Diocese de Juína, leigos e leigas da Igreja e da Sociedade, sal da terra e luz do mundo. Diocese de Juína, leigos e leigas da Igreja e da Sociedade, sal

juntamente com o diácono, vim até o túmulo de Dom Franco da Lavalle. Fomos chamados ao episcopado no mesmo dia, 23 de dezembro de 1997. Em muitos momentos, o Dom Canísio é testemunha que Dom Franco me chamava de gêmeo, não pelo sangue, mas porque nascemos para a igreja como bispos no mesmo dia e podemos cultivar uma amizade muito próxima, de modo que os pensamentos de Dom Franco muitas vezes coincidiam com aquilo que eu pensava com a igreja do Mato Grosso. A nossa igreja se renova cada vez que temos encontros como estes, aonde os bispos se reúnem ao redor do bispo local, Dom Neri José Tondello, que participou comigo da amizade com Dom Franco quando ele era reitor do seminário Sagrado Coração de Jesus, o padre Neri, e depois também professor da Católica do Mato Grosso em Várzea Grande, Cuiabá. Deu uma grande contribuição ao trabalho educacional e principalmente na formação de novos padres como professor, padre e reitor padre Neri. E ali então, com a morte de Dom Franco da Lavalle, para os mais novos, aí Dom Neri foi chamado para ser aqui o bispo de Juína, sempre dando uma grande colaboração à Igreja do Mato Grosso. Com a sua participação como presidente do Regional Oeste 2, num mandato de 4 anos, mas sempre com aquela palavra bonita, celebrando a unidade dos bispos do Mato Grosso. E a unidade entre os bispos também celebra a unidade do povo de Deus peregrino, povo de Deus, o nosso povo de Deus, o povo de Deus reunido sempre em comunidades, com aquela percepção que o Papa João Paulo II, também com a afirmação de Bento XVI, agora também com Papa Francisco e depois com agora o então Papa Leão XIV. Leigos e leigas na igreja e na sociedade, sal da terra e luz do mundo. Há poucos dias nós bispos, há 2 semanas atrás, um pouco mais, nós estávamos em Cuiabá, no Sene, na nossa casa de formação e evangelização, lá perto da rodoviária, muitos de vocês já foram nesse lugar. Celebramos a 38ª Assembleia dos Bispos e das Pastorais do Mato Grosso. Nesta Assembleia, com a orientação de Dom Paulo Renato, Bispo de Barra do Garças, nós inauguramos a nível local, entre os bispos e lideranças, a orientação das novas diretrizes da ação evangelizadora da Igreja do Brasil, aonde somos convidados todos a orientar a nossa vida conforme as diretrizes deste ano de 2026 até 2032. E a palavra que vocês vão ouvir muitas vezes, não só aqui na catedral, mas os padres levando às várias paróquias e comunidades, a palavra-chave, a palavra que orienta as diretrizes da ação evangelizadora da Igreja do Brasil, com um assento na catequese de iniciação à vida cristã, mas abordando todos os temas da evangelização que vão nos acompanhar.

0: acompanhar durante esses 6 anos. Alargar o espaço da tenda, todos. Mais uma vez. Com este propósito, nós bispos, tendo a mão estendida dos padres, dos diáconos, dos seminaristas, dos religiosos e religiosas, nós pretendemos alcançar todas as distâncias do nosso querido Mato Grosso, alargando o espaço da tenda, dando prioridade à catequese da iniciação à vida cristã, dando prioridade às pastorais sociais, à pastoral da criança, o acampamento, a lareira e todos os movimentos que acompanham as dioceses e paróquias, o ECC e outros trabalhos que acontecem. Vamos trabalhar juntos, alargando o espaço da tenda, nunca esquecendo da palavra de Deus que nos acompanha. A palavra de Deus é luz em nosso caminho. Ela é força, ela é luz, ela nos acompanha sempre com aquilo que ela nos ensina, orientada pelos mistérios das coisas de Deus. Nossa Senhora, como a mãe de Jesus, ela acompanha a igreja, acompanha as comunidades. Por isso, o Salmo 44, nós cantamos: escutai, minha filha, olhai e ouvi isso, esquecei o povo e a casa paterna, que o rei se encante com a vossa beleza, prestai-lhe homenagem, é vosso o Senhor. Nossa Senhora, aqui ao lado do Sagrado Coração de Jesus, acompanha todos os momentos da vida da igreja, acompanha sobretudo também esta diocese de Juína. E o Evangelho, capítulo 6 de Lucas, aonde fala dos bem-aventurados. Bem-aventurados vós que agora tendes fome, porque sereis saciados. Bem-aventurados vós que agora chorais, porque havereis de rir. Bem-aventurados sereis quando os homens vos odiarem e vos expulsarem, vos insultarem e amaldiçoarem o vosso nome por causa do Filho do Homem. Alegrai-vos nesse dia e exultai, porque será grande a vossa recompensa no céu. Porque era assim que os antepassados tratavam os profetas. Quem eram os profetas? Eram aqueles que faziam o bem. Quem são hoje na igreja os profetas? É aqueles que fazem o bem. Às vezes sem muito alarde, que nem hoje à noite, o bispo de vocês, Dom Neri José Tondello, disse a vocês: na quarta-feira, os bispos do Mato Grosso estarão celebrando em nossa catedral, e vocês atenderam, vieram, organizaram os cantos tão bonitos, vieram os coroinhas, vieram a Pascão e toda a equipe para dizer: nós estamos aqui, nós também queremos levar o título de bem-aventurados, porque também estamos fazendo o bem. Andando naquele corredor do fundo, eu pedia para algumas pessoas, principalmente os mais de cabelo branco: vocês conheceram Dom Franco da Lavalle? Sim, eu conheci, e já falando uma palavra boa. Isso significa que a igreja planta boas sementes, e aqueles que plantam boas sementes são chamados de bem-aventurados, desde o tempo de Jesus, e vamos atravessando novos tempos, principalmente nas terras de fronteira, como aqui Juína, é a fronteira do Mato Grosso, que faz divisa aqui com a nossa querida Rondônia, também com o Pará, com o Amazonas, com os estados do norte, e aqui vieram gente corajosa, plantando boas sementes. Aonde está o povo de Deus, ali também estão as sementes plantadas. E aqui em Juína, com certeza com a intercessão do Sagrado Coração de Jesus, como padroeiro desta diocese, muitas sementes da misericórdia de Deus continuarão sendo plantadas, com bispos generosos, com bispos ardorosos, como foi Dom Franco, como está sendo Dom Neri, amparando todas as pastorais, caminhando, fazendo grandes viagens, sempre visando o bem desta querida diocese de fronteiras. Hoje os bispos colocaram o bispo mais fraco para falar. Outras vezes vocês terão chance de escutar grandes homilias desses queridos bispos aqui, que têm o seu trabalho aqui na vizinhança, Dom Canísio, descendo um pouco a minha pessoa em Diamantino, também o nosso administrador arquidiocesano, Dom Padre Deusdete, às vezes escapa o dom, mas é por força da graça de Deus, Padre Deusdete, que está no lugar do bispo, o arcebispo metropolitano. Depois, seguindo em frente aí, Cáceres, também Rondonópolis, Guiratinga, Primavera do Leste, Paranatinga, Barra do Garças e São Félix do Araguaia. Está na minha cabeça toda essa dimensão. Os bispos do Mato Grosso que estão em cada um desses lugares, plantando a boa semente, tentando levar este título de bem-aventurados. Quando também são perseguidos, mas principalmente quando plantam boas sementes. E a boa semente de hoje é alargar o espaço da tenda. Todos. Mais uma vez. Na liturgia não está previsto, mas pela grandiosidade da nossa missa, vamos professar a nossa fé de pé rezando. Creio em Deus Pai Todo-Poderoso, Criador do céu e da terra, e em Jesus Cristo, seu único Filho, nosso Senhor, que foi concebido pelo poder do Espírito Santo, nasceu da Virgem Maria, padeceu seu Pôncio Pilato, foi crucificado e morto sepultado, desceu à mansão dos mortos,
1: ressuscitou no terceiro dia, subiu aos céus.
2: Obrigado.
1: Está sentado à direita de
2: Deus Pai Todo-Poderoso, donde há de vir julgar os vivos e os mortos. Creio no Espírito Santo, na Santa Igreja Católica, na comunhão dos santos, na remissão dos pecados, na ressurreição da carne, na vida eterna. Amém. Acompanhemos agora as preces, a oração da comunidade.

0: após cada prece, rezemos: Mostrai-nos, Senhor, o vosso amor.
1: Mostrai-nos, Senhor, o vosso amor.
0: Para que a Igreja, fiel às bem-aventuranças proclamadas por Jesus, viva com simplicidade, liberdade interior e compromisso para com os pobres, peçamos ao Senhor:
1: Mostrai-nos, Senhor, o vosso amor.
0: Para que os governantes e todos os que têm responsabilidades no mundo não se deixem seduzir pelo poder, pela riqueza, mas promovam a justiça, a partilha e a dignidade de todos, peçamos ao Senhor:
1: Mostrai-nos, Senhor, o vosso amor.
0: Para que os pobres, os famintos e todos os que sofrem encontrem-os em nossas comunidades acolhida, solidariedade e sinais concretos da esperança que vem de Deus, peçamos ao Senhor:
1: Mostrai-nos, Senhor, o vosso amor.
0: Senhor, concedei aos nossos pastores sabedoria, coragem e fidelidade para conduzirem o vosso povo no caminho do Evangelho. Abençoai suas missões e fazei de nossas dioceses comunidades que vêm cada vez mais unidas na fé e na caridade. Peçamos ao Senhor:
1: Mostrai-nos, Senhor, o vosso amor.
0: Que o Espírito Santo os ilumine e fortaleça o seu ministério, e que, unidos aos sacerdotes, religiosos e religiosas, e todo o povo de Deus, sejam sinais vivos de unidade, esperança e comunhão.
1: Mostrai-nos, Senhor, o vosso amor. Estas orações, também aquelas que estão no nosso coração, hoje plantando boas sementes em toda a dimensão do Mato Grosso, em todas as dioceses, representado no povo de Deus aqui de Juína. Pedimos a intercessão de nossa mãe rezando. Ave Maria, cheia de graça, o Senhor é convosco. Bendita sois vós entre as mulheres. E bendito é o fruto do vosso ventre, Jesus. Santa Maria, Mãe de Deus, rogai por nós, pecadores,
2: agora e na hora de nossa morte. Amém.
1: Sentados para o momento das oferendas.

0: Ai, irmãos e irmãs, para que o nosso sacrifício seja aceito por Deus Pai Todo-Poderoso.
1: Receba o Senhor por tuas mãos este sacrifício, para a glória do seu nome, para o nosso bem e de toda a sua santa igreja.
0: Ó Deus, fonte da verdadeira piedade e da paz, concedei que vos honremos dignamente nesta celebração e pela fiel participação nos sagrados mistérios, sejam reforçados os laços que nos unem. Por Cristo nosso Senhor.
1: Amém.
0: O Senhor esteja convosco.
1: Ele está no meio de nós.
0: Corações ao alto.
1: O nosso coração está em Deus.
0: Demos graças ao Senhor nosso Deus.
1: É nosso dever e nossa salvação.
0: Na verdade é digno e justo, é nosso dever e salvação dar-vos graças sempre em todo lugar, Senhor Pai Santo, por vosso amado Filho Jesus Cristo. Ele é a vossa palavra pela qual tudo criastes. Ele é o nosso Salvador e Redentor, que se encarnou pelo Espírito Santo e nasceu da Virgem Maria, para cumprir a vossa vontade e adquirir para vós um povo santo, estendeu os braços na hora da sua paixão, a fim de vencer a morte e manifestar a ressurreição. Por isso, os anjos e todos os santos proclamamos a vossa glória, cantando juntos a uma só voz.

0: Na verdade, ó Pai, vós sois santo e fonte de toda a santidade. Santificai, pois, esses dons, derramando sobre eles o vosso Espírito, a fim de que se tornem para nós o corpo e o sangue de nosso Senhor Jesus Cristo.
1: Enviai o vosso Espírito Santo,
0: estando para ser entregue e abraçando livremente a paixão. Jesus tomou o pão, pronunciou a bênção de ação de graça, partiu e o deu a seus discípulos, dizendo: tomai todos e comei, isto é o meu corpo que será entregue por vós.

Do mesmo modo, ao fim da ceia, ele tomou o cálice em suas mãos, dando graças novamente, e o entregou aos seus discípulos, dizendo: Tomai todos e bebei. Este é o cálice do meu sangue, o sangue da nova e eterna aliança, que será derramado por vós e por todos para a remissão dos pecados. Fazei isto em memória de mim.

0: Mistério da fé, anunciamos, Senhor, a vossa morte e proclamamos a vossa ressurreição.
1: Vinde, Senhor Jesus.
0: Celebrando, pois, o memorial da morte e ressurreição de vosso Filho, nós vos oferecemos, ó Pai, o pão da vida e o cálice da salvação. Vos agradecemos porque nos tornastes dignos de estar aqui na vossa presença e vos servir.
1: Aceitai, ó Senhor, a nossa oferta.
0: Suplicantes, vos pedimos que, participando do corpo e sangue de Cristo, sejamos reunidos pelo Espírito Santo num só corpo.
1: O Espírito nos une num só corpo.
2: Lembrai-vos, ó Pai, da vossa Igreja, que se faz presente pelo mundo inteiro, que ela cresça na caridade, em comunhão com o Papa Leão, com o bispo desta igreja, nosso irmão Neri, os bispos do mundo inteiro, os presbíteros, os diáconos e todos os ministros do vosso povo.
1: Lembrai-vos, ó Pai, da vossa Igreja.
3: Lembrai-vos, ó Pai, da vossa Igreja. Lembrai-vos também da vossa misericórdia dos nossos irmãos e irmãs que adormeceram na esperança da ressurreição e de todos os que partiram desta vida. Acolhei-os junto a vós na luz da vossa face.
1: Concedei-lhes, ó Senhor, a luz eterna.
3: Enfim, nós os pedimos, tende piedade de todos nós e dai-nos participar da vida eterna com a Virgem Maria, Mãe de Deus, São José, seu esposo, os apóstolos, nossos padroeiros e padroeiras de nossas comunidades e de todos os santos que neste mundo viveram na vossa amizade, a fim de vos louvarmos e glorificarmos por Jesus Cristo, vosso Filho.
0: Por um instante podemos estender a nossa mão perante o altar. Aqui presente a Eucaristia que nos usa para plantarmos boas sementes em nossas dioceses. A mão estendida é a mão agradecida também por este momento da unidade dos bispos aqui na Catedral de Juína. Por Cristo, com Cristo e em Cristo, a vós, Deus Pai Todo-Poderoso, na unidade do Espírito Santo, toda a honra e toda a glória por todos os séculos dos séculos.

0: palavra do Salvador e formados por seu divino ensinamento, ousamos dizer: Pai nosso, que estais no céu, santificado seja o vosso nome. Venha a nós o vosso reino. Seja feita a vossa vontade, assim na terra como no céu. O pão nosso de cada dia nos dai hoje. Perdoai as nossas ofensas, assim como nós perdoamos a quem nos tem ofendido. E não nos deixeis cair em tentação,
1: mas livrai-nos do mal.
0: Livrai-nos de todos os males, ó Pai. Dai-nos hoje a vossa paz. Ajudados pela vossa misericórdia, sejamos sempre livres do pecado e protegidos de todos os perigos, enquanto aguardamos a feliz esperança e a vinda do nosso Salvador Jesus Cristo.
1: Vosso é o reino, o poder e a glória para sempre.
0: Pela paz no mundo, juntos rezemos. Senhor Jesus Cristo, dissestes aos vossos apóstolos: Eu vos deixo a paz, e eu vos dou a minha paz. Não olheis os nossos pecados, mas a fé que anima a vossa igreja. Dai-lhes segundo o vosso desejo a paz e a unidade. Vós que sois Deus, com o Pai e o Espírito Santo. Amém. A paz do Senhor esteja sempre convosco.
1: O amor de Cristo nos uniu.
0: Cordeiro de Deus,
1: que tirais o pecado do mundo, tende piedade de nós. Cordeiro de Deus, que tirais o pecado do mundo, tende piedade de nós. Cordeiro de Deus, que tirais o pecado do mundo, dai-nos a paz.
0: Vosso corpo, vosso sangue que vamos receber, não se torne causa de juízo e condenação, mas por vossa bondade sejam sustento e remédio para as nossas vidas. Vai e vede como o Senhor é bom. Felizes hoje os convidados para a mesa do Senhor. Eis o Cordeiro de Deus que tira o pecado do mundo.
1: Senhor, eu não sou digna que entreis em minha morada, mas dizei uma palavra e sereis salvo.
0: Corpo e o sangue de Cristo nos guardem para a vida eterna.
1: Amém.

0: graças e louvores se deem a todo momento.
1: Santíssimo e diviníssimo sacramento.
0: Graças e louvores se deem a todo momento.
1: Ao Santíssimo e Diviníssimo Sacramento.
0: Graças e louvores se deem a todo momento.
1: Ao Santíssimo e Diviníssimo Sacramento.
0: Jesus, manso e humilde de coração,
1: fazei o nosso coração semelhante ao vosso.
0: Jesus, manso e humilde de coração,
1: fazei o nosso coração semelhante ao vosso.
0: Jesus, manso e humilde de coração,
1: fazei o nosso coração semelhante ao vosso.
0: Ave Maria, cheia de graça, o Senhor é convosco. Bendita sois vós entre as mulheres.
1: Bendito é o fruto do vosso ventre, Jesus. Santa Maria, Mãe de Deus, rogai por nós, pecadores, agora e na hora de nossa morte. Amém.
0: Nossa Senhora Aparecida,
1: rogai por nós.
0: Oremos. Senhor, que alimentais e fortaleceis vossos fiéis com o pão da palavra e da Eucaristia, concedei-nos desfrutar de tal modo destes dons do vosso amado Filho, que mereçamos para sempre viver em comunhão com Ele, que vive e reina pelos séculos dos séculos.
1: Amém.
0: Podemos sentar.

aos nossos queridos bispos, pastores de nossas igrejas. Com alegria e carinho, nossa diocese lhes oferece este círio, confeccionado pelas irmãs Clarissas Capuchinhas de nossa diocese, como expressão de fé, oração e comunhão. O círio nos recorda a Cristo, luz do mundo, e simboliza a missão de levar a esperança do Evangelho, fortalecendo a fé e iluminando a caminhada do nosso povo. Que este gesto represente também a unidade e a comunhão de nossas igrejas. Que os senhores bispos recebam este círio como sinal do carinho, da gratidão e das orações de toda a nossa diocese. Que Cristo, nossa luz, conduza sempre a missão de nossos pastores e o caminho de toda a nossa igreja.

0: Então, os bispos pediram para falar uma palavra também. Primeiramente, eu queria, em nome de todos os bispos aqui, agradecer esta linda lembrança e, com certeza, vamos orar, deixar junto as nossas capelinhas em nossas casas, onde sempre vão ser presente esta linda lembrança e homenagem que esse povo também hoje manifesta com essa bonita celebração. Louvar e agradecer a Deus também pela acolhida, por nos ter tratado tão bem, e desta forma séria, sempre voltaremos, porque sempre vamos lembrar essa boa acolhida. E é costume também de nós bispos fazermos uma foto oficial toda vez que visitamos um colega. Então, assim foi em outras dioceses e hoje será aqui também. Essa também poderá ser uma lembrança nossa para o povo aqui. Depois, essa foto pode ser multiplicada hoje por tantos meios, para que vocês tenham sempre, pelo menos, a cara deles alegre, que às vezes é sofrida, mas é alegre. Nós todos somos muito amados pelo povo, porque muito servimos. Então, como Dom Vital também falou, sempre estamos imbuídos a fazer o bem que Deus nos confiou em sermos bispos. Queremos também servir com alegria, não só aqueles que são mais próximos, que são aqueles que celebram conosco, os padres, diáconos, ministros e os servidores pastorais, movimentos eclesiais, todas as espiritualidades, mas também todo o povo, até os mais longínquos, os mais distantes. E aqui queremos levar também, também os povos indígenas, pelos quais nós temos também uma dedicação, um carinho muito especial nessa grande, desse grande estado do Mato Grosso. Irmanados com a nossa igreja, nós somos muito felizes em poder estar aqui para servir. A nossa maior alegria é poder servir. E quem serve com alegria já tem a certeza do sucesso adquirido. Tudo que se faz com alegria tem sempre um bom final, uma boa conquista. Quem serve com alegria a Deus também tem a recompensa redobrada do alto do céu. Parabéns, lideranças, parabéns ao povo de Deus aqui dessa Diocese de Juína. Assim como já em outros momentos estivemos aqui, quero crer que muitas vezes ainda voltaremos, porque fomos aqui muito bem acolhidos e muito bem servidos. Louvado seja nosso Senhor Jesus Cristo.
1: Para sempre seja louvado.
2: E na presença de todos os bispos, pela gratuidade do trabalho que Dom Neri faz aqui durante longos anos, e nessa semana nós podemos compreender porque o povo de Juína ama o seu pastor. Então, hoje aqui nós estamos os bispos reunidos. Eu peço que os bispos venham chegando aqui perto do Dom Neri, do bispo, para a bênção final e também para dizer para ele que nós levamos essa boa lembrança aqui de Juína. Com certeza Dom Neri também quer falar uma palavrinha para os bispos antes da bênção.
3: A certeza que eu tenho no coração é sentir essa proximidade, essa comunhão, essa amizade que nós temos. Podemos às vezes até pensar diferente, mas nós nunca quebramos a nossa unidade. O Episcopado do Mato Grosso sempre tem sido visto como uma comunhão de bispos. E aqui está a prova, nós somos distantes um do outro, o mais vizinho tem 500 quilômetros. É por isso que nós somos mais fortes, porque somos unidos. E onde está um bispo, estão todos. Este é um compromisso que nós temos assumido. Eu não tenho ido numa reunião lá em Barra do Garças, mas lá Dom Paulo estava me representando e falando em nome do Colégio Episcopal. Isso é bom dizê-lo também. É óbvio, mas é preciso dizê-lo. Por isso, querido povo de Deus, eu peço que vocês continuem rezando por nós. Nossa missão é muito bonita, mas às vezes também ela é exigente, ela é maior do que nossas forças. Mas muito obrigado, queridos irmãos bispos, muito, muito obrigado. Contem comigo na minha pequenez, naquilo que eu posso fazer, mas sobretudo contem com a minha oração, e eu quero receber de vocês agora a bênção para o meu ministério, o meu apostolado, o meu serviço, de ser fiel a estas pessoas, aos movimentos e a todas as pastorais.
2: Podemos ficar de pé, vamos rezar pelo nosso bispo Dom Neri e por todos os bispos presentes. Ave Maria, cheia de graça, o Senhor é convosco. Bendita sois vós entre as mulheres e bendito é o fruto do vosso ventre, Jesus. Santa Maria, Mãe de Deus, rogai por nós, pecadores, agora e na hora de nossa morte. Amém. Nossa Senhora Aparecida,
1: rogai por nós.

0: Peço aos bispos e aos padres darmos a bênção juntos. O Senhor esteja convosco.
1: Ele está no meio de nós.
0: A nossa proteção está no nome do Senhor,
1: que fez o céu e a terra.
0: Abençoe-vos, ó Deus Todo-Poderoso, Pai, Filho e Espírito Santo.
1: Amém.
0: Vamos em paz, que o Senhor nos acompanhe.
1: Graças a Deus.
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1: Desenvolva sua fé. A fé independe de crença ou religião. A fé está ligada à forma como nos relacionamos com o mundo e com as pessoas, ao otimismo, à crença na vida e em algo que tenha significado.

0: para você.
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12: Mais uma edição aqui do nosso Hora do Consumidor, com a dúvida do nosso ouvinte Alberto, de Campo Grande, no Mato Grosso do Sul. Ele pediu para uma empresa mostrar para ele os dados que ela tem sobre ele, mas disseram que não podem fornecer. Ele pergunta se tem esse direito. Interessante a sua pergunta, viu, Alberto? Tem esse direito sim, viu? O artigo 43 do Código de Defesa do Consumidor garante ao consumidor acesso às informações existentes em cadastros, fichas, registros e dados pessoais e de consumo arquivados sobre ele, além das respectivas fontes. Se encontrar alguma informação incorreta, você pode exigir a correção. É importante acompanhar seus dados e não deixar erros permanecerem nos cadastros, tá certo? Fica aí a nossa dica para você. Eu sou Kleber Salles, este foi o quadro A Hora do Consumidor no seu rádio.
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4: A Hora do Consumidor com a pergunta da Patrícia de Belém, no Pará. Ela descobriu que abriram um cadastro no nome dela sem que ela tivesse pedido. A empresa deveria ter avisado? É a pergunta aqui da nossa ouvinte, Patrícia, né? Olha, deveria sim, viu, Patrícia? O artigo 43, parágrafo 2º do CDC estabelece que a abertura de cadastro, ficha ou registro de dados deve ser comunicada por escrito ao consumidor quando não foi solicitada por ele, viu? Se você não reconhece esse cadastro, peça esclarecimentos imediatamente e verifique se existe alguma contratação feita indevidamente em seu nome, tá certo? Fica aí a nossa dica para você. Eu sou Kleber Salles, esse foi o quadro A Hora do Consumidor. Grande abraço e até a próxima!
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7: Deixe a imunidade em dia durante todo o ano. A preocupação com o sistema de defesa do corpo não deve acontecer somente durante o inverno. Embora as gripes e resfriados apareçam mais nessa época do ano, é importante fortalecer o sistema imune sempre. Para isso, consuma frutas cítricas, laranja, mexerica, limão, goiaba, verduras e legumes bem coloridos, além das castanhas e sementes.
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9: 9:36. 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

0: Louvado seja nosso Senhor Jesus Cristo, para sempre seja louvado, queridos filhos e filhas. É quarta-feira, é quarta mariana, e nós clamamos Nossa Senhora do Carmo, madrinha da obra evangelizar é preciso, rogai por nós. Nossa Senhora, mãe do Santo Escapulário, madrinha da obra evangelizar é preciso, intercedei por nós. Queridos filhos e filhas, é quarta mariana e coloquemos tudo sob a intercessão de Maria. Nós estamos no sexto dia da novena da exaltação da Santa Cruz. Na tua cruz eu coloco a minha cruz. Qual é a cruz que você quer colocar na cruz redentora de nosso Senhor Jesus Cristo? Filhos e filhas, quero saudar a todos a partir da Rádio Evangelizar, de onde tudo começa. As rádios irmãs, cujos nomes cito neste momento.
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0: Saúdo a você pela TV Evangelizar, sinal digital em todo o país, em várias cidades, canal aberto, pelo YouTube, Padre Manzotti Oficial, onde fizemos há pouco a quaresma de São Miguel. Você o fez? Vamos levar adiante. Pelo aplicativo da Associação Evangelizar é preciso e todas as plataformas digitais. Querido povo de Deus, Maria, minha mãe, Maria, sob a intercessão de Nossa Senhora, sabendo que ela reza por nós, intercessora, e reza conosco como serva de Deus, em nome do Pai, do Filho e do Espírito Santo. Amém. Naquele tempo, Jesus, levantando os olhos para os seus discípulos, disse: bem-aventurados os pobres, porque vosso é o reino de Deus. Bem-aventurados vós que agora tendes fome, porque sereis saciados. Bem-aventurados vós que agora chorais, porque haveis de rir. Bem-aventurados sereis quando os homens vos odiarem e vos insultarem, vos expulsarem, amaldiçoarem o vosso nome por causa do Filho do Homem. Alegrai-vos neste dia e exultai, porque será grande a vossa recompensa no céu. Porque era assim que os antepassados deles tratavam os profetas. Mas ai de vós, ricos, porque já tendes a vossa consolação. Ai de vós, que agora tendes fartura, porque passareis fome. Ai de vós que agora rides, porque tereis luto e lágrimas. Ai de vós quando todos vos elogiam. Era assim que os antepassados deles tratavam os profetas. Hoje, as bem-aventuranças, segundo o evangelista Lucas, difere de Mateus. Mateus são 8 bem-aventuranças. Lucas, de uma forma muito peculiar, particular, apresenta 4 bem-aventuranças e 4 ais. 4 aspectos que somos chamados a viver e 4 formas erráticas de se viver, não cristãs. Por isso, vamos retomar um e outro. Ele começa dizendo: bem-aventurados os pobres, porque o vosso é o reino de Deus. E diz: ai de vós, ricos, porque tendes consolação. Bem-aventurados vós que agora tendes fome, porque sereis saciados. Ai de vós que agora tendes fartura, porque passareis fome. Terceiro, bem-aventurados os que agora chorais, porque havereis de rir. Em contrapartida, ai de vós que agora rides, porque tereis luto e lágrimas. Quarto, bem-aventurados sereis quando os homens vos odiarem e vos expulsarem, vos amaldiçoarem em meu nome por causa do Filho do Homem. Ai de vós, quando todos vos elogiam. Senhor, dai-nos consciência de como vivemos. Dai-nos, Senhor, consciência de sermos solidários, justos, caridosos, que se temos, partilhemos. Nossa Senhora, hoje é quarta-feira, ajudai-nos.
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0: Que não vivamos presos ou reféns de nossa fartura, confortados no nosso ter, enquanto outros passam fome. Nossa Senhora, nos ajude a sermos solidários com aqueles que choram. Presença, atitude de conforto, consolo e promoção humana. Nossa Senhora, serva fiel de Deus, ajude-nos a sermos pessoas que, sem receio, vivamos o nosso discipulado, mesmo que isso nos leve a críticas, e não procuremos os elogios. É assim que Lucas nos apresenta como podemos ser santos e como podemos nos perder. De forma muito concreta, prática e objetiva. Então vamos pedir a Nossa Senhora, a serva de Deus, a discípula amada, que nos ajude a viver este Evangelho. É claro, vamos também colocar as nossas súplicas e pedidos à Virgem Maria. Quais são elas? Falando da exaltação da Santa Cruz, nós lembramos que Maria acompanhou Jesus todos os momentos da vida, do nascimento à cruz, e estava de pé junto à cruz de Jesus. Coloquemos as nossas intenções e peçamos: Nossa Senhora, nos ajude. Nossa Senhora, peça a teu Filho Jesus, ó amada de Deus, pelos doentes, os que estão agora enfermos, os que estão endividados, e não por maldade, mas porque a circunstância assim se manifesta. Nossa Senhora, fica conosco durante todo este programa. Acolhe os nossos pedidos e leve a teu Filho Jesus. Fica conosco, Mãe. Nós só começamos o programa. Eu vou para o intervalo e volto já. Volte comigo, avise teu amigo, tua amiga. Voltamos já.
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6: Quarta-feira, 9 de setembro de 2026, está entrando no ar mais uma edição do Repórter Destaque. As últimas notícias do Brasil e do mundo aqui para você. E os chamados deepfakes são manipulações de imagem ou voz feitas com inteligência artificial. Eles podem fazer parecer que uma pessoa disse ou fez algo que nunca aconteceu. E o problema ganha ainda mais importância durante as eleições. Além de enganar o eleitor, especialistas alertam para outro efeito. A circulação de conteúdos falsos pode aumentar a desconfiança, até mesmo sobre imagens e áudios verdadeiros. O Tribunal Superior Eleitoral, TSE, proíbe deepfakes na propaganda eleitoral desde 2024. Para as eleições deste ano, também existem restrições na reta final. Nas 72 horas anteriores e nas 24 horas posteriores à votação, não podem ser publicados ou impulsionados novos conteúdos feitos ou alterados com inteligência artificial que utilizem imagem ou voz de candidatos ou pessoas públicas. Quem compartilhar um conteúdo irregular não é automaticamente responsabilizado, mas pode ser investigado se houver intenção de espalhar desinformação ou cometer fraude. Eu sou Kleber Salles e volto daqui a pouco com mais informações no seu rádio. Fique ligado.
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8: 9:52.
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0: Obrigado às milhares de rádios parceiras, rádios irmãs, que estão transmitindo experiência de Deus. Você não imagina o quanto bem faz às pessoas. Então eu vou falar duas coisas. Primeiro, ligue na sua rádio e diga obrigado por transmitir o programa. Isso mesmo, ligue na sua rádio e diga obrigado por vocês transmitirem o programa Experiência de Deus. Também quero lembrar que nós estamos com uma ação, um lugar no seu coração. E foi a partir de 2 Coríntios capítulo 7, versículo 2. Dai-nos um lugar em vossos corações. E eu quero dizer para você, você tem um lugar em nosso coração. Por isso, direcione o seu celular no QR Code e é para pedir oração. Isso mesmo, direcione o seu celular na câmera, no QR Code que está na tela e você pode pedir orações. Também quero lembrar que você pode fazê-lo para as missas, adorações, terços, intercessões, através do 0800 460 0800 460 6060 ou 041 3221 6060. Vou repetir, você tem um lugar em nosso coração. O nosso coração está sempre aberto. Direcione a sua câmera e peça oração. Nós iremos colocar no altar do Senhor. Você também pode ligar 0800 410 6060 ou pelo WhatsApp 41 3221 6060. Confie sua intenção à obra evangelizar, é preciso. Aqui você tem um lugar em nosso coração. Queremos rezar com você e por você. Emerson, que a paz de Jesus esteja com você.
1: Bom dia, Padre. Sua bênção.
0: Deus abençoe. De onde você fala, Emerson?
1: São Paulo, capital.
0: Seja bem-vindo, filho. Como que você me acompanha ali em São Paulo, capital?
1: Eu acompanho pela TV Evangelizar, né? Às vezes pela Rádio Mix, Barroso Mix, e pela 9 de julho.
0: Tá certo. Então, pela Parabólica Digital, o aplicativo, Mix e 9 de julho. Diga, Emerson.
1: Eu queria fazer um agradecimento, né? E fazer um pedido de oração também, Padre.
0: Então vamos começar louvando a Deus, Emerson.
1: Vamos.
0: Conte o seu testemunho.
1: Eu há 3 anos, meu irmão não falava comigo.
0: Certo.
1: Por causa de um comentário maldoso de uma pessoa que eu me relacionei.
0: Certo.
1: Ela defamou a filha dele, né?
0: Sim.
1: Me falou que eu tinha falado coisas dela, né?
0: Certo.
1: Ele ficou 3 anos sem falar comigo. Eu rezava, pedia para Jesus da Santa Chagas restaurasse a minha família, né?
0: Com certeza.
1: Porque era Natal, era tudo. Era diariamente a gente afastado deles, né?
0: Certo.
1: E chegou na véspera do Dia dos Pais desse ano. Ele estava na casa dos meus pais aqui, eu tinha ido no médico. Na hora que eu cheguei, ele me abraçou.
0: Oh, meu Deus, que bom.
1: E voltamos a falar.
0: Oh, filho.
1: Ele pediu para não comentar nada, não falar nada.
0: Claro.
1: Né? E sobre o que tinha acontecido. Me abraçou e voltando lá, falar. E reuniu toda a família.
0: Ô, filho, então, que graça e bênção. Houve o perdão e, de fato, há certas coisas que não devem ser mais tocadas. Deixa no passado e o perdão cura. O importante e que a sua família está reunida de novo. Então diga, obrigado Jesus das Santas Chagas.
1: Obrigado Jesus das Santas Chagas.
0: Pela restauração da paz na minha família.
1: Pela restauração da paz na minha família.
0: Graça recebida.
1: Graça testemunhada, toca o sino, sacristão.
0: Amém, isso mesmo. E Emerson, você disse que ia pedir oração para quem?
1: É, para mim, para a família D'Alessio, para a família Monteiro Martins e a família Roque.
0: Tá bom.
1: E eu queria pedir uma oração, se eu pudesse rezar comigo, eu perdi uma boa parte da minha visão, né? Por causa da diabetes, glaucoma e... Operei de glaucoma e catarata. Depois que operei a catarata, eu só enxergo numa vista,
0: entendi,
1: né? E essa vista tá muito ruim.
0: E é difícil, eu sei disso.
1: E a gente é acostumado no dia a dia, correndo pra cima e pra baixo, de repente você se sente inútil, né?
0: É.
1: E eu tô com um problema também no pé, no dedo do pé, que tá com o risco de ter que amputar o dedinho do pé, o dedo do pé, né? E queria pedir que Jesus das Santas Chagas derramasse uma gota dessa Santas Chagas na minha vida, na minha saúde.
0: Tá bom. O seu problema mais grave é a diabetes, não é?
1: É.
0: E você tá fazendo tratamento, filho?
1: Tô, padre.
0: Tá levando a sério a dieta?
1: Tô levando a sério, faço acompanhamento, né?
0: Certo.
1: E referente ao problema do dedo, do pé que eu tivesse machucado, inclusive amanhã eu tenho um médico, né?
0: Tá bom. Então vamos rezar agora, filho. Vamos pedir a Deus, reze comigo, Senhor Jesus.
1: Senhor Jesus.
0: Pelas tuas santas chagas.
1: Pelas tuas santas chagas.
0: Dolorosas e gloriosas.
1: Dolorosas e gloriosas.
0: Ajudai-me, Senhor.
1: Ajudai-me, Senhor.
0: Que a minha diabetes.
1: Que a minha diabetes.
0: Seja curada.
1: Seja curada.
0: No mínimo controlada.
1: No mínimo controlada.
0: Eu te peço, Jesus.
1: Eu te peço, Jesus.
0: Que o tratamento médico.
1: Que o tratamento médico.
0: Surta efeitos.
1: Surta efeitos.
0: Senhor.
1: Senhor.
0: Sois um Deus do impossível.
1: Sois um Deus do impossível.
0: E eu creio em milagres.
1: Eu creio em milagres.
0: Eu creio no teu poder.
1: Eu creio no teu poder.
0: E na tua misericórdia.
1: E na tua misericórdia.
0: Derrame, Jesus.
1: Derrame, Jesus.
0: Uma gota.
1: Uma gota.
0: Do teu preciosíssimo sangue sobre mim.
1: Preciosíssimo sangue sobre mim.
0: Que a circulação no meu dedo.
1: Que a circulação no meu dedo.
0: Volte a acontecer.
1: Volte a acontecer.
0: Diminua minha diabetes, Jesus.
1: Diminua minha diabetes, Jesus.
0: Continue em oração, Senhor Jesus, eu te peço. Não só pelo Emerson, mas por todas as pessoas que sofrem com diabetes e outros males. Este mal que vai tirando a visão, Senhor, restitua por intercessão de Santa Luzia esta visão, amado Deus e Senhor, e controle essa diabetes, Senhor Jesus. Nós te pedimos, ó médico dos médicos, manifesta o teu imenso poder e tua infinita misericórdia. Isso nós te pedimos pelo Pai, no Espírito Santo. Diga amém.
1: Amém.
0: Que Deus abençoe, Emerson, e que a consulta amanhã possa ser inspirada e iluminada pelo Divino Espírito Santo. Eu vou para o intervalo e volto.
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queridos irmãos e irmãs, mês da Bíblia, mês das Santas Chagas de Jesus e contagem regressiva para a festa das Santas Chagas, dia 21, dia 27. Mas isso eu falo depois, só faço lembrar. Eu falei com Emerson de São Paulo, acompanha pelo aplicativo Parabólica Digital, também pela Barroso Mix e também pela 9 de julho. Minha saudação ao cardeal arcebispo Dom Odilo Pedro Scherer. Filhos queridos, hoje nós tivemos a quaresma de São Miguel Arcanjo. E Deus colocou no meu coração a necessidade de rezar nesta batalha espiritual pelos filhos que se afastaram de Deus. Você percebe que seus filhos, eu diria filhos, netos, se afastaram de Deus, se afastaram da fé, se afastaram da igreja? Convido você, se já fez, louvado seja Deus. Se não, depois da experiência de Deus, imediatamente, vai lá e faça hoje a oração de São Miguel Arcanjo pelo seu filho, pelo seu neto, que se afastou de Deus. É um material exclusivo no YouTube Padre Manzotti. Rezemos, gente. Se teu filho se afastou de Deus, Arcanjo Miguel, intervenha, traga de volta esta pessoa para a religião, traga esta pessoa de volta para a igreja, traga esta pessoa de volta para Deus. É a batalha espiritual na quaresma de São Miguel. E agora, vamos juntos para a leitura.

cura orante. Bíblia aberta, cartilha de oração. Segundo Coríntios, capítulo 12, versículo 11 seguintes. Capítulo 12, versículo 11 seguintes. Atenção, que vou saltar alguns versículos na perícope, no texto de hoje, para que peguemos a essência. Paulo agora manifesta sua profunda preocupação com a comunidade de Corinto. Estamos terminando. Esta semana terminamos a carta aos Coríntios. O que vem depois, padre? Conto depois. Paulo diz assim, versículo 11. Eu estou agindo como um louco, mas foram vocês que me obrigaram a isso. Por quê? Porque vocês é que deviam falar bem de mim. Pois mesmo que eu não valha nada, não sou inferior de nenhum a esses tais superapóstolos de vocês. Versículo 12, atenção. As coisas que provam que de fato sou apóstolo foram feitas entre vocês com muita paciência. O que está dizendo Paulo? Aquilo que eu plantei foi com muita paciência. A evangelização é feita com paciência. A semente do verbo, da palavra, tem que ser lançado com muita paciência. Por quê? Porque o próprio Senhor Jesus Cristo disse: é como uma semente plantada que vai germinar e não adianta o dono da terra toda hora ficar olhando a semente, vai demorar dias. A natureza segue seu fluxo. Portanto, é com paciência que se cresce na vida da santidade. É com paciência que se prova a fé. É isso que está como ponto central. E Paulo continua: foram sinais, maravilhas e milagres o que aconteceu na vida de vocês. Sinais, maravilhas, milagres. Ele diz, versículo 15: vou ficar contente em gastar tudo o que tenho e até a mim mesmo para ajudá-los. Neste propósito de crescimento, de maturidade, Paulo diz: vou ficar contente de gastar tudo que tenho e até a mim mesmo para ajudá-los. Gastar a mim mesmo. Veja como ele é desinteressado. E aqui vale para todos nós, para todos nós que estamos nesta missão. Eu falava para os pais nesta quaresma de São Miguel, que hoje coloquei, meu coração pediu rezar pelos filhos que abandonaram a fé, os netos, gastar a si mesmo, mas não desistir. Mas eu já fiz tudo, padre. Não, ter paciência, tenha paciência. Gaste a si mesmo como uma vela se consome iluminando. Estou eu usando uma metáfora. Essa metáfora não está no texto. Uma vela se consome iluminando. Que possamos nos consumir por Cristo. Que possamos nos consumir em Cristo. Nos consumir para Cristo. Você tem claro isso na sua vida? Se consumir em favor de Cristo. Sem querer retorno.
sem querer resultados imediatos. Então não abandone a sua pastoral. Não abandone a sua família. Não abandone querer ver todos no céu. Versículo 20. Tenho medo, continua Paulo, de que quando chegar aí, fala de Corinto, eu os encontro diferentes que eu gostaria que fossem, e que vocês me achem diferente do que gostariam que eu fosse. Segundo, tenho medo também de encontrar brigas, ciúmes, ódio, egoísmo, insulto, falatório, orgulho e desordem. Tenho medo de que na vossa comunidade, tenho medo de encontrá-los imersos em brigas. Como Paulo viria hoje à nossa igreja? Como Paulo viria hoje às nossas comunidades, às nossas pastorais? Como Paulo encontraria hoje a nossa vida de cristão? Não viria brigas? Ciumeiras? Como é feio a ciumeira? Ódio num coração de um cristão? Egoísmo? Insultos? Falatórios, orgulho, desordem. Eu vou para o intervalo e eu volto ainda para o versículo 21, quando Paulo fala dos receios do que pode existir no seio de uma comunidade cristã. Eu vou para o intervalo e volto já. Volte comigo, lembrando que nós estamos na leitura orante, agora. Tem reprise às 10 da noite, fica no YouTube. E no final da tarde, é feito um recorte colocado como leitura orante. Você perdeu de sábado? Perdão, de ontem. Ontem foi feriado aqui, me dá a impressão de sábado. Perdeu de ontem? Tá lá no YouTube, Padre Manzotti. Eu volto já.

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21: Infecções respiratórias graves, como casos severos de Covid-19 ou gripe, podem deixar efeitos duradouros no organismo. Pesquisas recentes indicam que esses episódios podem aumentar o risco de câncer de pulmão no futuro. A explicação estaria no sistema imunológico. Um estudo publicado na revista científica Shell aponta que infecções graves podem provocar inflamações prolongadas no tecido pulmonar. Segundo os pesquisadores, essas alterações podem criar um ambiente favorável ao desenvolvimento de tumores, meses ou até anos depois da infecção. A vacinação é apontada como uma forma de reduzir esse risco, principalmente por ajudar a evitar quadros graves dessas doenças. Os pesquisadores ressaltam, porém, que o estudo não significa que toda pessoa que teve uma infecção respiratória grave desenvolverá câncer. Eu sou Kleber Salles e volto já já com novas informações no seu rádio. Fique ligado.
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23: 10h24.
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0: E continuando a leitura orante, depois de ter falado, tenho medo de encontrar entre vocês. E aqui, em todas as instâncias, eu diria no Brasil, é o que estamos vivendo. Na igreja, que Deus nos livre. Na família, que o Deus rechace, o Miguel Arcanjo rechace. Brigas, ciumeiras, ódio, egoísmo, insulto, falatório, fofoca, gente! Orgulho e desordem. Ele diz, receio. Eu vou por conta própria dizer, tenho medo de ter que chorar muito por vocês. Por quê? Porque Paulo choraria. Jesus chorou olhando para Jerusalém. Jerusalém, que rejeitas o próprio Messias. Paulo choraria. Ele diz, por vocês continuarem a cometer os mesmos pecados que cometiam no passado. Não se arrependeram da sua imoralidade sexual. Perceba, meus irmãos, seguir Jesus Cristo tem que ter renúncia, conversão, conversão, busca da santidade. Cada um no seu estado de vida, eu como padre, você como casado, solteiro, viúvo, viúva, separado. Imoralidade sexual, nem das relações sexuais proibidas, não se converteram, nem de outras coisas indecentes que faziam. Chorarei, porque vocês não mudaram de vida. Continuam a cometer os mesmos pecados do passado. Imoralidade sexual, relações sexuais proibidas. E termina aqui o texto, outras coisas indecentes que faziam. Esta foi a leitura orante de hoje, muito forte, questionadora, um apelo de conversão. 2 Coríntios, capítulo 12, versículo 11 a 21. Reflita, pense, reze. 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Mas a peregrinação será em lugares que nunca fizemos ainda. Um roteiro inusitado. Nós começaremos em Palermo, onde faremos a visita à Catedral de Palermo, Santa Rosália, a Catedral de Santa Maria Nuova. Iremos a Selafu, no sul da Itália, Sicília, na missa dominical na Catedral Normanda, grandioso, Pantocrato, Siracusa. Ah, que feliz foi colocar Siracusa, porque eu tenho uma promessa a cumprir. Lá na terra de Santa Luzia, protetora dos olhos, lá ela foi martirizada em Siracusa, e tem a Basílica de Santa Luzia. Vamos a Taormina, uma joia incrustada na montanha. Nós iremos à costa de Tirreno, Messinas. Iremos a Pompeia, Nossa Senhora de Pompeia, o Monte Vesúvio. Iremos, pasmem, e você tem certeza que vai gostar, na Costa Amalfitana, Patrimônio Mundial da Unesco, em Amalfi, na Catedral de Santo André, o Apóstolo. Na Ilha de Capri, nós iremos na Igreja de Santo Estevão, em Anacapri, em São Miguel Arcanjo, em Nápoles. Iremos visitar o tesouro de São Januário, aquele cujo sangue liquidifica até os dias de hoje. Então chegamos em Assis, no Congresso de Pentecostes, 60 anos da Renovação Carismática Católica. Me permita ser o seu guia espiritual. iremos celebrar São Francisco de Assis, Santa Clara, iremos visitar o corpo de São Carlo Acutis e rezar. Depois, iremos ao Vaticano, nas Basílicas Papais, e está previsto um encontro com o próprio Papa Leão XIV na Sala Paulo VI dos 60 anos da Renovação Carismática. 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Ana Maria, que a paz de Jesus esteja com você, Ana Maria. Ana Maria.
1: Boa noite, padre.
0: Bom dia. Deus abençoe, querida. De onde você fala?
1: De senador Canedo, Goiás.
0: Meu abraço a senador Canedo, Goiás.
1: Isso, senador Canedo.
0: Senador Canedo. Como é que você me acompanha ali, querida?
1: Eu acompanho pelo YouTube.
0: Tá certo. O que, que você quer partilhar, filha?
1: Padre, eu comecei a assistir o Senhor no texto de São José e fui gostando cada dia mais, e foi me dando uma alegria tão grande no meu coração.
0: Que bom.
1: E aí meu esposo estava desempregado e muita tribulação na nossa vida. E eu pedi, fui pegando as novenas, fui pedindo por um emprego para ele, pedindo. Graças a Deus ele conseguiu um emprego, não é de carteira assinada, mas ele conseguiu,
0: sim,
1: já está trabalhando.
0: Louvado seja Deus.
1: E o outro testemunho é que ele também está me levando em banho-maria já tem 18 anos, sem querer casar, dizendo que na hora certa vai dar certo, e eu pedindo, meu Deus, ajuda esse homem desse coração para nós casar, e eu falava para ele, o padre Manzotti falou que quem vive junto está vivendo em pecado. Nós já temos um filho de 18 anos. Nós estamos passando o quê com o nosso filho?
0: Isso.
1: Um de 18 e um de 14.
0: Eita.
1: O que nós vamos ensinar para esses meninos? Nós vamos ensinar coisa errada, coisa feia, porque nós estamos vivendo em pecado.
0: Certíssimo.
1: Aí, lá na hora certa, nós vamos casar. Na hora certa é aquela que Deus está botando no meu coração. Eu quero casar e pronto. Já vamos fazer o curso de noiva agora de final de semana e no mês de julho do ano que vem vai casar.
0: Louvado seja, toca a corneta, sacristão! Que coisa linda, filha. Água mole em pedra dura. Água mole em pedra dura, tanto. É verdade. Mas primeiro diga comigo, pelo emprego do seu marido, a São José rogou.
1: São José providenciou.
0: Amém. E fico feliz pelo seu casamento, filha. Que bom que vai fazer o curso
1: vamos,
0: de noivos.
1: Vamos fazer o curso agora, esse final de semana, sexta, vamos fazer o curso, se Deus quiser.
0: Tá bom.
1: E vamos, já estamos programando para julho do ano que vem, eu vou fazer 40 anos, no meu 40 anos eu vou fazer casando.
0: Louvado seja Deus. Podia ser antes, mas tá bom, já tá bom que seja em julho.
1: Eu queria que fosse antes, mas...
0: Tá bom, tá bom, não tem problema. O importante é que está no caminho para endireitar de vez e colocar o trem no trilho. Quer deixar alguém em oração, filha?
1: Eu quero deixar minha mãe, porque minha mãe perdeu meu irmão agora, essa madrugada.
0: Meus sentimentos. Seu irmão veio a óbito, meus sentimentos. Como é que é o nome dele?
1: Nilvomar Rodrigues.
0: Eu não ouvi, querida.
1: É Nilzomar Rodrigues.
0: Vou rezar a missa do meio-dia na intenção dele. Nilzomar Rodrigues. Como é que é o nome da mãezinha?
1: É Maria Helena Rodrigues. E ela está num choro, padre. Eu estou tão longe dela também.
0: Tá bom.
1: Eu estou tão triste porque não tem nenhum dos meus parentes por perto.
0: Filha, muita força para você, muita força, muita que Jesus, sinta Jesus do teu lado, porque Ele está e Nossa Senhora também. Eu tenho que ir para o intervalo, eu volto já, volte comigo.
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9: 10h39.
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0: Eu falava com a Ana Maria, de Senador Canedo, Goiás, que perdeu o irmão na madrugada. Ana Maria, meus sentimentos, e vou rezar a missa do meio-dia. Convido Curitiba, região metropolitana, venham para o santuário. Amanhã, quinta-feira, eu rezo em horário alternativo. Amanhã às 16h e amanhã às 17h30. Mas hoje rezarei na intenção do seu irmão e minha solidariedade à sua mãe Maria Helena. Lá de Senador Canedo, Dom João Justino Medeiros da Silva, Arquidiocese de Goiânia. Hoje faz aniversário a Rádio Irmã, Sociedade Top FM de Espigão do Oeste e também Vale FM de São João do Ivaí, Paraná. Quero lembrar a você, assim que terminar o programa, quem não fez a Quaresma de São Miguel, vai no YouTube Padre Manzotti. E hoje, Padre, eu não fiz, eu quebrei, teve feriado e foi difícil. Não importa, faça hoje. Nós estamos pedindo a São Miguel que traga de volta os filhos, os netos que se apartaram da igreja, que se apartaram da religião. Isso, logo depois do programa. Quero lembrar que neste sábado, dia 12, eu estarei às 18 horas no DNJ, no Dia Nacional da Juventude. Às 18 horas, a missa é presidida por Dom José Antônio Peruso e eu estarei animando a Santa Missa. Às 18 horas, no Colégio Arquidiocesano de Curitiba. Juntos no DNJ da Arquidiocese de Curitiba. E, gente, é com grande alegria que anuncio, faltam 12 dias, contagem regressiva para o nosso momento, o maior evento católico do Brasil. Oh, meu Deus, que confusão que eu fiz agora. Ia falar do Evangelizar é Preciso Fortaleza. Programa ao vivo é assim, gente, desculpe, é empolgação. O Evangelizar é Preciso é dia 31 de outubro. Mais 12 dias para a festa de Jesus das Santas Chagas. Venha celebrar conosco, venha. Faça sua caravana, reserve hotel, compre sua passagem. Você pode escolher segunda, terça, quarta, quinta, sexta, sábado, domingo. Chama atenção. Segunda-feira é abertura ao meio-dia. Quarta-feira, dia de São Pio de Pietrelcina. Quinta-feira começa o trido. Sexta-feira tem o show à noite, que sempre faço. No sábado, nós teremos aquela procissão, que é uma procissão de muita cura, de muita graça, porque nós contemplamos as chagas dolorosas de Jesus na Via Sacra, encenada pelas ruas de Curitiba. E quantos testemunhos são dados. Inclusive, se você recebeu uma graça nas Santas Chagas, mande agora para mim que eu vou soltar até a festa das Santas Chagas, 41-3221-6060. Grave um áudio para mim. E se você vem para a festa e quer dar um testemunho, seja de segunda a domingo, entre em contato com a nossa equipe. Eu abro o microfone para você dar um testemunho na igreja. E no sábado à noite, então, vem a Curitiba, região metropolitana, com as velas dia 26, dia 27, o dia todo das Santas Chagas. Gente, um ano você vem pedir, o outro ano você vem para agradecer. A festa das Santas Chagas está por acontecer. E agora, juntos, a novena da Exaltação da Santa Cruz. E cadê o teu jornal do Evangelizador, feito com muito carinho? Eu me valho dele para a novena Exaltação da Santa Cruz, sexto dia.
1: Vitória,
0: pelo sinal da Santa Cruz, livra-nos Deus nosso Senhor de nossos inimigos. Senhor Jesus, pelas tuas chagas fomos curados, por tua cruz fomos libertados. Jesus, que em seu próprio corpo levou nossos pecados ao madeiro, a fim de que morrêssemos para os pecados e vivêssemos para a justiça, por tuas chagas fomos curados. Ó Jesus, em cujos ombros foram abertas feridas por causa do peso da cruz, feridas causadas pelo madeiro e pelos nossos pecados. Se a cruz pesar, seja nosso sirineu. Se a cruz pesar e eu cair, ajude-me a levantar. Que a tua cruz seja a minha salvação. Ó Santa Cruz bendita, onde a humanidade foi redimida e o Filho do Homem teve suas mãos transpassadas, seu peito aberto, de onde jorrou água e sangue. Ó Santa Cruz, instrumento de morte e de castigo, mas que pelo sangue redentor tornou-se sinal de nossa salvação. Jesus, na tua cruz eu coloco a minha cruz. Qual é a tua cruz? Eu coloquei três intenções lá. Está lá na cruz de Jesus, junto com as flores. Uma é a terra prometida e você sabe, me ajude a rezar para que comecemos as obras. E duas intenções particulares. Quais são as suas? Na tua cruz eu coloco a minha cruz. Salve, ó cruz, doce esperança. Concede aos réus remissão. Dai-nos o fruto da graça que floresceu na paixão. Jesus, dai-nos a graça de viver os frutos da tua redenção. O Senhor esteja convosco, Ele está no meio de nós. Abençoai, Senhor, a água, a roupa dos enfermos, os remédios. Hoje, os diabéticos que possam ter regularizado este problema, esta doença, que os remédios surtam efeito. Cicatrize, Senhor, as feridas. Restitua a visão por intercessão de Santa Luzia. Volte à circulação. Abençoai, Senhor, e santificai. Pai, Filho e Espírito Santo. Amém. E agora, quem não fez, faça a quaresma de São Miguel pelos filhos e netos. Eu me despeço com o templo vivo. Evangelizar é preciso. O meu

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3: O receio mais comum sobre a inteligência artificial é que ela elimine empregos, mas um novo estudo sugere que o primeiro grande impacto pode estar acontecendo de outra forma. Trabalhadores continuam empregados, mas seus salários passam a crescer mais devagar. A pesquisa analisou dados de salários, emprego e uso real de inteligência artificial em 321 ocupações nos Estados Unidos. Segundo os pesquisadores, profissionais de áreas mais expostas à tecnologia tiveram crescimento salarial 6,7 pontos percentuais menor que o de trabalhadores de ocupações menos expostas. Entre os trabalhadores de menor renda, essa diferença chegou a 10,7%. O estudo não encontrou evidências significativas de destruição de empregos nas áreas mais expostas. Entre as profissões mais afetadas estão programadores, atendentes de atendimento ao cliente, digitadores, analistas de marketing e analistas financeiros. Termina aqui a edição desta quarta-feira do nosso Repórter Destaque. Com a apresentação e a produção de Kleber Salles, o Repórter Destaque volta amanhã no seu rádio. Um grande abraço para você e até lá.
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1: Onze e 16.

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1: 11:30.

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1: Onze e quarenta e quatro.

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1: Meia-noite e um.

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1: Meia-noite 17.

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1: Meia-noite 34.

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1: Meia-noite e 48.

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1: 1:04.

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1: Uma e 19.

0: 1h31.
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0: creio em Deus Pai Todo-Poderoso, Criador do céu e da terra, e em Jesus Cristo, seu único Filho, nosso Senhor, que foi concebido pelo poder do Espírito Santo, nasceu da Virgem Maria, padeceu sob Pôncio Pilatos, foi crucificado, morto e sepultado, desceu à mansão dos mortos, ressuscitou ao terceiro dia, subiu aos céus e está sentado à direita de Deus Pai Todo-Poderoso, donde há de vir a julgar os vivos e os mortos. Creio no Espírito Santo, na Santa Igreja Católica, na comunhão dos santos, na remissão dos pecados, na ressurreição da carne, na vida eterna. Amém. Pai nosso que estais no céu, santificado seja o vosso nome. Venha a nós o vosso reino, seja feita a vossa vontade, assim na terra como no céu.
1: O pão nosso

0: livrai-nos do mal. Amém.
1: Ave Maria, cheia de graça, o Senhor é convosco. Bendita sois vós entre as mulheres e bendito é o fruto do vosso ventre, Jesus.
0: Santa Maria, Mãe de Deus, rogai por nós, pecadores, agora e na hora de nossa morte. Amém.
1: Ave Maria, cheia de graça, o Senhor é convosco. Bendita sois vós entre as mulheres e bendito é o fruto do vosso ventre, Jesus.
0: Santa Maria, Mãe de Deus, rogai por nós, pecadores, agora e na hora de nossa morte. Amém.
1: Ave Maria, cheia de graça, o Senhor é convosco. Bendita sois vós entre as mulheres e bendito é o fruto do vosso ventre, Jesus.
0: Santa

0: Pai nosso que estais no céu, santificado seja o vosso nome. Venha a nós o vosso reino, seja feita a vossa vontade, assim na terra como no céu.
1: O pão nosso

0: mal. Amém.
1: Ave Maria, cheia de graça, o Senhor é convosco. Bendita sois vós entre as mulheres e bendito é o fruto do vosso ventre, Jesus.
0: Santa Maria, Mãe de Deus, rogai por nós, pecadores, agora e na hora de nossa morte. Amém.
1: Ave Maria, cheia de graça, o Senhor é convosco. Bendita sois vós entre as mulheres e bendito é o fruto do vosso ventre, Jesus.
0: Santa Maria, Mãe de Deus, rogai por nós, pecadores, agora e na hora de nossa morte. Amém.
1: Ave Maria, cheia de graça, o Senhor é convosco. Bendita sois vós entre as mulheres e bendito é o fruto do vosso ventre, Jesus.
0: Santa Maria, Mãe de Deus, rogai por nós, pecadores, agora e na hora de nossa morte. Amém.
1: Ave Maria, cheia de graça, o Senhor é convosco. Bendita sois vós entre as mulheres e bendito é o fruto do vosso ventre, Jesus.
0: Santa Maria, Mãe de Deus, rogai por nós, pecadores, agora e na hora de nossa morte. Amém.
1: Ave Maria, cheia de graça, o Senhor é convosco. Bendita sois vós entre as mulheres e bendito é o fruto do vosso ventre, Jesus.
0: Santa Maria, Mãe de Deus, rogai por nós, pecadores, agora e na hora de nossa morte. Amém.
1: Ave Maria, cheia de graça, o Senhor é convosco. Bendita sois vós entre as mulheres e bendito é o fruto do vosso ventre, Jesus.
0: Santa Maria, Mãe de Deus, rogai por nós, pecadores, agora e na hora de nossa morte. Amém.
1: Ave Maria, cheia de graça, o Senhor é convosco. Bendita sois vós entre as mulheres e bendito é o fruto do vosso ventre, Jesus.
0: Santa Maria, Mãe de Deus, rogai por nós, pecadores, agora e na hora de nossa morte. Amém.
1: Ave Maria, cheia de graça, o Senhor é convosco. Bendita sois vós entre as mulheres e bendito é o fruto do vosso ventre, Jesus.
0: Santa Maria, Mãe de Deus, rogai por nós, pecadores, agora e na hora de nossa morte. Amém.
1: Ave Maria, cheia de graça, o Senhor é convosco. Bendita sois vós entre as mulheres e bendito é o fruto do vosso ventre, Jesus.
0: Santa Maria, Mãe de Deus, rogai por nós, pecadores, agora e na hora de nossa morte. Amém.
1: Ave Maria, cheia de graça, o Senhor é convosco. Bendita sois vós entre as mulheres e bendito é o fruto do vosso ventre, Jesus.
0: Santa Maria, Mãe de Deus, rogai por nós, pecadores, agora e na hora de nossa morte. Amém.
1: Glória ao Pai, ao Filho e ao Espírito Santo.
0: Como era no princípio, agora e sempre. Amém.

0: Pai nosso que estais no céu, santificado seja o vosso nome. Venha a nós o vosso reino, seja feita a vossa vontade, assim na terra como no céu.
1: O pão nosso de cada dia nos dai hoje, perdoai-nos

0: Amém.
1: Ave Maria, cheia de graça, o Senhor é convosco. Bendita sois vós entre as mulheres e bendito é o fruto do vosso ventre, Jesus.
0: Santa Maria, Mãe de Deus, rogai por nós, pecadores, agora e na hora de nossa morte. Amém.
1: Ave Maria, cheia de graça, o Senhor é convosco. Bendita sois vós entre as mulheres e bendito é o fruto do vosso ventre, Jesus.
0: Santa Maria, Mãe de Deus, rogai por nós, pecadores, agora e na hora de nossa morte. Amém.
1: Ave Maria, cheia de graça, o Senhor é convosco. Bendita sois vós entre as mulheres e bendito é o fruto do vosso ventre, Jesus.
0: Santa Maria, Mãe de Deus, rogai por nós, pecadores, agora e na hora de nossa morte. Amém.
1: Ave Maria, cheia de graça, o Senhor é convosco. Bendita sois vós entre as mulheres e bendito é o fruto do vosso ventre, Jesus.
0: Santa Maria, Mãe de Deus, rogai por nós, pecadores, agora e na hora de nossa morte. Amém.
1: Ave Maria, cheia de graça, o Senhor é convosco. Bendita sois vós entre as mulheres e bendito é o fruto do vosso ventre, Jesus.
0: Santa Maria, Mãe de Deus, rogai por nós, pecadores, agora e na hora de nossa morte. Amém.
1: Ave Maria, cheia de graça, o Senhor é convosco. Bendita sois vós entre as mulheres e bendito é o fruto do vosso ventre, Jesus.
0: Santa Maria, Mãe de Deus, rogai por nós, pecadores, agora e na hora de nossa morte. Amém.
1: Ave Maria, cheia de graça, o Senhor é convosco. Bendita sois vós entre as mulheres e bendito é o fruto do vosso ventre, Jesus.
0: Santa Maria, Mãe de Deus, rogai por nós, pecadores, agora e na hora de nossa morte. Amém.
1: Ave Maria, cheia de graça, o Senhor é convosco. Bendita sois vós entre as mulheres e bendito é o fruto do vosso ventre, Jesus.
0: Santa Maria, Mãe de Deus, rogai por nós, pecadores, agora e na hora de nossa morte. Amém.
1: Ave Maria, cheia de graça, o Senhor é convosco. Bendita sois vós entre as mulheres e bendito é o fruto do vosso ventre, Jesus.
0: Santa Maria, Mãe de Deus, rogai por nós, pecadores, agora e na hora de nossa morte. Amém.
1: Ave Maria, cheia de graça, o Senhor é convosco. Bendita sois vós entre as mulheres e bendito é o fruto do vosso ventre, Jesus.
0: Santa Maria, Mãe de Deus, rogai por nós, pecadores, agora e na hora de nossa morte. Amém.
1: Glória ao Pai, ao Filho e ao Espírito Santo.
0: Como era

0: Pai nosso que estais no céu, santificado seja o vosso nome. Venha a nós o vosso reino, seja feita a vossa vontade, assim na terra como no céu.
1: O pão nosso de cada dia nos dai hoje, perdoai-nos as nossas ofensas, assim como nós perdoamos a quem nos tem ofendido. E não nos deixeis cair em tentação, mas livrai-nos do mal. Amém.
0: Ave Maria, cheia de graça, o Senhor é convosco. Bendita sois vós entre as mulheres, e bendito é o fruto do vosso ventre, Jesus.
1: Santa Maria, Mãe de Deus, rogai por nós, pecadores, agora e na hora de nossa morte. Amém.
0: Ave Maria, cheia de graça, o Senhor é convosco. Bendita sois vós entre as mulheres, e bendito é o fruto do vosso ventre, Jesus.
1: Santa Maria, Mãe de Deus, rogai por nós, pecadores, agora e na hora de nossa morte. Amém.
0: Ave Maria, cheia de graça, o Senhor é convosco. Bendita sois vós entre as mulheres, e bendito é o fruto do vosso ventre, Jesus.
1: Santa Maria, Mãe de Deus, rogai por nós, pecadores, agora e na hora de nossa morte. Amém.
0: Ave Maria, cheia de graça, o Senhor é convosco. Bendita sois vós entre as mulheres, e bendito é o fruto do vosso ventre, Jesus.
1: Santa Maria, Mãe de Deus, rogai por nós, pecadores, agora e na hora de nossa morte. Amém.
0: Ave Maria, cheia de graça, o Senhor é convosco. Bendita sois vós entre as mulheres, e bendito é o fruto do vosso ventre, Jesus.
1: Santa Maria, Mãe de Deus, rogai por nós, pecadores, agora e na hora de nossa morte. Amém.
0: Ave Maria, cheia de graça, o Senhor é convosco. Bendita sois vós entre as mulheres, e bendito é o fruto do vosso ventre, Jesus.
1: Santa Maria, Mãe de Deus, rogai por nós, pecadores, agora e na hora de nossa morte. Amém.
0: Ave Maria, cheia de graça, o Senhor é convosco. Bendita sois vós entre as mulheres, e bendito é o fruto do vosso ventre, Jesus.
1: Santa Maria, Mãe de Deus, rogai por nós, pecadores, agora e na hora de nossa morte. Amém.
0: Ave Maria, cheia de graça, o Senhor é convosco. Bendita sois vós entre as mulheres, e bendito é o fruto do vosso ventre, Jesus.
1: Santa Maria, Mãe de Deus, rogai por nós, pecadores, agora e na hora de nossa morte. Amém.
0: Ave Maria, cheia de graça, o Senhor é convosco. Bendita sois vós entre as mulheres, e bendito é o fruto do vosso ventre, Jesus.
1: Santa Maria, Mãe de Deus, rogai por nós, pecadores, agora e na hora de nossa morte. Amém.
0: Ave Maria, cheia de graça, o Senhor é convosco. Bendita sois vós entre as mulheres, e bendito é o fruto do vosso ventre, Jesus.
1: Santa Maria, Mãe de Deus, rogai por nós, pecadores, agora e na hora de nossa morte. Amém.
0: Glória ao Pai, ao Filho e ao Espírito Santo.
1: Como é

0: Pai nosso que estais no céu, santificado seja o vosso nome. Venha a nós o vosso reino, seja feita a vossa vontade, assim na terra como no céu.
1: O pão

0: Amém.
1: Ave Maria, cheia de graça, o Senhor é convosco. Bendita sois vós entre as mulheres, e bendito é o fruto do vosso ventre, Jesus.
0: Santa Maria, Mãe de Deus, rogai por nós, pecadores, agora e na hora de nossa morte. Amém.
1: Ave Maria, cheia de graça, o Senhor é convosco. Bendita sois vós entre as mulheres, e bendito é o fruto do vosso ventre, Jesus.
0: Santa Maria, Mãe de Deus, rogai por nós, pecadores, agora e na hora de nossa morte. Amém.
1: Ave Maria, cheia de graça, o Senhor é convosco. Bendita sois vós entre as mulheres, e bendito é o fruto do vosso ventre, Jesus.
0: Santa Maria, Mãe de Deus, rogai por nós, pecadores, agora e na hora de nossa morte. Amém.
1: Ave Maria, cheia de graça, o Senhor é convosco. Bendita sois vós entre as mulheres, e bendito é o fruto do vosso ventre, Jesus.
0: Santa Maria, Mãe de Deus, rogai por nós, pecadores, agora e na hora de nossa morte. Amém.
1: Ave Maria, cheia de graça, o Senhor é convosco. Bendita sois vós entre as mulheres, e bendito é o fruto do vosso ventre, Jesus.
0: Santa Maria, Mãe de Deus, rogai por nós, pecadores, agora e na hora de nossa morte. Amém.
1: Ave Maria, cheia de graça, o Senhor é convosco. Bendita sois vós entre as mulheres, e bendito é o fruto do vosso ventre, Jesus.
0: Santa Maria, Mãe de Deus, rogai por nós, pecadores, agora e na hora de nossa morte. Amém.
1: Ave Maria, cheia de graça, o Senhor é convosco. Bendita sois vós entre as mulheres, e bendito é o fruto do vosso ventre, Jesus.
0: Santa Maria, Mãe de Deus, rogai por nós, pecadores, agora e na hora de nossa morte. Amém.
1: Ave Maria, cheia de graça, o Senhor é convosco. Bendita sois vós entre as mulheres, e bendito é o fruto do vosso ventre, Jesus.
0: Santa Maria, Mãe de Deus, rogai por nós, pecadores, agora e na hora de nossa morte. Amém.
1: Ave Maria, cheia de graça, o Senhor é convosco. Bendita sois vós entre as mulheres, e bendito é o fruto do vosso ventre, Jesus.
0: Santa Maria, Mãe de Deus, rogai por nós, pecadores, agora e na hora de nossa morte. Amém.
1: Ave Maria, cheia de graça, o Senhor é convosco. Bendita sois vós entre as mulheres, e bendito é o fruto do vosso ventre, Jesus.
0: Santa Maria, Mãe de Deus, rogai por nós, pecadores, agora e na hora de nossa morte. Amém.
1: Glória ao Pai, ao Filho e ao Espírito Santo.

Pai nosso que estais no céu, santificado seja o vosso nome. Venha a nós o vosso reino, seja feita a vossa vontade, assim na terra como no céu.

0: livrai-nos do mal. Amém.
1: Ave Maria, cheia de graça, o Senhor é convosco. Bendita sois vós entre as mulheres e bendito é o fruto do vosso ventre, Jesus.
0: Santa Maria, Mãe de Deus, rogai por nós, pecadores, agora e na hora de nossa morte. Amém.
1: Ave Maria, cheia de graça, o Senhor é convosco. Bendita sois vós entre as mulheres e bendito é o fruto do vosso ventre, Jesus.
0: Santa Maria, Mãe de Deus, rogai por nós, pecadores, agora e na hora de nossa morte. Amém.
1: Ave Maria, cheia de graça, o Senhor é convosco. Bendita sois vós entre as mulheres e bendito é o fruto do vosso ventre, Jesus.
0: Santa Maria, Mãe de Deus, rogai por nós, pecadores, agora e na hora de nossa morte. Amém.
1: Ave Maria, cheia de graça, o Senhor é convosco. Bendita sois vós entre as mulheres e bendito é o fruto do vosso ventre, Jesus.
0: Santa Maria, Mãe de Deus, rogai por nós, pecadores, agora e na hora de nossa morte. Amém.
1: Ave Maria, cheia de graça, o Senhor é convosco. Bendita sois vós entre as mulheres e bendito é o fruto do vosso ventre, Jesus.
0: Santa Maria, Mãe de Deus, rogai por nós, pecadores, agora e na hora de nossa morte. Amém.
1: Ave Maria, cheia de graça, o Senhor é convosco. Bendita sois vós entre as mulheres e bendito é o fruto do vosso ventre, Jesus.
0: Santa Maria, Mãe de Deus, rogai por nós, pecadores, agora e na hora de nossa morte. Amém.
1: Ave Maria, cheia de graça, o Senhor é convosco. Bendita sois vós entre as mulheres e bendito é o fruto do vosso ventre, Jesus.
0: Santa Maria, Mãe de Deus, rogai por nós, pecadores, agora e na hora de nossa morte. Amém.
1: Ave Maria, cheia de graça, o Senhor é convosco. Bendita sois vós entre as mulheres e bendito é o fruto do vosso ventre, Jesus.
0: Santa Maria, Mãe de Deus, rogai por nós, pecadores, agora e na hora de nossa morte. Amém.
1: Ave Maria, cheia de graça, o Senhor é convosco. Bendita sois vós entre as mulheres e bendito é o fruto do vosso ventre, Jesus.
0: Santa Maria, Mãe de Deus, rogai por nós, pecadores, agora e na hora de nossa morte. Amém.
1: Ave Maria, cheia de graça, o Senhor é convosco. Bendita sois vós entre as mulheres e bendito é o fruto do vosso ventre, Jesus.
0: Santa Maria, Mãe de Deus, rogai por nós, pecadores, agora e na hora de nossa morte. Amém.

0: Pai nosso que estais nos céus, santificado seja o vosso nome. Venha a nós o vosso reino, seja feita a vossa vontade, assim na terra como no céu.
1: O pão nosso de cada dia nos dai hoje. Perdoai-nos as nossas ofensas, assim como nós perdoamos a quem nos tem ofendido. E não nos deixeis cair em tentação, mas livrai-nos do mal. Amém.
0: Ave Maria, cheia de graça, o Senhor é convosco. Bendita sois vós entre as mulheres e bendito é o fruto do vosso ventre, Jesus.
1: Santa Maria, Mãe de Deus, rogai por nós, pecadores, agora e na hora de nossa morte. Amém.
0: Ave Maria, cheia de graça, o Senhor é convosco. Bendita sois vós entre as mulheres e bendito é o fruto do vosso ventre, Jesus.
1: Santa Maria, Mãe de Deus, rogai por nós, pecadores, agora e na hora de nossa morte. Amém.
0: Ave Maria, cheia de graça, o Senhor é convosco. Bendita sois vós entre as mulheres e bendito é o fruto do vosso ventre, Jesus.
1: Santa Maria, Mãe de Deus, rogai por nós, pecadores, agora e na hora de nossa morte. Amém.
0: Ave Maria, cheia de graça, o Senhor é convosco. Bendita sois vós entre as mulheres e bendito é o fruto do vosso ventre, Jesus.
1: Santa Maria, Mãe de Deus, rogai por nós, pecadores, agora e na hora de nossa morte. Amém.
0: Ave Maria, cheia de graça, o Senhor é convosco. Bendita sois vós entre as mulheres e bendito é o fruto do vosso ventre, Jesus.
1: Santa Maria, Mãe de Deus, rogai por nós, pecadores, agora e na hora de nossa morte. Amém.
0: Ave Maria, cheia de graça, o Senhor é convosco. Bendita sois vós entre as mulheres e bendito é o fruto do vosso ventre, Jesus.
1: Santa Maria, Mãe de Deus, rogai por nós, pecadores, agora e na hora de nossa morte. Amém.
0: Ave Maria, cheia de graça, o Senhor é convosco. Bendita sois vós entre as mulheres e bendito é o fruto do vosso ventre, Jesus.
1: Santa Maria, Mãe de Deus, rogai por nós, pecadores, agora e na hora de nossa morte. Amém.
0: Ave Maria, cheia de graça, o Senhor é convosco. Bendita sois vós entre as mulheres e bendito é o fruto do vosso ventre, Jesus.
1: Santa Maria, Mãe de Deus, rogai por nós, pecadores, agora e na hora de nossa morte. Amém.
0: Ave Maria, cheia de graça, o Senhor é convosco. Bendita sois vós entre as mulheres e bendito é o fruto do vosso ventre, Jesus.
1: Santa Maria, Mãe de Deus, rogai por nós, pecadores, agora e na hora de nossa morte. Amém.
0: Ave Maria, cheia de graça, o Senhor é convosco. Bendita sois vós entre as mulheres e bendito é o fruto do vosso ventre, Jesus.
1: Santa Maria, Mãe de Deus, rogai por nós, pecadores, agora e na hora de nossa morte. Amém.
0: Glória ao Pai, ao Filho e ao Espírito Santo.
1: Como era no princípio, agora e sempre. Amém.
0: Ó meu Jesus,
2: perdoai-nos, livrai-nos do fogo do inferno, levai as almas todas para o céu e socorrei principalmente as que mais precisarem.

0: Pai nosso que estais nos céus, santificado seja o vosso nome. Venha a nós o vosso reino, seja feita a vossa vontade, assim na terra como no céu.
1: O pão nosso de cada dia nos dai hoje. Perdoai-nos as nossas ofensas, assim como nós perdoamos a quem nos tem ofendido. E não nos deixeis cair em tentação, mas livrai-nos do mal. Amém.
0: Ave Maria, cheia de graça, o Senhor é convosco. Bendita sois vós entre as mulheres e bendito é o fruto do vosso ventre, Jesus.
1: Santa Maria, Mãe de Deus, rogai por nós, pecadores, agora e na hora de nossa morte. Amém.
0: Ave Maria, cheia de graça, o Senhor é convosco. Bendita sois vós entre as mulheres e bendito é o fruto do vosso ventre, Jesus.
1: Santa Maria, Mãe de Deus, rogai por nós, pecadores, agora e na hora de nossa morte. Amém.
0: Ave Maria, cheia de graça, o Senhor é convosco. Bendita sois vós entre as mulheres e bendito é o fruto do vosso ventre, Jesus.
1: Santa Maria, Mãe de Deus, rogai por nós, pecadores, agora e na hora de nossa morte. Amém.
0: Ave Maria, cheia de graça, o Senhor é convosco. Bendita sois vós entre as mulheres e bendito é o fruto do vosso ventre, Jesus.
1: Santa Maria, Mãe de Deus, rogai por nós, pecadores, agora e na hora de nossa morte. Amém.
0: Ave Maria, cheia de graça, o Senhor é convosco. Bendita sois vós entre as mulheres e bendito é o fruto do vosso ventre, Jesus.
1: Santa Maria, Mãe de Deus, rogai por nós, pecadores, agora e na hora de nossa morte. Amém.
0: Ave Maria, cheia de graça, o Senhor é convosco. Bendita sois vós entre as mulheres e bendito é o fruto do vosso ventre, Jesus.
1: Santa Maria, Mãe de Deus, rogai por nós, pecadores, agora e na hora de nossa morte. Amém.
0: Ave Maria, cheia de graça, o Senhor é convosco. Bendita sois vós entre as mulheres e bendito é o fruto do vosso ventre, Jesus.
1: Santa Maria, Mãe de Deus, rogai por nós, pecadores, agora e na hora de nossa morte. Amém.
0: Ave Maria, cheia de graça, o Senhor é convosco. Bendita sois vós entre as mulheres e bendito é o fruto do vosso ventre, Jesus.
1: Santa Maria, Mãe de Deus, rogai por nós, pecadores, agora e na hora de nossa morte. Amém.
0: Ave Maria, cheia de graça, o Senhor é convosco. Bendita sois vós entre as mulheres e bendito é o fruto do vosso ventre, Jesus.
1: Santa Maria, Mãe de Deus, rogai por nós, pecadores, agora e na hora de nossa morte. Amém.
0: Ave Maria, cheia de graça, o Senhor é convosco. Bendita sois vós entre as mulheres e bendito é o fruto do vosso ventre, Jesus.
1: Santa Maria, Mãe de Deus, rogai por nós, pecadores, agora e na hora de nossa morte. Amém.
0: Glória ao Pai, ao Filho e ao Espírito Santo.
1: Como era no princípio, agora e sempre. Amém.
0: Ó meu Jesus, perdoai-nos, livrai-nos do fogo do inferno.

0: Pai nosso que estais nos céus, santificado seja o vosso nome. Venha a nós o vosso reino, seja feita a vossa vontade, assim na terra como no céu.
1: O pão nosso de cada dia nos dai hoje. Perdoai-nos as nossas ofensas, assim como nós perdoamos a quem nos tem ofendido. E não nos deixeis cair em tentação, mas livrai-nos do mal. Amém.
0: Ave Maria, cheia de graça, o Senhor é convosco. Bendita sois vós entre as mulheres, e bendito é o fruto do vosso ventre, Jesus.
1: Santa Maria, Mãe de Deus, rogai por nós, pecadores, agora e na hora de nossa morte. Amém.
0: Ave Maria, cheia de graça, o Senhor é convosco. Bendita sois vós entre as mulheres, e bendito é o fruto do vosso ventre, Jesus.
1: Santa Maria, Mãe de Deus, rogai por nós, pecadores, agora e na hora de nossa morte. Amém.
0: Ave Maria, cheia de graça, o Senhor é convosco. Bendita sois vós entre as mulheres, e bendito é o fruto do vosso ventre, Jesus.
1: Santa Maria, Mãe de Deus, rogai por nós, pecadores, agora e na hora de nossa morte. Amém.
0: Ave Maria, cheia de graça, o Senhor é convosco. Bendita sois vós entre as mulheres, e bendito é o fruto do vosso ventre, Jesus.
1: Santa Maria, Mãe de Deus, rogai por nós, pecadores, agora e na hora de nossa morte. Amém.
0: Ave Maria, cheia de graça, o Senhor é convosco. Bendita sois vós entre as mulheres, e bendito é o fruto do vosso ventre, Jesus.
1: Santa Maria, Mãe de Deus, rogai por nós, pecadores, agora e na hora de nossa morte. Amém.
0: Ave Maria, cheia de graça, o Senhor é convosco. Bendita sois vós entre as mulheres, e bendito é o fruto do vosso ventre, Jesus.
1: Santa Maria, Mãe de Deus, rogai por nós, pecadores, agora e na hora de nossa morte. Amém.
0: Ave Maria, cheia de graça, o Senhor é convosco. Bendita sois vós entre as mulheres, e bendito é o fruto do vosso ventre, Jesus.
1: Santa Maria, Mãe de Deus, rogai por nós, pecadores, agora e na hora de nossa morte. Amém.
0: Ave Maria, cheia de graça, o Senhor é convosco. Bendita sois vós entre as mulheres, e bendito é o fruto do vosso ventre, Jesus.
1: Santa Maria, Mãe de Deus, rogai por nós, pecadores, agora e na hora de nossa morte. Amém.
0: Ave Maria, cheia de graça, o Senhor é convosco. Bendita sois vós entre as mulheres, e bendito é o fruto do vosso ventre, Jesus.
1: Santa Maria, Mãe de Deus, rogai por nós, pecadores, agora e na hora de nossa morte. Amém.
0: Ave Maria, cheia de graça, o Senhor é convosco. Bendita sois vós entre as mulheres, e bendito é o fruto do vosso ventre, Jesus.
1: Santa Maria, Mãe de Deus, rogai por nós, pecadores, agora e na hora de nossa morte. Amém.
0: Glória ao Pai, ao Filho e ao Espírito Santo.
1: Como era no princípio, agora e sempre. Amém.
0: Ó meu Jesus,
2: perdoai-nos, livrai-nos do fogo do inferno, levai as almas todas para o céu e socorrei principalmente as que mais precisarem.
3: E no quarto mistério da luz, contemplaremos com Maria e Jesus a transfiguração.

0: Pai nosso que estais nos céus, santificado seja o vosso nome. Venha a nós o vosso reino, seja feita a vossa vontade, assim na terra como no céu.
1: O pão nosso de cada dia nos dai hoje. Perdoai-nos as nossas ofensas, assim como nós perdoamos a quem nos tem ofendido. E não nos deixeis cair em tentação, mas livrai-nos do mal. Amém.
0: Ave Maria, cheia de graça, o Senhor é convosco. Bendita sois vós entre as mulheres, e bendito é o fruto do vosso ventre, Jesus.
1: Santa Maria, Mãe de Deus, rogai por nós, pecadores, agora e na hora de nossa morte. Amém.
0: Ave Maria, cheia de graça, o Senhor é convosco. Bendita sois vós entre as mulheres, e bendito é o fruto do vosso ventre, Jesus.
1: Santa Maria, Mãe de Deus, rogai por nós, pecadores, agora e na hora de nossa morte. Amém.
0: Ave Maria, cheia de graça, o Senhor é convosco. Bendita sois vós entre as mulheres, e bendito é o fruto do vosso ventre, Jesus.
1: Santa Maria, Mãe de Deus, rogai por nós, pecadores, agora e na hora de nossa morte. Amém.
0: Ave Maria, cheia de graça, o Senhor é convosco. Bendita sois vós entre as mulheres, e bendito é o fruto do vosso ventre, Jesus.
1: Santa Maria, Mãe de Deus, rogai por nós, pecadores, agora e na hora de nossa morte. Amém.
0: Ave Maria, cheia de graça, o Senhor é convosco. Bendita sois vós entre as mulheres, e bendito é o fruto do vosso ventre, Jesus.
1: Santa Maria, Mãe de Deus, rogai por nós, pecadores, agora e na hora de nossa morte. Amém. Santa Maria, Mãe de Deus, rogai por nós, pecadores, agora e na hora

0: nossa morte. Amém.
1: Ave Maria, cheia de graça, o Senhor é convosco. Bendita sois vós entre as mulheres e bendito é o fruto do vosso ventre, Jesus.
0: Santa Maria, Mãe de Deus, rogai por nós, pecadores, agora e na hora de nossa morte. Amém.
1: Ave Maria, cheia de graça, o Senhor é convosco. Bendita sois vós entre as mulheres e bendito é o fruto do vosso ventre, Jesus.
0: Santa Maria, Mãe de Deus, rogai por nós, pecadores, agora e na hora de nossa morte. Amém.
1: Ave Maria, cheia de graça, o Senhor é convosco. Bendita sois vós entre as mulheres e bendito é o fruto do vosso ventre, Jesus.
0: Santa Maria, Mãe de Deus, rogai por nós, pecadores, agora e na hora de nossa morte. Amém.
1: Glória ao Pai, ao Filho e ao Espírito Santo.
0: Como era no princípio, agora e sempre. Amém.
1: Ó meu Jesus,
0: perdoai-nos e livrai-nos do fogo do inferno.
1: Levai as almas todas para o céu e socorrei principalmente as que mais precisarem.

0: Pai nosso que estais nos céus, santificado seja o vosso nome. Venha a nós o vosso reino, seja feita a vossa vontade, assim na terra como no céu.
1: O pão nosso de cada dia nos dai hoje.

0: do mal. Amém.
1: Ave Maria, cheia de graça, o Senhor é convosco. Bendita sois vós entre as mulheres e bendito é o fruto do vosso ventre, Jesus.
0: Santa Maria, Mãe de Deus, rogai por nós, pecadores, agora e na hora de nossa morte. Amém.
1: Ave Maria, cheia de graça, o Senhor é convosco. Bendita sois vós entre as mulheres e bendito é o fruto do vosso ventre, Jesus.
0: Santa Maria, Mãe de Deus, rogai por nós, pecadores, agora e na hora de nossa morte. Amém.
1: Ave Maria, cheia de graça, o Senhor é convosco. Bendita sois vós entre as mulheres e bendito é o fruto do vosso ventre, Jesus.
0: Santa Maria, Mãe de Deus, rogai por nós, pecadores, agora e na hora de nossa morte. Amém.
1: Ave Maria, cheia de graça, o Senhor é convosco. Bendita sois vós entre as mulheres e bendito é o fruto do vosso ventre, Jesus.
0: Santa Maria, Mãe de Deus, rogai por nós, pecadores, agora e na hora de nossa morte. Amém.
1: Ave Maria, cheia de graça, o Senhor é convosco. Bendita sois vós entre as mulheres e bendito é o fruto do vosso ventre, Jesus.
0: Santa Maria, Mãe de Deus, rogai por nós, pecadores, agora e na hora de nossa morte. Amém.
1: Ave Maria, cheia de graça, o Senhor é convosco. Bendita sois vós entre as mulheres e bendito é o fruto do vosso ventre, Jesus.
0: Santa Maria, Mãe de Deus, rogai por nós, pecadores, agora e na hora de nossa morte. Amém.
1: Ave Maria, cheia de graça, o Senhor é convosco. Bendita sois vós entre as mulheres e bendito é o fruto do vosso ventre, Jesus.
0: Santa Maria, Mãe de Deus, rogai por nós, pecadores, agora e na hora de nossa morte. Amém.
1: Ave Maria, cheia de graça, o Senhor é convosco. Bendita sois vós entre as mulheres e bendito é o fruto do vosso ventre, Jesus.
0: Santa Maria, Mãe de Deus, rogai por nós, pecadores, agora e na hora de nossa morte. Amém.
1: Ave Maria, cheia de graça, o Senhor é convosco. Bendita sois vós entre as mulheres e bendito é o fruto do vosso ventre, Jesus.
0: Santa Maria, Mãe de Deus, rogai por nós, pecadores, agora e na hora de nossa morte. Amém.
1: Ave Maria, cheia de graça, o Senhor é convosco. Bendita sois vós entre as mulheres e bendito é o fruto do vosso ventre, Jesus.
0: Santa Maria, Mãe de Deus, rogai por nós, pecadores, agora e na hora de nossa morte. Amém.
1: Glória ao Pai, ao Filho e ao Espírito Santo.
0: Como era no princípio, agora e sempre. Amém.
1: Ó meu Jesus, perdoai-nos, livrai-nos do fogo do inferno.

0: Pai nosso que estais no céu, santificado seja o vosso nome. Venha a nós o vosso reino, seja feita a vossa vontade, assim na terra como no céu.
1: O pão nosso de cada dia nos dai hoje. Perdoai-nos as nossas ofensas, assim como nós perdoamos a quem nos tem ofendido. E não nos deixeis cair em tentação, mas livrai-nos do mal. Amém.
0: Ave Maria, cheia de graça, o Senhor é convosco. Bendita sois vós entre as mulheres, e bendito é o fruto do vosso ventre, Jesus.
1: Santa Maria, Mãe de Deus, rogai por nós, pecadores, agora e na hora de nossa morte. Amém.
0: Ave Maria, cheia de graça, o Senhor é convosco. Bendita sois vós entre as mulheres, e bendito é o fruto do vosso ventre, Jesus.
1: Santa Maria, Mãe de Deus, rogai por nós, pecadores, agora e na hora de nossa morte. Amém.
0: Ave Maria, cheia de graça, o Senhor é convosco. Bendita sois vós entre as mulheres, e bendito é o fruto do vosso ventre, Jesus.
1: Santa Maria, Mãe de Deus, rogai por nós, pecadores, agora e na hora de nossa morte. Amém.
0: Ave Maria, cheia de graça, o Senhor é convosco. Bendita sois vós entre as mulheres, e bendito é o fruto do vosso ventre, Jesus.
1: Santa Maria, Mãe de Deus, rogai por nós, pecadores, agora e na hora de nossa morte. Amém.
0: Ave Maria, cheia de graça, o Senhor é convosco. Bendita sois vós entre as mulheres, e bendito é o fruto do vosso ventre, Jesus.
1: Santa Maria, Mãe de Deus, rogai por nós, pecadores, agora e na hora de nossa morte. Amém.
0: Ave Maria, cheia de graça, o Senhor é convosco. Bendita sois vós entre as mulheres, e bendito é o fruto do vosso ventre, Jesus.
1: Santa Maria, Mãe de Deus, rogai por nós, pecadores, agora e na hora de nossa morte. Amém.
0: Ave Maria, cheia de graça, o Senhor é convosco. Bendita sois vós entre as mulheres, e bendito é o fruto do vosso ventre, Jesus.
1: Santa Maria, Mãe de Deus, rogai por nós, pecadores, agora e na hora de nossa morte. Amém.
0: Ave Maria, cheia de graça, o Senhor é convosco. Bendita sois vós entre as mulheres, e bendito é o fruto do vosso ventre, Jesus.
1: Santa Maria, Mãe de Deus, rogai por nós, pecadores, agora e na hora de nossa morte. Amém.
0: Ave Maria, cheia de graça, o Senhor é convosco. Bendita sois vós entre as mulheres, e bendito é o fruto do vosso ventre, Jesus.
1: Santa Maria, Mãe de Deus, rogai por nós, pecadores, agora e na hora de nossa morte. Amém.
0: Ave Maria, cheia de graça, o Senhor é convosco. Bendita sois vós entre as mulheres, e bendito é o fruto do vosso ventre, Jesus.
1: Santa Maria, Mãe de Deus, rogai por nós, pecadores, agora e na hora de nossa morte. Amém.
0: Glória ao Pai, ao Filho e ao Espírito Santo,
1: como era no princípio, agora e sempre. Amém.

0: Pai nosso que estais no céu, santificado seja o vosso nome. Venha a nós o vosso reino, seja feita a vossa vontade, assim na terra como no céu.
1: O pão nosso de cada dia nos dai hoje. Perdoai-nos as nossas ofensas, assim como nós perdoamos a quem nos tem ofendido. E não nos deixeis cair em tentação, mas livrai-nos do mal. Amém.
0: Ave Maria, cheia de graça, o Senhor é convosco. Bendita sois vós entre as mulheres, e bendito é o fruto do vosso ventre, Jesus.
1: Santa Maria, Mãe de Deus, rogai por nós, pecadores, agora e na hora de nossa morte. Amém.
0: Ave Maria, cheia de graça, o Senhor é convosco. Bendita sois vós entre as mulheres, e bendito é o fruto do vosso ventre, Jesus.
1: Santa Maria, Mãe de Deus, rogai por nós, pecadores, agora e na hora de nossa morte. Amém.
0: Ave Maria, cheia de graça, o Senhor é convosco. Bendita sois vós entre as mulheres, e bendito é o fruto do vosso ventre, Jesus.
1: Santa Maria, Mãe de Deus, rogai por nós, pecadores, agora e na hora de nossa morte. Amém.
0: Ave Maria, cheia de graça, o Senhor é convosco. Bendita sois vós entre as mulheres, e bendito é o fruto do vosso ventre, Jesus.
1: Santa Maria, Mãe de Deus, rogai por nós, pecadores, agora e na hora de nossa morte. Amém.
0: Ave Maria, cheia de graça, o Senhor é convosco. Bendita sois vós entre as mulheres, e bendito é o fruto do vosso ventre, Jesus.
1: Santa Maria, Mãe de Deus, rogai por nós, pecadores, agora e na hora de nossa morte. Amém.
0: Ave Maria, cheia de graça, o Senhor é convosco. Bendita sois vós entre as mulheres, e bendito é o fruto do vosso ventre, Jesus.
1: Santa Maria, Mãe de Deus, rogai por nós, pecadores, agora e na hora de nossa morte. Amém.
0: Ave Maria, cheia de graça, o Senhor é convosco. Bendita sois vós entre as mulheres, e bendito é o fruto do vosso ventre, Jesus.
1: Santa Maria, Mãe de Deus, rogai por nós, pecadores, agora e na hora de nossa morte. Amém.
0: Ave Maria, cheia de graça, o Senhor é convosco. Bendita sois vós entre as mulheres, e bendito é o fruto do vosso ventre, Jesus.
1: Santa Maria, Mãe de Deus, rogai por nós, pecadores, agora e na hora de nossa morte. Amém.
0: Ave Maria, cheia de graça, o Senhor é convosco. Bendita sois vós entre as mulheres, e bendito é o fruto do vosso ventre, Jesus.
1: Santa Maria, Mãe de Deus, rogai por nós, pecadores, agora e na hora de nossa morte. Amém.
0: Ave Maria, cheia de graça, o Senhor é convosco. Bendita sois vós entre as mulheres, e bendito é o fruto do vosso ventre, Jesus.
1: Santa Maria, Mãe de Deus, rogai por nós, pecadores, agora e na hora de nossa morte. Amém.
0: Glória ao Pai, ao Filho e ao Espírito Santo,
1: como era no princípio, agora e sempre. Amém.

0: Pai nosso que estais no céu, santificado seja o vosso nome. Venha a nós o vosso reino, seja feita a vossa vontade, assim na terra como no céu.
1: O pão nosso de cada dia nos dai hoje, perdoai-nos as nossas ofensas, assim como nós perdoamos a quem nos tem ofendido. E não nos deixeis cair em tentação, mas livrai-nos do mal. Amém.
0: Ave Maria, cheia de graça, o Senhor é convosco. Bendita sois vós entre as mulheres e bendito é o fruto do vosso ventre, Jesus.
1: Santa Maria, Mãe de Deus, rogai por nós, pecadores, agora e na hora de nossa morte. Amém.
0: Ave Maria, cheia de graça, o Senhor é convosco. Bendita sois vós entre as mulheres e bendito é o fruto do vosso ventre, Jesus.
1: Santa Maria, Mãe de Deus, rogai por nós, pecadores, agora e na hora de nossa morte. Amém.
0: Ave Maria, cheia de graça, o Senhor é convosco. Bendita sois vós entre as mulheres e bendito é o fruto do vosso ventre, Jesus.
1: Santa Maria, Mãe de Deus, rogai por nós, pecadores, agora e na hora de nossa morte. Amém.
0: Ave Maria, cheia de graça, o Senhor é convosco. Bendita sois vós entre as mulheres e bendito é o fruto do vosso ventre, Jesus.
1: Santa Maria, Mãe de Deus, rogai por nós, pecadores, agora e na hora de nossa morte. Amém.
0: Ave Maria, cheia de graça, o Senhor é convosco. Bendita sois vós entre as mulheres, e bendito é o fruto do vosso ventre, Jesus.
1: Santa Maria, Mãe de Deus, rogai por nós, pecadores, agora e na hora de nossa morte. Amém.
0: Ave Maria, cheia de graça, o Senhor é convosco. Bendita sois vós entre as mulheres, e bendito é o fruto do vosso ventre, Jesus.
1: Santa Maria, Mãe de Deus, rogai por nós, pecadores, agora e na hora de nossa morte. Amém.
0: Ave Maria, cheia de graça, o Senhor é convosco. Bendita sois vós entre as mulheres e bendito é o fruto do vosso ventre, Jesus.
1: Santa Maria, Mãe de Deus, rogai por nós, pecadores, agora e na hora de nossa morte. Amém.
0: Ave Maria, cheia de graça, o Senhor é convosco. Bendita sois vós entre as mulheres e bendito é o fruto do vosso ventre, Jesus.
1: Santa Maria, Mãe de Deus, rogai por nós, pecadores, agora e na hora de nossa morte. Amém.
0: Ave Maria, cheia de graça, o Senhor é convosco. Bendita sois vós entre as mulheres e bendito é o fruto do vosso ventre, Jesus.
1: Santa Maria, Mãe de Deus, rogai por nós, pecadores, agora e na hora de nossa morte. Amém.
0: Ave Maria, cheia de graça, o Senhor é convosco. Bendita sois vós entre as mulheres e bendito é o fruto do vosso ventre, Jesus.
1: Santa Maria, Mãe de Deus, rogai por nós, pecadores, agora e na hora de nossa morte. Amém.
0: Glória ao Pai, ao Filho e ao Espírito Santo,
1: como era no princípio, agora e sempre. Amém.

0: Pai nosso que estais no céu, santificado seja o vosso nome. Venha a nós o vosso reino, seja feita a vossa vontade, assim na terra como no céu.
1: O pão nosso de cada dia nos dai hoje. Perdoai-nos as nossas ofensas, assim como nós perdoamos a quem nos tem ofendido. E não nos deixeis cair em tentação, mas livrai-nos do mal. Amém.
0: Ave Maria, cheia de graça, o Senhor é convosco. Bendita sois vós entre as mulheres, e bendito é o fruto do vosso ventre, Jesus.
1: Santa Maria, Mãe de Deus, rogai por nós, pecadores, agora e na hora de nossa morte. Amém.
0: Ave Maria, cheia de graça, o Senhor é convosco. Bendita sois vós entre as mulheres, e bendito é o fruto do vosso ventre, Jesus.
1: Santa Maria, Mãe de Deus, rogai por nós, pecadores, agora e na hora de nossa morte. Amém.
0: Ave Maria, cheia de graça, o Senhor é convosco. Bendita sois vós entre as mulheres, e bendito é o fruto do vosso ventre, Jesus.
1: Santa Maria, Mãe de Deus, rogai por nós, pecadores, agora e na hora de nossa morte. Amém.
0: Ave Maria, cheia de graça, o Senhor é convosco. Bendita sois vós entre as mulheres, e bendito é o fruto do vosso ventre, Jesus.
1: Santa Maria, Mãe de Deus, rogai por nós, pecadores, agora e na hora de nossa morte. Amém.
0: Ave Maria, cheia de graça, o Senhor é convosco. Bendita sois vós entre as mulheres, e bendito é o fruto do vosso ventre, Jesus.
1: Santa Maria, Mãe de Deus, rogai por nós, pecadores, agora e na hora de nossa morte. Amém.
0: Ave Maria, cheia de graça, o Senhor é convosco. Bendita sois vós entre as mulheres, e bendito é o fruto do vosso ventre, Jesus.
1: Santa Maria, Mãe de Deus, rogai por nós, pecadores, agora e na hora de nossa morte. Amém.
0: Ave Maria, cheia de graça, o Senhor é convosco. Bendita sois vós entre as mulheres, e bendito é o fruto do vosso ventre, Jesus.
1: Santa Maria, Mãe de Deus, rogai por nós, pecadores, agora e na hora de nossa morte. Amém.
0: Ave Maria, cheia de graça, o Senhor é convosco. Bendita sois vós entre as mulheres, e bendito é o fruto do vosso ventre, Jesus.
1: Santa Maria, Mãe de Deus, rogai por nós, pecadores, agora e na hora de nossa morte. Amém.
0: Ave Maria, cheia de graça, o Senhor é convosco. Bendita sois vós entre as mulheres, e bendito é o fruto do vosso ventre, Jesus.
1: Santa Maria, Mãe de Deus, rogai por nós, pecadores, agora e na hora de nossa morte. Amém.
0: Ave Maria, cheia de graça, o Senhor é convosco. Bendita sois vós entre as mulheres, e bendito é o fruto do vosso ventre, Jesus.
1: Santa Maria, Mãe de Deus, rogai por nós, pecadores, agora e na hora de nossa morte. Amém.
0: Glória ao Pai, ao Filho e ao Espírito Santo,
1: como era no princípio, agora e sempre. Amém.

0: Pai nosso que estais nos céus, santificado seja o vosso nome. Venha a nós o vosso reino, seja feita a vossa vontade, assim na terra como no céu.
1: O pão nosso de cada dia nos dai hoje, perdoai-nos as nossas ofensas, assim como nós perdoamos a quem nos tem ofendido. E não nos deixeis cair em tentação, mas livrai-nos do mal. Amém.
0: Ave Maria, cheia de graça, o Senhor é convosco. Bendita sois vós entre as mulheres, e bendito é o fruto do vosso ventre, Jesus.
1: Santa Maria, Mãe de Deus, rogai por nós, pecadores, agora e na hora de nossa morte. Amém.
0: Ave Maria, cheia de graça, o Senhor é convosco. Bendita sois vós entre as mulheres, e bendito é o fruto do vosso ventre, Jesus.
1: Santa Maria, Mãe de Deus, rogai por nós, pecadores, agora e na hora de nossa morte. Amém.
0: Ave Maria, cheia de graça, o Senhor é convosco. Bendita sois vós entre as mulheres, e bendito é o fruto do vosso ventre, Jesus.
1: Santa Maria, Mãe de Deus, rogai por nós, pecadores, agora e na hora de nossa morte. Amém.
0: Ave Maria, cheia de graça, o Senhor é convosco. Bendita sois vós entre as mulheres, e bendito é o fruto do vosso ventre, Jesus.
1: Santa Maria, Mãe de Deus, rogai por nós, pecadores, agora e na hora de nossa morte. Amém.
0: Ave Maria, cheia de graça, o Senhor é convosco. Bendita sois vós entre as mulheres, e bendito é o fruto do vosso ventre, Jesus.
1: Santa Maria, Mãe de Deus, rogai por nós, pecadores, agora e na hora de nossa morte. Amém.
0: Ave Maria, cheia de graça, o Senhor é convosco. Bendita sois vós entre as mulheres, e bendito é o fruto do vosso ventre, Jesus.
1: Santa Maria, Mãe de Deus, rogai por nós, pecadores, agora e na hora de nossa morte. Amém.
0: Ave Maria, cheia de graça, o Senhor é convosco. Bendita sois vós entre as mulheres, e bendito é o fruto do vosso ventre, Jesus.
1: Santa Maria, Mãe de Deus, rogai por nós, pecadores, agora e na hora de nossa morte. Amém.
0: Ave Maria, cheia de graça, o Senhor é convosco. Bendita sois vós entre as mulheres, e bendito é o fruto do vosso ventre, Jesus.
1: Santa Maria, Mãe de Deus, rogai por nós, pecadores, agora e na hora de nossa morte. Amém.
0: Ave Maria, cheia de graça, o Senhor é convosco. Bendita sois vós entre as mulheres, e bendito é o fruto do vosso ventre, Jesus.
1: Santa Maria, Mãe de Deus, rogai por nós, pecadores, agora e na hora de nossa morte. Amém.
0: Ave Maria, cheia de graça, o Senhor é convosco. Bendita sois vós entre as mulheres, e bendito é o fruto do vosso ventre, Jesus.
1: Santa Maria, Mãe de Deus, rogai por nós, pecadores, agora e na hora de nossa morte. Amém.

Pai nosso que estás no céu, santificado seja o vosso nome. Venha a nós o vosso reino, seja feita a vossa vontade, assim na terra como no céu.

0: tentação, mas livrai-nos do mal. Amém.
1: Ave Maria, cheia de graça, o Senhor é convosco. Bendita sois vós entre as mulheres e bendito é o fruto do vosso ventre, Jesus.
0: Santa Maria, Mãe de Deus, rogai por nós, pecadores, agora e na hora de nossa morte. Amém.
1: Ave Maria, cheia de graça, o Senhor é convosco. Bendita sois vós entre as mulheres e bendito é o fruto do vosso ventre, Jesus.
0: Santa Maria, Mãe de Deus, rogai por nós, pecadores, agora e na hora de nossa morte. Amém.
1: Ave Maria, cheia de graça, o Senhor é convosco. Bendita sois vós entre as mulheres e bendito é o fruto do vosso ventre, Jesus.
0: Santa Maria, Mãe de Deus, rogai por nós, pecadores, agora e na hora de nossa morte. Amém.
1: Ave Maria, cheia de graça, o Senhor é convosco. Bendita sois vós entre as mulheres e bendito é o fruto do vosso ventre, Jesus.
0: Santa Maria, Mãe de Deus, rogai por nós, pecadores, agora e na hora de nossa morte. Amém.
1: Ave Maria, cheia de graça, o Senhor é convosco. Bendita sois vós entre as mulheres e bendito é o fruto do vosso ventre, Jesus.
0: Santa Maria, Mãe de Deus, rogai por nós, pecadores, agora e na hora de nossa morte. Amém.
1: Ave Maria, cheia de graça, o Senhor é convosco. Bendita sois vós entre as mulheres e bendito é o fruto do vosso ventre, Jesus.
0: Santa Maria, Mãe de Deus, rogai por nós, pecadores, agora e na hora de nossa morte. Amém.
1: Ave Maria, cheia de graça, o Senhor é convosco. Bendita sois vós entre as mulheres e bendito é o fruto do vosso ventre, Jesus.
0: Santa Maria, Mãe de Deus, rogai por nós, pecadores, agora e na hora de nossa morte. Amém.
1: Ave Maria, cheia de graça, o Senhor é convosco. Bendita sois vós entre as mulheres e bendito é o fruto do vosso ventre, Jesus.
0: Santa Maria, Mãe de Deus, rogai por nós, pecadores, agora e na hora de nossa morte. Amém.
1: Ave Maria, cheia de graça, o Senhor é convosco. Bendita sois vós entre as mulheres e bendito é o fruto do vosso ventre, Jesus.
0: Santa Maria, Mãe de Deus, rogai por nós, pecadores, agora e na hora de nossa morte. Amém.
1: Ave Maria, cheia de graça, o Senhor é convosco. Bendita sois vós entre as mulheres e bendito é o fruto do vosso ventre, Jesus.
0: Santa Maria, Mãe de Deus, rogai por nós, pecadores, agora e na hora de nossa morte. Amém.
1: Glória ao Pai, ao Filho e ao Espírito Santo,
0: como era no princípio, agora e sempre. Amém.

0: Pai nosso que estais no céu, santificado seja o vosso nome. Venha a nós o vosso reino, seja feita a vossa vontade, assim na terra como no céu.
1: O pão nosso de cada dia nos dai hoje. Perdoai-nos as nossas ofensas, assim como nós perdoamos a quem nos tem ofendido. E não nos deixeis cair em tentação, mas livrai-nos do mal. Amém.
0: Ave Maria, cheia de graça, o Senhor é convosco. Bendita sois vós entre as mulheres, e bendito é o fruto do vosso ventre, Jesus.
1: Santa Maria, Mãe de Deus, rogai por nós, pecadores, agora e na hora de nossa morte. Amém.
0: Ave Maria, cheia de graça, o Senhor é convosco. Bendita sois vós entre as mulheres, e bendito é o fruto do vosso ventre, Jesus.
1: Santa Maria, Mãe de Deus, rogai por nós, pecadores, agora e na hora de nossa morte. Amém.
0: Ave Maria, cheia de graça, o Senhor é convosco. Bendita sois vós entre as mulheres, e bendito é o fruto do vosso ventre, Jesus.
1: Santa Maria, Mãe de Deus, rogai por nós, pecadores, agora e na hora de nossa morte. Amém.
0: Ave Maria, cheia de graça, o Senhor é convosco. Bendita sois vós entre as mulheres, e bendito é o fruto do vosso ventre, Jesus.
1: Santa Maria, Mãe de Deus, rogai por nós, pecadores, agora e na hora de nossa morte. Amém.
0: Ave Maria, cheia de graça, o Senhor é convosco. Bendita sois vós entre as mulheres, e bendito é o fruto do vosso ventre, Jesus.
1: Santa Maria, Mãe de Deus, rogai por nós, pecadores, agora e na hora de nossa morte. Amém.
0: Ave Maria, cheia de graça, o Senhor é convosco. Bendita sois vós entre as mulheres, e bendito é o fruto do vosso ventre, Jesus.
1: Santa Maria, Mãe de Deus, rogai por nós, pecadores, agora e na hora de nossa morte. Amém.
0: Ave Maria, cheia de graça, o Senhor é convosco. Bendita sois vós entre as mulheres, e bendito é o fruto do vosso ventre, Jesus.
1: Santa Maria, Mãe de Deus, rogai por nós, pecadores, agora e na hora de nossa morte. Amém.
0: Ave Maria, cheia de graça, o Senhor é convosco. Bendita sois vós entre as mulheres, e bendito é o fruto do vosso ventre, Jesus.
1: Santa Maria, Mãe de Deus, rogai por nós, pecadores, agora e na hora de nossa morte. Amém.
0: Ave Maria, cheia de graça, o Senhor é convosco. Bendita sois vós entre as mulheres, e bendito é o fruto do vosso ventre, Jesus.
1: Santa Maria, Mãe de Deus, rogai por nós, pecadores, agora e na hora de nossa morte. Amém.
0: Ave Maria, cheia de graça, o Senhor é convosco. Bendita sois vós entre as mulheres, e bendito é o fruto do vosso ventre, Jesus.
1: Santa Maria, Mãe de Deus, rogai por nós, pecadores, agora e na hora de nossa morte. Amém.
0: Glória ao Pai, ao Filho e ao Espírito Santo,
1: como era no princípio, agora e sempre. Amém.

0: Pai nosso que estais no céu, santificado seja o vosso nome. Venha a nós o vosso reino, seja feita a vossa vontade, assim na terra como no céu.
1: O pão nosso de cada dia nos dai hoje. Perdoai-nos as nossas ofensas, assim como nós perdoamos a quem nos tem ofendido. E não nos deixeis cair em tentação, mas livrai-nos do mal. Amém.
0: Ave Maria, cheia de graça, o Senhor é convosco. Bendita sois vós entre as mulheres, e bendito é o fruto do vosso ventre, Jesus.
1: Santa Maria, Mãe de Deus, rogai por nós, pecadores, agora e na hora de nossa morte. Amém.
0: Ave Maria, cheia de graça, o Senhor é convosco. Bendita sois vós entre as mulheres, e bendito é o fruto do vosso ventre, Jesus.
1: Santa Maria, Mãe de Deus, rogai por nós, pecadores, agora e na hora de nossa morte. Amém.
0: Ave Maria, cheia de graça, o Senhor é convosco. Bendita sois vós entre as mulheres, e bendito é o fruto do vosso ventre, Jesus.
1: Santa Maria, Mãe de Deus, rogai por nós, pecadores, agora e na hora de nossa morte. Amém.
0: Ave Maria, cheia de graça, o Senhor é convosco. Bendita sois vós entre as mulheres, e bendito é o fruto do vosso ventre, Jesus.
1: Santa Maria, Mãe de Deus, rogai por nós, pecadores, agora e na hora de nossa morte. Amém.
0: Ave Maria, cheia de graça, o Senhor é convosco. Bendita sois vós entre as mulheres, e bendito é o fruto do vosso ventre, Jesus.
1: Santa Maria, Mãe de Deus, rogai por nós, pecadores, agora e na hora de nossa morte. Amém.
0: Ave Maria, cheia de graça, o Senhor é convosco. Bendita sois vós entre as mulheres, e bendito é o fruto do vosso ventre, Jesus.
1: Santa Maria, Mãe de Deus, rogai por nós, pecadores, agora e na hora de nossa morte. Amém.
0: Ave Maria, cheia de graça, o Senhor é convosco. Bendita sois vós entre as mulheres, e bendito é o fruto do vosso ventre, Jesus.
1: Santa Maria, Mãe de Deus, rogai por nós, pecadores, agora e na hora de nossa morte. Amém.
0: Ave Maria, cheia de graça, o Senhor é convosco. Bendita sois vós entre as mulheres, e bendito é o fruto do vosso ventre, Jesus.
1: Santa Maria, Mãe de Deus, rogai por nós, pecadores, agora e na hora de nossa morte. Amém.
0: Ave Maria, cheia de graça, o Senhor é convosco. Bendita sois vós entre as mulheres, e bendito é o fruto do vosso ventre, Jesus.
1: Santa Maria, Mãe de Deus, rogai por nós, pecadores, agora e na hora de nossa morte. Amém.
0: Ave Maria, cheia de graça, o Senhor é convosco. Bendita sois vós entre as mulheres, e bendito é o fruto do vosso ventre, Jesus.
1: Santa Maria, Mãe de Deus, rogai por nós, pecadores, agora e na hora de nossa morte. Amém.
0: Glória ao Pai, ao Filho e ao Espírito Santo,
1: como era no princípio, agora e sempre. Amém.

0: Pai nosso que estais no céu, santificado seja o vosso nome. Venha a nós o vosso reino, seja feita a vossa vontade, assim na terra como no céu.
1: O pão nosso de cada dia nos dai hoje. Perdoai-nos as nossas ofensas, assim como nós perdoamos a quem nos tem ofendido. E não nos deixeis cair em tentação, mas livrai-nos do mal. Amém.
0: Ave Maria, cheia de graça, o Senhor é convosco. Bendita sois vós entre as mulheres e bendito é o fruto do vosso ventre, Jesus.
1: Santa Maria, Mãe de Deus, rogai por nós, pecadores, agora e na hora de nossa morte. Amém.
0: Ave Maria, cheia de graça, o Senhor é convosco. Bendita sois vós entre as mulheres e bendito é o fruto do vosso ventre, Jesus.
1: Santa Maria, Mãe de Deus, rogai por nós, pecadores, agora e na hora de nossa morte. Amém.
0: Ave Maria, cheia de graça, o Senhor é convosco. Bendita sois vós entre as mulheres e bendito é o fruto do vosso ventre, Jesus.
1: Santa Maria, Mãe de Deus, rogai por nós, pecadores, agora e na hora de nossa morte. Amém.
0: Ave Maria, cheia de graça, o Senhor é convosco. Bendita sois vós entre as mulheres e bendito é o fruto do vosso ventre, Jesus.
1: Santa Maria, Mãe de Deus, rogai por nós, pecadores, agora e na hora de nossa morte. Amém.
0: Ave Maria, cheia de graça, o Senhor é convosco. Bendita sois vós entre as mulheres e bendito é o fruto do vosso ventre, Jesus.
1: Santa Maria, Mãe de Deus, rogai por nós, pecadores, agora e na hora de nossa morte. Amém.
0: Ave Maria, cheia de graça, o Senhor é convosco. Bendita sois vós entre as mulheres e bendito é o fruto do vosso ventre, Jesus.
1: Santa Maria, Mãe de Deus, rogai por nós, pecadores, agora e na hora de nossa morte. Amém.
0: Ave Maria, cheia de graça, o Senhor é convosco. Bendita sois vós entre as mulheres e bendito é o fruto do vosso ventre, Jesus.
1: Santa Maria, Mãe de Deus, rogai por nós, pecadores, agora e na hora de nossa morte. Amém.
0: Ave Maria, cheia de graça, o Senhor é convosco. Bendita sois vós entre as mulheres e bendito é o fruto do vosso ventre, Jesus.
1: Santa Maria, Mãe de Deus, rogai por nós, pecadores, agora e na hora de nossa morte. Amém.
0: Ave Maria, cheia de graça, o Senhor é convosco. Bendita sois vós entre as mulheres e bendito é o fruto do vosso ventre, Jesus.
1: Santa Maria, Mãe de Deus, rogai por nós, pecadores, agora e na hora de nossa morte. Amém.
0: Ave Maria, cheia de graça, o Senhor é convosco. Bendita sois vós entre as mulheres e bendito é o fruto do vosso ventre, Jesus.
1: Santa Maria, Mãe de Deus, rogai por nós, pecadores, agora e na hora de nossa morte. Amém.
0: Glória ao Pai, ao Filho e ao Espírito Santo,
1: como era no princípio, agora e sempre. Amém.

0: Pai nosso que estais no céu, santificado seja o vosso nome. Venha a nós o vosso reino, seja feita a vossa vontade, assim na terra como no céu.
1: O pão nosso de cada dia nos dai.

0: principal. Amém.
1: Ave Maria, cheia de graça, o Senhor é convosco. Bendita sois vós entre as mulheres e bendito é o fruto do vosso ventre, Jesus.
0: Santa Maria, Mãe de Deus, rogai por nós, pecadores, agora e na hora de nossa morte. Amém.
1: Ave Maria, cheia de graça, o Senhor é convosco. Bendita sois vós entre as mulheres e bendito é o fruto do vosso ventre, Jesus.
0: Santa Maria, Mãe de Deus, rogai por nós, pecadores, agora e na hora de nossa morte. Amém.
1: Ave Maria, cheia de graça, o Senhor é convosco. Bendita sois vós entre as mulheres e bendito é o fruto do vosso ventre, Jesus.
0: Santa Maria, Mãe de Deus, rogai por nós, pecadores, agora e na hora de nossa morte. Amém.
1: Ave Maria, cheia de graça, o Senhor é convosco. Bendita sois vós entre as mulheres e bendito é o fruto do vosso ventre, Jesus.
0: Santa Maria, Mãe de Deus, rogai por nós, pecadores, agora e na hora de nossa morte. Amém.
1: Ave Maria, cheia de graça, o Senhor é convosco. Bendita sois vós entre as mulheres e bendito é o fruto do vosso ventre, Jesus.
0: Santa Maria, Mãe de Deus, rogai por nós, pecadores, agora e na hora de nossa morte. Amém.
1: Ave Maria, cheia de graça, o Senhor é convosco. Bendita sois vós entre as mulheres e bendito é o fruto do vosso ventre, Jesus.
0: Santa Maria, Mãe de Deus, rogai por nós, pecadores, agora e na hora de nossa morte. Amém.
1: Ave Maria, cheia de graça, o Senhor é convosco. Bendita sois vós entre as mulheres e bendito é o fruto do vosso ventre, Jesus.
0: Santa Maria, Mãe de Deus, rogai por nós, pecadores, agora e na hora de nossa morte. Amém.
1: Ave Maria, cheia de graça, o Senhor é convosco. Bendita sois vós entre as mulheres e bendito é o fruto do vosso ventre, Jesus.
0: Santa Maria, Mãe de Deus, rogai por nós, pecadores, agora e na hora de nossa morte. Amém.
1: Ave Maria, cheia de graça, o Senhor é convosco. Bendita sois vós entre as mulheres, e bendito é o fruto do vosso ventre, Jesus.
0: Santa Maria, Mãe de Deus, rogai por nós, pecadores, agora e na hora de nossa morte. Amém.
1: Ave Maria, cheia de graça, o Senhor é convosco. Bendita sois vós entre as mulheres, e bendito é o fruto do vosso ventre, Jesus.
0: Santa Maria, Mãe de Deus, rogai por nós, pecadores, agora e na hora de nossa morte. Amém.
1: Glória ao Pai, ao Filho e ao Espírito Santo,
0: como era no princípio, agora e sempre. Amém.

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1: 2h49.
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1: 3 e 9.

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1: 13:26.

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1: 13h43.

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9: 4 e 10.

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12: 4h24.

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0: Bom dia! É com muita paz, é com muita alegria que estamos chegando nesta quinta-feira, dia 10 de setembro de 2026, para juntos apresentarmos esse programa e realizarmos com muito carinho, com muita emoção, com o melhor da música raiz na nossa programação. Que Deus os abençoe hoje e sempre, que a Santíssima Trindade possa reinar em nossos lares, em nossa casa, em nosso trabalho, aonde quer que estejamos, em nome do Pai, do Filho e do Espírito Santo. Amém! A vida é um dom de Deus e nós, servidores da vida e da esperança. Oi, gente! Alegria, alegria, alegria e alto astral tomam conta do seu rádio a partir de agora.
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0: E bora acelerar que a quinta-feira já começou com o quê? De quase sexta. Semana um pouco mais curta devido ao feriado do 7 de setembro, né?
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0: Mas com certeza a luta continua muito árdua, né? Sem falar das contas e do tal do boleto que inventaram, né?
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0: Hoje dia de São Nicolau de Tolentino. Faltam 112 dias. Para o próximo ano.
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0: Queremos abraçar a vocês de perto, a vocês de longe, gente do coração da gente, a você que está conosco no centro, nos bairros, nas chácaras, sítios e fazendas, todas as linhas e comunidades rurais, os garimpos, os distritos, os municípios vizinhos, não importa onde você está, é nós que vamos até você. Afinal, são 5.700 watts de potência. 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
0: A direção geral, a presidência da Fundação Rádio e TV Educativa, sempre aos comandos do nosso bispo diocesano, Dom Neri José Tondello. A direção administrativa, executiva e de toda a programação é de Sidete Strapasson. Os trabalhos técnicos e a comunicação é desse que vos fala, Júnior Lopes, o seu amigo das madrugadas. E aqui estarei contigo até às 6h30, aguardando ansiosamente a sua participação, a sua interação conosco. 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abrindo nosso programa a pedido da Dona Maria de Lourdes, Fé de Maria de Minha Infância. Trago na sequência com o Padre Zezinho, logo após tem Guatupé e Guaratuba, Soldadinho de Deus. 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

0: É só modão na programação do Brasil Sertanejo na nossa manhã, manhã de quinta-feira. 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
0: 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Quero mandar um bom dia para o seu João Alves. Bom dia, amigo. Tudo na paz, meu jovem. Tudo na paz por aqui. Dona Eunice Avelino dos Santos, Dona Josefa Tereza, os amigos do Clube do Evangelizador, Dona Maria Aparecida dos Santos, seu Selvino lá no Vale do Seringal, alô Django Domingues de Melo, a esposa Bruna e os filhos, também ligado conosco, Dona Maria Souza Lucas, Dona Maria de Lourdes, o Edivaldo Rig, alô, alô, Tião Vida Boa, Valdecir Segurança, seu Jorge, Dona Tereza, lá na Fazenda Boa Sorte e Esperança, na linha Novo Horizonte.
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0: Um bom dia do meu amigo Polaco na rodagem. Também os nossos amigos, alô Sandrinho, palmeirense de bem com a vida. Fazendo homenagem por aí, né, meu amigo? O amigo Orlando da Orlando Tratores também na sintonia. O amigo Roque Sandro e os amigos lá do Alto Posto Preto. Também o Neri lá na borracharia escorado numa câmera de trator, rapaz. Tá numa folga danada lá, né? Também um bom dia pro amigo Valdeir do Uber e todos os motoristas de aplicativo, seu Haroldo e Dona Ângela lá no Guariba. Também um bom dia para o amigo João Carlos ali no posto M5. Um bom dia também para os amigos lá no Rio Preto que estão ligados conosco. Alô, alô, Carlos Pedroso. Bom dia, bom dia. Chama na moda boa, né, tio? Vida boa. Bora por aqui, trazendo na sequência pro amigo Django, ele que oferece a música com Chico da Serra e Pantanal, Meu Recanto Feliz, oferece para os filhos Josias e Josiel, também para a Kelly e a Kemily e também para a sua esposa Bruna Cinta Larga. Maravilha, então, após o intervalo, tem Liu e Léo, Boiadeiro Errante, a pedido de Valdo Rigue, o Magrão.

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0: É muita moda boa na programação juína e região. 5:19, alô baby lá na Madeireira. Bom dia, dona Rosimar na linha 7, toda a família. 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Tonico e Tinoco canta, Mourão da Porteira.
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0: Maravilha, você curtiu aí Mourão da Porteira com Tonico e Tinoco na 89.5. 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

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Para a amiga Nina Ferreira, que pediu ontem Presença Sertaneja na 89.5. E após o intervalo, vamos atendendo o seu Silvino, ele que pede a linda canção. A linda canção que o amigo seu Silvino, lá do Vale do Seringal, pediu. É a música velha, a Porteira do Adeus, a cantiga Porteira do Adeus, Marcos Violeiro e Cleiton Torres, para assuntar para todos lá do Vale do Seringal, do primeiro, segundo, terceiro e quarto assentamento de Castanheira. Alô, Isabel Dias, Adriane, Juliana Aparecida dos Santos. Alô, seu Silvino, é após o intervalo a sua cantiga. 5h28, bom dia. Yeah.

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0: É, vamos dando continuidade aqui no Brasil Sertanejo. É, amigo André Arias, o Madrugada fazendo caminhada pega cada flagrante, rapaz. Tem até poste fazendo xixi do cachorro, né? Como tá a nossa política do Brasil, né? Política e tudo que envolve política, né? Por isso temos que olhar bem agora as eleições de 2026. Quem serão os nossos melhores representantes, tanto para deputado estadual, federal, governo, senado e também na presidência da república, né? E exercer aí a cidadania. 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De promessa o céu tá cheio, né, rapaz? São Pedro não tá dando conta de jeito nenhum, né? 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É só o pagode em Brasília pra dar jeito, hein? 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Um bom dia para Ana Maria da Fazenda Londrina, oferecendo a próxima música para todos da Fazenda Londrina. Dona Nilce, seu Sérgio, Dona Joana, seu José Soares, lá na linha 01. Também um bom dia ao senhor José, a Dona Lena, sempre acompanhando aí a programação. Aliás, senhor Jaime e a Dona Lena, né? Também o amigo Edson da Fazenda Primavera, lá no Rio Preto. A todos aí do Cavalo Morto. Dona Joana, bom dia. Dona Genuína. Alô, alô, Dona Palmira Marcelino. Amigo Tertulino, bom dia, Nego d'Água. Amiga Maria, bom dia, povo de Deus. Quem cedo madruga, Deus ajuda, né, Giovanni? Salgados, vamos que vamos de música.
1: O repique da viola balanceia o chão goiano.
0: Vamos aproveitar aqui, vamos trazendo aqui com o Tião Carreiro e Pardinho, Sérgio Reis, Pretinho Aleijado.

Maravilha, maravilha! 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Tá ruim, mas tá bom. Gilberto e Gilmar canta na programação.

Tá ruim, mas tá bom. Entre essas e outras, vamos ficando por aqui. Tá ruim, mas tá bom, né? Temos que seguir o carro, né? Queremos agradecer a Deus por mais esse momento maravilhoso desde as 4h35 da manhã. Quero agradecer a você que ligou, que participou, que interagiu conosco. Amanhã tem mais Brasil Sertanejo a partir das 4h30 da manhã, porque hoje é quinta-feira, com o quê de quase sexta. Amanhã sextará com certeza, se Deus assim nos permitir. 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Vamos deixando aqui a última de hoje com Teodoro e Sampaio. Fiquem com Deus. Na sequência, a oração da manhã na voz do nosso bispo diocesano, Dom Nery José Tondelo. Ontem foi o encerramento aí do Encontro dos Bispos do Oeste 2. Uma linda celebração às 19h30 na Catedral, né? Não pude ir, mas acompanhei a transmissão. Quero aqui deixar logo após a transmissão da propaganda eleitoral gratuita e obrigatória. A gente volta um rápido intervalo. A transmissão da Santa Missa e segue a programação com o show da manhã. Tchau, tchau. Fiquem com Deus.

0: O anjo do Senhor anunciou a Maria, e ela concebeu do Espírito Santo. Ave Maria, cheia de graça, o Senhor é convosco. Bendita sois vós entre as mulheres, e bendito é o fruto do vosso ventre, Jesus. Santa Maria, Mãe de Deus, rogai por nós, pecadores, agora e na hora de nossa morte. Amém. Eis aqui a serva do Senhor, faça-se em mim segundo a vossa palavra. Ave Maria, cheia de graça, o Senhor é convosco. Bendita sois vós entre as mulheres, e bendito é o fruto do vosso ventre, Jesus. Santa Maria, Mãe de Deus, rogai por nós, pecadores, agora e na hora de nossa morte. Amém. E o Verbo divino se fez homem e habitou entre nós. Ave Maria, cheia de graça, o Senhor é convosco. Bendita sois vós entre as mulheres, e bendito é o fruto do vosso ventre, Jesus. Santa Maria, Mãe de Deus, rogai por nós, pecadores, agora e na hora de nossa morte. Amém. Rogai por nós, Santa Mãe de Deus, para que sejamos dignos das promessas de Cristo.
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0: Diário Nacional. Observatório Nacional, 6 horas, 59 minutos, 50 segundos.
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12: 6h32.
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14: Irmãos e irmãs, paz e bem.
15: Paz e bem.
14: A palavra de hoje nos conduz ao caminho da caridade, que edifica, do respeito ao irmão e à misericórdia sem medida, reflexos do amor do Pai. Acolhendo a palavra do Senhor, celebremos com fé e alegria.

0: Em nome do Pai, do Filho e do Espírito Santo.
1: Amém.
0: O Senhor que encaminha os nossos corações para o amor de Deus e a constância de Cristo esteja convosco. Caríssimos irmãos e irmãs, reconheçamos os nossos pecados para que possamos bem celebrar os santos mistérios.

0: Deus Todo-Poderoso, tenha compaixão de nós. Perdoe os nossos pecados e nos conduza à vida eterna.
1: Amém.
0: Oremos. Hoje, de modo especial, rezemos nós todos por Simone, que vai ter o seu bebê. Que Nossa Senhora do Bom Parto a acompanhe neste momento, a Mãe de Jesus, nosso Senhor. E também por aquelas intenções que cada um de nós traz aqui em casa, no seu coração. Ó Deus, olhai com bondade os que redimistes e adotastes como filhos e filhas, e concedei aos que creem no Cristo a verdadeira liberdade e herança eterna. Por nosso Senhor Jesus Cristo, vosso Filho, que é Deus, e convosco vive e reina na unidade do Espírito Santo, por todos os séculos dos séculos.
1: Amém.
2: Leitura da primeira carta de São Paulo aos Coríntios. Irmãos, o conhecimento incha, a caridade é que constrói. Se alguém acha que conhece bem alguma coisa, ainda não sabe como deveria saber. Mas se alguém ama a Deus, ele é conhecido por Deus. Quanto ao comer as carnes de animais sacrificados aos ídolos, nós sabemos que um ídolo não é nada no mundo e que Deus é um só. É verdade que alguns são chamados deuses, no céu ou na terra. E muita gente pensa que existem muitos deuses e muitos senhores. Para nós, porém, existe um só Deus, o Pai, de quem vêm todos os seres e para quem nós existimos. E ainda para nós existe um só Senhor, Jesus Cristo, pelo qual tudo existe. E nós também existimos por ele. Mas nem todos têm esse conhecimento. De fato, alguns habituados até ao presente, ao culto dos ídolos, comem da carne dos sacrifícios, como se ela fosse mesmo oferecida aos ídolos. E assim, a sua consciência, que é fraca, fica manchada. E então, por causa do teu conhecimento, perece o fraco, o irmão pelo qual Cristo morreu, pecando assim contra os irmãos e ferindo a consciência deles, que é fraca. É contra Cristo que pecais. Por isso, se um alimento é ocasião de queda para meu irmão, nunca mais comerei carne, para não escandalizar meu irmão. Palavra do Senhor.
1: Graças a Deus.

0: Senhor esteja convosco. Proclamação do Evangelho de Jesus Cristo segundo Lucas. Naquele tempo falou Jesus aos seus discípulos: a vós que me escutais, eu digo: amai os vossos inimigos e fazei o bem aos que vos odeiam. Bendizei o que vos amaldiçoam e rezai por aqueles que vos caluniam. Se alguém te der uma bufetada numa face, oferece a outra. Se alguém te tomar o manto, deixa-o levar também a túnica. Dá a quem te pedir. E se alguém tirar o que é teu, não peças que o devolva. O que vós desejais que os outros vos façam, fazei-o também vós a eles. Se amais somente aqueles que vos amam, que recompensa tereis? Até os pecadores amam aqueles que vos amam. E se fazeis o bem somente aos que vos fazem o bem, que recompensa tereis? Até os pecadores fazem assim, e se emprestais somente aqueles de quem esperais receber, que recompensa tereis? Até os pecadores emprestam aos pecadores para receber de volta a mesma quantia. Ao contrário, amai os vossos inimigos, fazei o bem e emprestai, sem esperar coisa alguma em troca. Então a vossa recompensa será grande e sereis filhos do Altíssimo, porque Deus é bondoso, também para com os ingratos e os maus. Sede misericordiosos, como também vosso Pai é misericordioso. Não julgueis e não sereis julgados. Não condeneis e não sereis condenados. Perdoai e serei perdoados. Dai e vos será dado. Uma boa medida, calcada, sacudida, transbordante, será colocada no vosso colo. Porque com a mesma medida com que medirdes os outros, vós também sereis medidos. Palavra da salvação.
1: Glória a vós, Senhor.
0: Vamos acomodar-se um minutinho aqui em casa. É um evangelho grande de ler, né? Várias pontas, assim, vamos dizer, para que a gente possa entrar e rezar com ele. Em primeiro lugar, deveria ser a nossa oração diária. A gente reza o Pai Nosso e depois reza Lucas 6, 27, 38. Né? Porque tem a ver com a postura do cristão diante das pessoas do mundo. Uma postura, sim, de perdão. Uma postura, sim, liberta das amarras deste mundo. Ele é autoexplicativo. Ninguém explica, estava comparando agora, né? Ninguém explica o Pai Nosso. A gente até tem uma organização do Pai Nosso, né? Que a gente procura entender melhor por que ele está organizado e por que o Senhor Jesus colocou naquele modo. Mas é isso. Ninguém explica Pai Nosso. O que é? É o nosso Pai. Pronto, somos irmãos. Aqui também não existe explicação. Basta que, além da oração que a gente faz com ela, a gente possa também praticá-la. Ao contrário, amai os vossos inimigos. Ai, como será que amo os inimigos? Amo os inimigos. Ama. Ama, perdoa. Lança a tua misericórdia. A misericórdia que tu recebeste de Deus, nosso Senhor. É assim que se ama. Perdoa. A gente só tem sentido para nós, cristãos, né? Assim como aqueles de primeira hora, a missa, os sacramentos, né? que a gente coloque em prática tudo que reza. E tudo que reza. Não tem vírgula, não tem outra frase que vem depois. Se a gente não coloca em prática, vã é nossa oração. São só palavras, né? Havia um escritor cristão, bem dos primeiros séculos, dizia flatus vox. Fazia qualquer coisa com a boca, né? Saía, podia sair coisas lindas da boca, mas não passava do som da voz, do vento da voz. Porque na hora de praticar, não pratica. E daí aqui a gente não precisa nem dar exemplos, né? Pensa na relação dentro de casa, pensa na relação com os vizinhos, pensa na relação dentro da comunidade cristã. Como é dura, né? Muito duro ser católico hoje. Tem gente que diz assim, nossa, ser católico é muito fácil, com o padre é mais fácil ainda. Para nenhum de nós é fácil, porque nós temos um direcionamento que é dado pelo Senhor Jesus. Né? E isso nos força a sair da nossa natureza miserável, humana, pecadora, para irmos ao encontro dele. Como é que a gente resolve isso, então? E não é mágica. Né? A gente resolve isso, em primeiro lugar, entendendo que é um processo. E muitas vezes é um perdão que se constrói num processo de uma vida inteira. Né? Pensa no que deu, vou colocar aqui um caso que todos nós sabemos, no que atacou João Paulo II numa das viagens. Ele foi lá prontamente e perdoou, praticamente, né? Levou pouco tempo depois do que o rapaz foi preso. Ele perdoou. Né? Outras situações, que são situações genéricas, mas situações muito fortes, como é que uma mãe perdoa o assassino do filho? Tem essa dureza também. Então, é importante que a gente coloque, e aí o segundo ponto, como meta. Porque senão a gente vai virar uma religião de mágica. Não, agora a gente vê na missa, agora é tudo santinho. O cara santinho faz uma missa santinha, o cara também, uma tiração francesa de Santa Clara dali, um carro encasalado assim, bonitinho o dia inteiro. De gesso, já pensou? Né? Não é assim. Isso é uma religião de mágica. A nossa religião, ela é relacional. Ela é de relação. Ela é de construção de uma meta. E de uma meta que leva a Deus ao perdão. Né? Agora, é uma dureza tudo isso que a gente ouviu? Sim. E vos aconselho aqui, já termino, né? Orem. Orem essa parte do Evangelho. Está na dúvida? Nossa, onde está Deus quando me acontece isso? Leia, ore. Ora. Volte a crer com fé de verdade, que é Ele que te inspira a ser dispensador da graça dEle. Por isso que a gente tem que ter cuidado, né? No momento da confissão, né, sacramental, que a gente, não, padre, dá uma escutadinha aqui rapidinho. Não, cara, é um sacramento, não é rapidinho, é devagar. Né? É uma celebração, é tu e o Padre Jesus, o próprio, né? Mas é a celebração do perdão de Deus na tua vida. Né? E provavelmente na vida do padre também, porque você é padre porque passou por esse processo. Então, é importante a gente se dar conta disso também. Quantos pequenos atos a gente faz, impensáveis, né? Não pensando nas suas consequências para a fé que eu quero viver. Né? Mas tudo isso é processual, como eu falei. É processo, é construção, é dia a dia, é vida, não é mágica. Nosso Deus não é mágico. Eu não posso ir para o fim de semana para o retiro e achar que eu saio de lá curado. Em nome de Jesus. E daí já passo a cestinha. Né? E daí faço mais umas piruetas. Isso não sei se é católico. Todo mundo. Né? Religião de verdade é aquela que ide em paz e que o Senhor nos acompanhe. Ó, a missa terminou, pessoal. bora pra vida agora fazer o almoço com as crianças, né? Ir lá cuidar da esposa, do esposo. É assim. É assim. Ah, porque eu não pude, não tive dinheiro para entrar no retiro X, Y, sei lá o quê. Né? Não foi, não vá, faça o retiro na sua casa. Ensine seus filhos a rezar, a orar. Esse é o maior retiro. Essa é a herança que você vai deixar para eles. Louvado seja nosso Senhor Jesus Cristo.
1: Para sempre seja louvado.
0: Coloquemos diante do altar de Deus as nossas preces.
2: Aquela intenção responderemos: Senhor, ensinai-nos a viver no vosso amor.
3: Senhor, ensinai-nos a viver no vosso amor.
2: Para que a Igreja, guiada pelo Espírito Santo, testemunhe a caridade que constrói, evitando todo o escândalo e vivendo a misericórdia ensinada por Cristo, peçamos ao Senhor.
3: Senhor, ensinai-nos a viver no vosso amor.
2: Para que no mundo cresça relações marcadas pelo respeito, pelo perdão e pela busca sincera da paz, peçamos ao Senhor.
1: Senhor, ensinai-nos a viver no vosso amor.
2: Para que nossas comunidades aprendam a amar sem medida e a cuidar com atenção dos irmãos mais frágeis e feridos, peçamos ao Senhor.
1: Senhor, ensinai-nos a viver no vosso amor.
0: Tudo isso, ó Pai, nós te pedimos por Jesus, na unidade do Espírito Santo.
2: Amém.

0: Orai, irmãos e irmãs, para que o meu e o vosso sacrifício seja aceito por Deus, Pai Todo-Poderoso. Ó Deus, fonte da verdadeira piedade e da paz, concedei que vos honremos dignamente nesta celebração e pela fiel participação nos sagrados mistérios, sejam reforçados os laços que nos unem. Por Cristo nosso Senhor.
1: Amém.
0: O Senhor esteja convosco.
1: Ele está no meio de nós.
0: Corações ao alto.
1: O nosso coração está em Deus.
0: Demos graças ao Senhor nosso Deus.
1: É nosso dever.
0: Na verdade, é digno e justo, é nosso dever e salvação dar-vos graças, sempre e em todo lugar, Senhor Pai Santo, por vosso amado Filho, Jesus Cristo. Ele é a vossa palavra, pela qual tudo criastes. Ele é o nosso Salvador e Redentor, que se encarnou pelo Espírito Santo e nasceu da Virgem Maria. Ele, para cumprir a vossa vontade e adquirir para vós um povo santo, estendeu os braços na hora da sua paixão, a fim de vencer a morte e manifestar a ressurreição. Por isso, com os anjos e todos os santos, proclamamos vossa glória, cantando a uma só voz.

Na verdade, ó Pai, vós sois santo e fonte de toda santidade. Santificai, pois, estes dons, derramando sobre elas o vosso Espírito, a fim de que se tornem para nós o corpo e o sangue de nosso Senhor Jesus Cristo. Estando para ser entregue e abraçando livremente a paixão, Jesus tomou o pão, pronunciou a bênção de ação de graças, partiu e deu a seus discípulos, dizendo: Tomai todos e comei. Isto é o meu corpo, que será entregue por vós.

Do mesmo modo, no fim da ceia, ele tomou o cálice em suas mãos e, dando graças novamente, o entregou a seus discípulos, dizendo: tomai todos e bebei. Este é o cálice do meu sangue, o sangue da nova e eterna aliança, que será derramado por vós e por todos para a remissão dos pecados. Fazei isto em memória de mim.

0: mistério da fé. Celebrando, pois, o memorial da morte e ressurreição do vosso Filho, nós vos oferecemos, ó Pai, o pão da vida e o cálice da salvação. E vos agradecemos porque nos tornastes dignos de estar aqui na vossa presença e vos servir. Suplicantes vos pedimos que, participando do corpo e sangue de Cristo, sejamos reunidos pelo Espírito Santo num só corpo. Lembrai-vos, ó Pai, da vossa Igreja, que se faz presente pelo mundo inteiro. Que ela cresça na caridade em comunhão com o Papa Leão XIV, com o nosso Bispo Neri, os bispos do mundo inteiro, os padres, os diáconos e todos os ministros do vosso povo. Lembrai-vos também da vossa misericórdia dos nossos irmãos e irmãs que adormeceram na esperança da ressurreição e de todos os que partiram desta vida. Acolhei-os junto a vós, na luz da vossa face. Enfim, nós vos pedimos, tende piedade de todos nós e dai-nos participar da vida eterna com a Virgem Maria, Mãe de Deus, São José, seu esposo, os apóstolos, São Francisco de Assis, Santa Clara de Assis e todos os santos que neste mundo viveram na vossa amizade, a fim de vos louvarmos e glorificarmos por Jesus Cristo, vosso Filho. Por Cristo, com Cristo e em Cristo, a vós, Deus Pai Todo-Poderoso, na unidade do Espírito Santo, toda honra e toda glória, por todos os séculos dos séculos. Amém. Pai nosso, que estais no céu, santificado seja o vosso nome. Venha a nós o vosso reino. Seja feita a vossa vontade, assim na terra como no céu. O pão nosso de cada dia nos dai hoje. Perdoai as nossas ofensas, assim como nós perdoamos a quem nos tem ofendido. E não nos deixeis cair em tentação, mas livrai-nos do mal. Livrai-nos de todos os males, ó Pai, dai-nos hoje a vossa paz. Ajudados pela vossa misericórdia, sejamos sempre livres do pecado e protegidos de todos os perigos, enquanto aguardamos a feliz esperança e a vinda de nosso Salvador, Jesus Cristo. Senhor Jesus Cristo, que dissestes aos vossos apóstolos: eu vos deixo a paz, eu vos dou a minha paz. Não olheis os nossos pecados, mas a fé que anima a vossa Igreja. Dai-me, segundo o vosso desejo, a paz e a unidade. Vós que sois Deus, com o Pai e o Espírito Santo.
1: Amém.
0: A paz do Senhor esteja sempre convosco. Que esta união do corpo e do sangue de Jesus Cristo, Senhor nosso, que vamos receber, nos faça participar da vida eterna.
1: Tende piedade de nós, Cordeiro de Deus, que tirais o pecado do mundo, dai-nos a paz.
0: Eu sou o pão vivo que desceu do céu. Se alguém come deste pão, viverá eternamente. Eis o Cordeiro de Deus que tira o pecado do mundo.
1: Senhor, eu não sou digno que entreis em minha morada, mas dizei uma palavra e serei salvo.

0: Oremos. Senhor, que alimentais e fortaleceis vossos fiéis com o pão da palavra e da Eucaristia, concedei-nos desfrutar de tal modo destes dons do vosso Filho amado, que mereçamos para sempre viver em comunhão com Ele, que vive e reina pelos séculos dos séculos.
1: Amém.
0: O Senhor esteja convosco. Pela intercessão de São Francisco e Santa Clara, abençoe-vos o Deus Todo-Poderoso, Pai, Filho e Espírito Santo.
1: Amém.
0: Ide em paz e que o Senhor vos acompanhe.
1: Graças.

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4: Colocar a sua playlist favorita para treinar faz o exercício parecer muito mais leve do que ele realmente é. Cientistas da Universidade de Brunel, em Londres, comprovaram que ouvir músicas com um ritmo marcado reduz a percepção de esforço do cérebro em até 10%. Na prática, o cérebro se distrai com as batidas musicais e reduz os sinais de fadiga enviados pelos músculos. Além disso, a música estimula a liberação de dopamina, o hormônio do prazer, fazendo com que você consiga treinar por mais tempo sem perceber o cansaço. A dica dos especialistas é escolher faixas com ritmo constante e acelerado para caminhadas, corridas ou treinos de força. Coloque os fones de ouvido e deixe a ciência dar um empurrãozinho na sua rotina de exercícios. 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Pequenos cuidados, grandes mudanças.
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0: Olha, estamos chegando. É quintou. Muito bem, bom dia para você, ótima manhã de quinta-feira hoje, portanto 10 de setembro, do ano de 2026, bom demais poder estar em sua companhia a partir de agora, com mais uma edição do programa Show da Manhã, hoje dia de São Nicolau de Tolentino, faltando 112 dias para o ano de 2027. Aquele bom dia para você na sua casa, bom dia para você no seu trabalho, bom dia para você que dá carona aí no som do seu carro, para você no site, no aplicativo, nas cidades vizinhas, enfim, onde quer que você esteja. Aquele abraço super especial e, claro, desejo para você, meu amigo, para você, minha amiga, uma excelente quinta-feira, repleta de coisas boas na sua vida, para quem hoje completa mais um ano de vida. Aniversários do dia. Os aniversariantes do dia. 10 de setembro, parabéns, Iglacir Toso, hoje completando mais um ano de vida, ela que é sócia do Clube do Evangelizador. Parabéns, portanto, a Iglacir Toso, completando mais um ano de vida, paz e saúde. E, ó, para você também, viu? Para você que hoje tá de feliz, parabéns, né? Podendo celebrar o dom da vida, sucesso, paz, saúde.
1: Parabéns para você.
0: Muito bem, 7 horas 23 minutos.
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0: Olha, sorria para a vida. Um sorriso singelo é o suficiente para relaxar todos os músculos em nosso rosto. Suficiente para banir todas as preocupações e o cansaço. O monge budista escreveu: quando vejo alguém sorrir, sei imediatamente que ele ou ela está vivendo no momento presente. Ao sorrir para a vida, saímos do modo sobrevivência e passamos a viver. Quando cumprimos com nossas tarefas sorrindo, inspiramos, portanto, melhores sensações e comportamentos em nós e nos outros. Além disso, o riso ajuda na resolução de conflitos que antes se apresentavam como rígidos e imutáveis. Sorrir nos ajuda a olhar para a vida com menos peso. É mais fácil obter o que se deseja com um sorriso do que a ponta da espada, afirmou, portanto, William Sperkis. Lembre-se, o sorriso está sempre disponível, de graça e livre, para utilizarmos de todos os seus benefícios quando quisermos. Por isso, aproveite e sorria para a vida.

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0: Muito bem, bom dia alegria. Olha aí, ó, sorria, sorria pra vida e assim, com certeza, a vida vai sorrir para você também. Uma excelente quinta-feira, repleta de coisas boas. A partir de agora, muita música e informações na sua manhã de quinta-feira. Galerinha já interagindo por aqui, hein? Quero mandar um abraço em nossa companhia. Está, portanto, a Maria Aparecida dos Santos pediu uma canção de Bruno e Marrone, Se Não Tivesse Ido. Vamos trazer na programação um abraço, Maria Aparecida dos Santos. Está na sintonia da Mais Ouvida. Deixa eu mandar um bom dia também para Nair, né? A nossa amiga Nair Moreira. Bom dia, Regis. Bom dia a todos. Gostaria de ouvir com o Amado Batista a canção Mudança de Estação. Ofereço a você, Regis, para o William, para as amigas Odete, Natália, Alzenir, para Maria José, para Edivane, para Vivian, para Renilda, para Sandra. Ofereço para a mãe, para todos os ouvintes, para todos da Nazaré, que tenhamos uma quinta-feira abençoada por Deus. Abraço, Nair Moreira. Muito obrigado pela participação. Deixa eu ver quem mais. A Érica Vigueira de Santana tá ligadinha, curtindo a programação. A Juliana, lá no setor industrial, também na sintonia da Mais Ouvida. Bom dia para Silvia, amiga Silvia Cristina Barros, tá curtindo a programação. Alô, Silvia, bom dia.
3: Bom dia, meu amigo Rex.
0: Oi.
3: Toca a música. Morango do Nordeste.
0: Aham.
3: Prece Passoni família, Dona Lourdes família, Madrinha Marlene família, Falou Simara, Sueli, Simara, Tia Toinha, o Zé, pra Geni, pra Helena, Sirlei, Sirlene, pra Vó Neuta, pra Rosa, pra Dirce, pra Aline, para Leda, para Alcione, pro Rafael,
0: certo,
3: pro Hélito,
0: okay,
3: para Dona Maria, pro seu Fermino, pra Bazar Mãe e Filha, para vocês, tudo da rádio, para todos os amigos e amigas, para quem gostar da música.
0: Ok.
3: Só moda ou modinha não resta.
0: Valeu, minha amiga Silvia Cristina Barros. Obrigado pela participação. Agora são 7h28. Tem sucesso aqui na Mais Ouvida.
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0: 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Bom dia para você.

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0: Muito bem, raça negra, morango do Nordeste. Você ouviu aqui no programa Show da Manhã. São 7 horas e 45 minutos. 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Obrigado pelo carinho da sua sintonia nesta manhã de quinta-feira, hoje, dia 10 de setembro. 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Agora são 7h46. 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Laboratório Oswaldo Cruz de Juína, o cuidado que sua saúde merece. 7 horas e 47 minutos. Obrigado pelo carinho da sua sintonia. Ana Maria lá na Fazenda Londrina. Tá ligadinha curtindo a programação, pediu com o Modão Cigano. Nós vamos trazer então, daqui a pouquinho, a canção. Olha só. Se você ouviu por aí, com o Modão Cigano, daqui a pouquinho na programação. Viu o pedido da Ana Maria, ela que oferece para todos os ouvintes. Grande abraço, viu, minha amiga? Obrigado pela participação. Gente, olha, 7h48. 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A minha amiga Cleusa Araújo, alô, bom dia.
1: Bom dia mesmo, meu amigo Regis.
0: Bom dia.
1: Bom ter você todo dia na minha companhia,
0: Valeu.
1: Fazendo alegria aqui na minha casa, sinto muito bem, tá, Regis? O dia que eu não ligo meu rádio, é muito triste.
0: Valeu.
1: Um abraço, Regis, pra você, sua equipe, todos
0: obrigado.
1: Os ouvintes. Obrigado. Abraço pra minha família, pra minhas amigas, meus amigos, todos os crianças, os idosos, flamenguistas e todos que estão ligadinhos. Um abraço e fica com Deus. Cleusa Araújo, Renilda,
0: Um abraço, Cleusa. Cleusa Araújo, obrigado pela participação. Uma ótima manhã, portanto, de quinta-feira, 10 de setembro. É, também na sintonia Josefa Barreiro, pediu sucesso. Nós vamos trazer aqui Let It Be para a gente curtir na programação. Ela oferece para toda a família, para todos os amigos e amigas, em especial ao irmão Marcos, que está de aniversário hoje. Desejo a ele muita saúde, felicidades e paz. Que Deus abençoe e proteja ele hoje e sempre. Parabéns, mano. Te amo. Assina Josefa Barreiro. Tá aí. Grande abraço, Josefa. Parabéns, né? Portanto, ao irmão da Josefa, né? O Marcos, hoje completando mais um ano de vida, né? Paz e muita saúde. Alô, Nena!
2: Bom dia, Regis.
0: Bom dia, bom dia.
2: Tudo bem?
0: Regis,
2: toca pra nós hoje com o João Mineiro Marciano. Eu volto amanhã, oferecendo pra você, pra Vívia, pro Ilha, pra Sandra, Alessandra, Dona Lourdes, de Mistra do Batismo, pra Dona Cecília Nune, Dona Joana, Preta, Diana, Tereza Zanin, Sônia Guevara, Suzana Green, e pra todos da escuta, tá, meu filho? Bom dia!
0: Valeu, Nena! Pediu, volto amanhã, mas volta mesmo, hein? Um abraço, Nena dos Santos. Obrigado pela participação daqui a pouquinho. Canção de João Mineiro e Marciano pra gente curtir aqui na programação. Sobre quem mais? O Roberto. Alô, Roberto.
3: Ô, coleguinha.
0: Bom dia.
3: Como é que você tá, meu amigo?
0: Beleza.
3: Tudo bem aí com vocês aí?
0: Tudo jóia.
3: Da rádio, tudo bom?
0: Maravilha.
3: Ô, maravilha, né?
0: Opa.
3: Toca uma música pra nós aí.
0: Ah.
3: É, Abel e Caim, Orte Falante da Praça.
0: Certo.
3: O que você acha aí? Tá? Um abraço, um bom dia para você, amigo.
0: Valeu, grande abraço, Roberto Moacir. Obrigado pela participação, tudo de bom. Tá na sintonia, né? Tá na sintonia da Mais Ouvida, acompanhando a programação também. É, deixa eu mandar um abraço pra Jane, né? A Jane Santos, ela diz assim: Regis, bom dia, tudo bem por aí? Se possível, eu gostaria de ouvir com Roberto Carlos as canções que você fez para mim. Ofereço a você, ofereço para Vivian, ofereço para Sandra, para Renilda, para William, para os meus familiares, amigos, para todos na sintonia do programa. Um abraço, Jane Santos. Obrigado pela participação. Agora 7 horas e 52 minutos. 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Bom dia para você. Tem sucesso chegando aqui no programa Show da Manhã. Modão Cigano. Se você ouvir por aí, bom dia.
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0: Alto-falante da Praça, você ouviu com Abel e Caim aqui na programação. Agora são 8 horas, 17 minutos. Bom dia!
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0: 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Muito obrigado pelo carinho da sua sintonia. Já já informações, um rápido giro pelas principais notícias nesta manhã de quinta-feira, 10 de setembro. Eu quero aqui mandar um forte abraço. Nós temos mais participações na programação. Rosilene, lá no módulo 6.
2: Ei, que bom dia.
0: Bom dia.
2: Estão com os parabéns para mim. Só toca a próxima aí para mim, a Rosilene, tá?
0: Opa!
2: Hoje é meu aniversário também, a Rosilene.
0: Olha aí, parabéns, hein? Felicidades, paz e saúde, né? Completando mais um ano de vida. Deixa eu mandar um abraço também para a Tereza Edith, que está na sintonia. Bom dia.
3: Bom dia, bom dia. Bom dia para você, bom dia para todos os ouvintes da Rádio Maria de Nazaré, tudo na Santa Paz. Regis, hoje eu quero ouvir a música Boate Azul, com Joaquim Emanuel. Ofereço para todos os seus ouvintes. Abençoado dia e com as bênçãos de Jesus e de Maria.
0: Ok, valeu, minha amiga. Obrigado pela participação, né? Tá na sintonia, tá mais ouvida. Pediu a canção Boate Azul com Joaquim Emanuel, né? Nós vamos trazer daqui a pouquinho na programação. Valeu, minha amiga. Muito obrigado pela participação. Deixa eu ver quem mais aqui. Olha a Cecília, hein? Bom dia, Cecília Nunes.
4: Bom dia, Reis.
0: Bom dia.
4: Bom dia. Bom dia para nós todos, todo
0: mundo.
4: Bom
0: dia, bom dia.
4: E minha querida que já falou em mim.
0: Olha aí.
4: Que olha ela com saúde e felicidade. E toda a família dela. Ela não esquece de mim, tadinha. Deus que olha ela e nós todos. Um bom dia.
0: Bom,
4: eu não vou falar pra você nada. Ô, pai querido.
0: Esse,
4: não vou falar nada pra você, tá bom? Fica com Deus. Um bom dia pra nós todos.
0: Valeu, minha amiga. Obrigado pela participação, Cecília Nunes. Ela que tá ligadinha, curtindo a programação. Tudo de bom, hein? Obrigado pela participação. 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Olha, gente, 8 horas, 21 minutos agora, 8h21. 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O 8:22, agora 8:22. Deixa eu mandar um bom dia também para a galerinha lá no Facebook interagindo com a programação. A Jane Santos Rondon, né? Bom dia, Regis. Um lindo dia para vocês. Valeu, minha amiga. Muito obrigado pela participação. Leonice Módulo também tá ligadinha. Cícera Perondes, bom dia, Cícera. Bom dia para Uzenira Gomes. Luzmar Reis, bom dia, Red Maria de Nazaré de Minas, Mato Grosso. Abençoado seja a nossa quinta-feira. Paz e bem. Abraço, viu, minha amiga? Obrigado pela participação. Tudo de bom. Para quem mais interagindo com a programação, quero mandar um bom dia também para a Baixinha, né? Lá na Fazenda Cachoeira, todos os dias ligadinha, né, minha amiga? Obrigado pela participação. Alô, Marita!
5: Bom dia, Regis.
0: Bom dia!
5: Ô, Regis. Oi! Manda para todos, qualquer uma delas, de Sandro Luz, tá?
0: Sandro Luz.
5: Manda qualquer uma música dele para todos que estão na sintonia. Vai para você também, se você gostar, tá? Valeu!
0: Certo!
5: Até.
0: Ok!
5: Mas tá aí.
0: Valeu, obrigado pela participação, né? É, portanto, vamos trazer Castelo de Sonhos daqui a pouquinho com Sandro Lúcio pra gente curtir aqui na programação, viu? Valeu, Marita, tudo de bom, obrigado pela participação. O José, né? O seu José na sintonia.
6: Oi, bom dia.
0: Bom dia, é, bom dia, bom dia.
6: Põe aí pra nós a cadeira amiga, pra nós, do Barreirito.
0: Certo.
6: Tá? Marcelo, Sr. João, para vocês aí da rádio, para Maria, Cida Bispe, para todos nós que estiver ouvindo e todas minhas amigas que ouvem esse programa, tá?
0: Valeu, meu amigo, obrigado pela participação. Seu José, que está na sintonia da Mais Ouvida, curtindo a programação, tudo de bom, viu? Gente, olha só, agora são 8:24. 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Agora são 8:25, 8:25. 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
0: Trazendo informações na sua manhã, portanto, de quinta-feira, hoje, 10 de setembro. Olha só, a operação apreende cerca de 3 mil toras de madeira nativa em área desmatada de Mato Grosso. Quase 3 mil toras de madeira nativa foram apreendidas durante uma operação contra o desmatamento ilegal em Brasnorte, a 580 quilômetros de Cuiabá, nesta segunda-feira, dia 8. Ao todo, 2.863 toras foram encontradas, além de caminhões e outros veículos que, segundo a fiscalização, eram usados para transportar a madeira. A ação foi realizada pela Secretaria de Estado de Meio Ambiente, a SEMA, por meio da Coordenadoria de Fiscalização de Flora, com apoio da Força Tática do 1º Comando Regional. Segundo a SEMA, a fiscalização começou após alertas de alta resolução indicarem um ponto de desmatamento na Reserva Indígena Menco. No local também foram identificada uma estrutura usada para receber, medir e registrar e também carregar a madeira. Conforme a fiscalização, foram encontrados indícios de extração, transporte, armazenamento e comercialização ilegal de madeira nativa. Durante a operação, 15 homens foram conduzidos também, foram apreendidos 9 caminhões, uma caminhonete, uma picape, uma motocicleta, um trator para carregadeiras e também 2 motosserras. 8:28, 8:28, e olha só, a Juína inaugura a nova sede do CRAS com investimento de quase R$ 800 mil. A Prefeitura de Juína inaugurou a nova sede do Centro de Referência de Assistência Social, o CRAS, ampliando a estrutura destinada aos serviços sócios e também de assistências, né, do município. O prédio recebeu investimento próximo de R$ 800 mil e foi planejado para proporcionar mais conforto, funcionalidade, melhores condições de atendimento à população. A construção da nova unidade surgiu diante da necessidade de ampliar o espaço utilizado pelo CRAS. 8:29, Instituto Federal de Mato Grosso, Campus Juína, celebra o Dia do Biólogo e destaca oportunidades da profissão. O Dia do Biólogo ganhou uma programação especial do IFMT Campus Juína, reunindo professores e acadêmicos em atividades voltadas à valorização da profissão. Além de celebrar a data, a iniciativa abriu espaço para discutir as diferentes possibilidades de atuação de quem escolhe as ciências biológicas como carreira. A professora de Biologia, Flávia, destacou que a formação permite ao profissional seguir diferentes caminhos, passando pela licenciatura, pesquisa científica, atividades junto à comunidade e outras áreas relacionadas ao estudo e à preservação da vida. 8:30, mais informações no nosso jornalismo pela TV e aqui no rádio no Jornal do Meio-Dia.
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30: Deixe a imunidade em dia durante todo o ano. A preocupação com o sistema de defesa do corpo não deve acontecer somente durante o inverno. Embora as gripes e resfriados apareçam mais nessa época do ano, é importante fortalecer o sistema imune sempre. Para isso, consuma frutas cítricas, laranja, mexerica, limão, goiaba, verduras e legumes bem coloridos, além das castanhas e sementes.
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2: 8h37.
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0: Muito bem, Barreirito Cadeira Amiga, você ouviu, portanto, aqui no programa Show da Manhã, 8h47. Rádio Maria de Nazaré. É a melhor rádio para o melhor ouvinte, que é você, meu amigo, que é você, minha amiga, já já, hein, ó. O programa Experiência de Deus com o Padre Reginaldo Manzotti. Os intervalos, vou mandando aquele alô especial para você que está interagindo com a programação, hein? Maria Gersa!
1: Oi, Regis, bom dia!
0: Bom pra minha dia!
1: Música. Com todos, menos comigo.
0: Ah.
1: Ofereço para vocês aí da rádio, para Sueli, para Maria Natalina, para Lúcia, lá na chácara, dois irmãos, para Maria Simile, para Sheila.
0: Certo.
1: Para Nadir.
0: Ah.
1: E para quem gostar dessa música.
0: Ok, minha amiga, valeu.
1: Oi, Regis. Toca os parabéns também aí pros meus dois netos.
0: Opa.
1: Pra Emanuele e pro João Pedro. Os dois estão fazendo aniversário hoje.
0: Maravilha.
1: João Pedro Roque Tomás, Emanuele Beiral Tomás.
0: Tá certo, então parabéns, né? Parabéns aí aos aniversariantes desta quinta-feira. Saudações, olha aqui! Paz, muita paz e saúde, né? Que essa data se repita por muitos e muitos anos. Muito bem, gente, olha só, agora são 8 horas 48 minutos, 8h48. 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Muito bem, gente, agora 8h50, 8 horas 50 minutos.

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Vem chegando o Jads e Jadson, com Todos Menos Comigo. Na sequência, Padre Reginaldo Manzotti com Daniel. Graças de Deus. Atendendo, participação da minha amiga Silvone Gomes, que tá na sintonia. Um abraço, Silvone. Obrigado pela participação.

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0: Louvado seja nosso Senhor Jesus Cristo. Para sempre seja louvado, queridos filhos e filhas, que a paz do Senhor esteja com você. Nós estamos no sétimo dia da novena da Exaltação da Santa Cruz. Mas hoje é quinta eucarística e vamos juntos dizer: graças e louvores se deem a todo momento ao Santíssimo e Diviníssimo Sacramento. Filhos queridos, povo amado de Deus, quero saudar a todos a partir da Rádio Evangelizar, de onde tudo começa, as rádios irmãs, cujos nomes cito neste momento:
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0: Saúdo a você pela TV Evangelizar, sinal digital em todo o país, em várias cidades, canal aberto, pelo YouTube Padre Manzotti Oficial, pelos aplicativos da Associação Evangelizar é Preciso e todas as plataformas digitais. Filhos amados e povo querido, vamos juntos passar esta hora abençoada. Em nome do Pai, do Filho e do Espírito Santo. Amém. Naquele tempo, Jesus falou aos seus discípulos: a vós que me escutais, eu digo: amai vossos inimigos e fazei o bem aos que vos odeiam. Dizei: bendizei os que vos amaldiçoam. E rezai por aqueles que vos caluniam. Se alguém te der uma bofetada numa face, oferece também a outra. Se alguém te tomar o manto, deixa-o levar também a túnica. Dá a quem te pedir. E se alguém tirar o que é teu, não peças que o devolva. Escutem agora o que vós desejais que os outros vos façam, fazei-o também vós a eles. Se amais somente os que vos amam, que recompensa tereis? Até os pecadores amam aqueles que vos amam. E se fazeis o bem somente aos que fazem o bem, que recompensa tereis? Até os pecadores fazem isso. E se emprestais somente àqueles a quem esperais receber, que recompensa tereis? Até os pecadores emprestam aos pecadores para receber de volta a mesma quantia. Ao contrário, amai vossos inimigos, fazei o bem e emprestai sem esperar coisa alguma em troca. Então, a vossa recompensa será grande e sereis filhos do Altíssimo. Porque Deus é bondoso também para o ingrato e os maus. Sede misericordiosos, também como vosso Pai é misericordioso. Não julgueis, e não sereis julgados. Não condeneis, e não sereis condenados. Perdoai, e sereis perdoados. Dai, e vos será dado. Uma boa medida, calcada, sacudida, transbordante, será posta em vosso colo. Porque com a mesma medida com que medirdes os outros, vós também sereis medidos. Senhor, o teu Evangelho nos fala claramente como agir como um cristão. E para isso, é preciso uma decisão diária, uma conversão constante. Senhor Jesus, hoje, exaltado de modo especial na sua presença real na Eucaristia, nós pedimos esta graça de compreender este Evangelho e assim viver. Senhor Deus, aumentai a nossa fé e ajudai-nos, Senhor, ajudai-nos a viver este Evangelho, que entendamos não fazer aos outros aquilo que não gostaríamos que fizesse a nós mesmos. Ou de forma positiva, como diz o texto, o que vós desejais que os outros vos façam, fazei-o também vós a eles. Senhor, que nós saibamos amar nossos inimigos e rezar pelos que nos fazem mal. Senhor, nós nos colocamos na Tua presença. Ensina-nos a não julgar o próximo. O Evangelho de hoje pode ser retomado várias vezes. Eu quero colocar neste momento que rezemos por aqueles que mais precisam. Rezemos por aqueles que mais necessitam. E eu quero rezar. Rezo, Senhor, pelos que estão doentes. E você que está doente ou vai fazer uma cirurgia, está por fazer um exame difícil, coloque-se na presença de Jesus Eucarístico e diga: Senhor, nessa presença real de Jesus, e diga: me liberte, Senhor, desta doença que tanto me faz mal. Senhor Deus, Jesus amado, tenha misericórdia de mim. Tenha misericórdia desta pessoa que os exames não estão dando bom diagnóstico. Esta pessoa que está afastada do emprego, com medo de ser dispensada, porque está doente. Senhor Jesus, olhai esta mulher que está com a mão no ventre, pedindo a graça de uma gravidez. Senhor Jesus, nós te pedimos, clamamos, nós clamamos, Senhor, por estas pessoas e de modo particular, esta pessoa que está neste momento com a mão sobre a dor, que está pulsando como o coração, latejando, por estas pessoas que vão ser submetidas à cirurgia. Rezamos neste momento pelos que estão desempregados, endividados. Olhai, Senhor, e tenha misericórdia do teu povo que reza, que clama. Tende misericórdia e bondade, Senhor. Nós só começamos o programa, nós vamos para o intervalo e voltamos já. Volte comigo.
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3: Muito bem, olha só, agora são 9:10, 9:10. Muito obrigado a você que está em nossa companhia, Laura na Palmiteira, acompanhando o programa.
4: Bom dia, Ré.
3: Bom dia.
4: Manda para mim, Boate Azul. Feliz play da rádio, para todos que estiverem na escuta, todos que gostam da música. Boate Azul, feliz play da rádio, para todos que estiverem na escuta, todos que

0: Regi.
1: Bom
0: Hoje eu
1: dia.
0: quero dedicar esse programa à minha irmã Rosilene, para que Deus dê muitos anos de vida para ela, saúde, felicidade, e que Nossa Senhora Aparecida sempre ande à sua frente, guiando ela e sua família. Irmã, te amo muito. Um feliz aniversário, tá? Tudo de bom para você.
1: Ok, tá aí recadinho, né, da Luciana Guimarães. Obrigado pela participação. A Julien, a Nelice Juliene também está ligadinha, né? Pediu a canção da comunidade católica Colo de Deus e Ana Castela, Pai Nosso, oferecendo para o esposo Arnaldo, para os filhos, filhas, para a mãe, para o pai, todos os familiares, para todas as amigas, né? Também aos pequeninos, enfim, né? Todos que estão em sintonia, ligados na programação. Bom dia, família Nazaré. Um abraço para a Nelice. Obrigado pela participação. Cleus
2: Ô, Régio, eu
1: Araújo.
2: tô voltando aí, tá?
1: Opa!
2: Pra você
1: Ok.
2: cantar parabéns pra minha amiga Rosilene, que tá de aniversário hoje. Desejando a ela saúde, felicidade. Parabéns, Rosilene, lá do modo 6, ó. Flamenguista de bem com a vida!
1: Olha aí. Valeu, Cleus Araújo. Obrigado pela participação. Está na sintonia, portanto, da mais ouvida. Obrigado para você através do site, para você através do aplicativo, né? Também acompanhando a programação, galerinha interagindo pelo Facebook, também obrigado pelo carinho. Bom dia, né, para você. Bom dia, vai lá para minha amiga Josefa, passou por lá também. A Nina, lá em Verona. Bom dia, Regis. Bom dia, equipe, amigos e amigas. Uma abençoada quinta-feira a todos nós. Grande abraço, Nina. Obrigado pela participação. A Cleusa Matos também. Grande abraço, Cleusa Matos. Obrigado, tá em sintonia. Nós voltamos agora direto de Curitiba com o programa Experiência de Deus.
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0: E eu gostaria de fazer um convite a você de participar. Ajude a pintar a casa da mãe, a sede da obra Evangelizar é Preciso. Você que é de Curitiba, região metropolitana, ou visita o santuário, passe na secretaria, no plantão do dízimo e faça sua contribuição. 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Muito obrigado. Clécio, que a paz de Jesus esteja com você.
1: Amém. Bom dia, padre.
0: Deus abençoe. Você fala de onde, Clécio?
1: Rui Barbosa, Rio Grande do Norte.
0: Rui Barbosa, Rio Grande do Norte. Como você me acompanha?
1: 16.1 e também temos também a 98.
0: A TV Evangelizar, tá certo. Isso. Canal 16.1 e Rádio FM 98, isso aí?
1: 98,
0: verdade. Tá certo. Diga lá, Rui.
1: Quero contar um testemunho, padre, pedir, fazer um pedido de oração.
0: Pois não, então conte o testemunho primeiro.
1: Padre, em 2018 eu descobri...

0: foi descoberto um tumor na cabeça, na região da hipófise.
1: Certo.
0: E muita dor de cabeça, foi feita uma cirurgia.
1: Certo.
0: E depois de algum tempo, em 2021, o tumor voltou, foi feita outra nova cirurgia.
1: Puxa vida.
0: E o tumor voltou de novo. Eu encontro com o tumor novamente e perdi uma parte da visão do meu olho esquerdo na segunda cirurgia. E mexe com meus hormônios todos, mas estou confiante em Deus que talvez eu vou passar por uma nova abordagem cirúrgica.
1: Entendi.
0: Mas Deus vai na frente de tudo.
1: Claro. Então, ao mesmo tempo, vamos dizer, agradecer a Deus e ao mesmo tempo pedir Isso. que Ele continue a iluminar você, os médicos, e seja o que for, que seja para a tua saúde. Então diga, graça recebida.
0: Graça recebida,
1: é graça
0: testemunhada.
1: Toca o sino.
0: Toca o sino, sacristão.
1: Mas continue rezando e diga comigo, Jesus.
0: Jesus.
1: Pelas tuas santas chagas.
0: Pelas tuas santas chagas.
1: Eu te louvo e agradeço.
0: Eu te louvo e agradeço.
1: Por todo o tratamento que tive.
0: Por todo o tratamento que tive.
1: E peço, Jesus.
0: E peço, Jesus.
1: Que permaneça comigo.
0: Que permaneça comigo.
1: Que eu possa ter forças.
0: Que eu possa ter forças.
1: Fortaleza espiritual.
0: Fortaleza espiritual.
1: Para enfrentar todos os desafios.
0: Enfrentar todos os desafios.
1: Eu te entrego a minha saúde.
0: Eu te entrego a minha saúde.
1: Amém.
0: Amém.
1: Para quem você quer pedir oração também?
0: Padre, eu quero pedir para minha mãe que se encontra com Alzheimer.
1: O nome da mãezinha?
0: Josefa Pereira.
1: Josefa Pereira. Que mais?
0: Quero pedir pela minha filha Lorena, que terminou o curso de psicologia, mas ainda não conseguiu emprego. Para que o senhor possa abrir a porta do emprego para ela.
1: Está aqui.
0: Também quero pedir pela minha esposa Luísa, pela minha filha Clésia.
1: Luísa, Clésia.
0: Isso.
1: Tá certo. Que Deus abençoe Rui Barbosa, Clécio de Rui Barbosa, Rio Grande do Norte. Nos acompanha pela TV Evangelizar. Canal 16.1, também nos transmite a Rádio 98 FM de Natal, ao arcebispo Dom João Santos Cardoso, da Arquidiocese de Natal. Filhos queridos, eu quero dizer para você que você ocupa um lugar muito especial em nosso coração. Nós estamos exatamente em profundo agradecimento. Você tem um lugar em nosso coração que brotou de uma leitura orante. Dai-nos um lugar em nossos corações. E eu convido você, por saber que você está em nosso coração, mandar as suas intenções. É uma forma de acolhê-los e agradecê-los. Faça isso através do QR Code que está na tela. Direcione a câmera do seu celular e você vai mandar as intenções. Também através do 0800 410 6060 ou mandando um WhatsApp 41 3221 6060. Confie sua intenção, a obra evangelizar é preciso. Aqui você tem um lugar no nosso coração. Queremos rezar com você e por você. Luciana, que a paz Oi. De Jesus esteja com você, Luciana.
2: A sua bênção, padre.
1: Deus abençoe. Bom dia, de onde você fala?
2: Divinópolis, Minas Gerais.
1: Meu abraço, Divinópolis, querido. Minas Gerais, como é que você me acompanha aí?
2: Pela 100.5, Rádio Candidez.
1: Meu abraço, Rádio Candidez. Diga lá, filha.
2: Padre, eu quero dar dois testemunhos e fazer um pedido de oração. Você tem objetivo?
1: Comece pelo testemunho.
2: O testemunho é da minha filha. Ela mora lá no Ceará.
1: Tá.
2: E o ano passado, ela foi fazer uma cirurgia de pedra na vesícula.
1: Sim.
2: Aí a primeira cirurgia deu errado. Ela teve que ir pro CTI, tomou sangue. O dreno foi parar no estômago, botaram o dreno errado. Aí ela foi entubada, aí depois entubou, aí tinha que ser transferida para outro hospital para fazer outra cirurgia.
1: Certo.
2: Aí, padre, no dia é difícil aparecer vaga. Mas aí no dia eu liguei aí, pedi oração.
1: Amém.
2: Aí no mesmo dia apareceu a vaga e ela foi transferida.
1: Certo.
2: E assim que chegou lá no hospital, já foi passada de cirurgia.
1: Louvado seja Deus.
2: Amém. Aí o padre foi, restaurou, cortou um pouquinho do intestino dela, mas o médico restaurou lá. E ela foi para o CTI. Aí, padre, a cirurgia dela foi 3 horas da tarde, mesmo na hora do texto.
1: Amém. Tudo é deocidência, tudo providência divina.
2: Aí, padre, eu fui para casa de bicicleta. Quando chegou no caminho, eu caí mesmo debaixo de uma árvore.
1: Meu Deus.
2: É. Aí, foi, parece que Deus falou comigo assim, é para você escutar o texto.
1: Certo.
2: Aí eu sentei lá, escutei o texto, aí acabei de chegar em casa. Quando eu cheguei em casa, o meu genro mandou mensagem e falou, a cirurgia foi um sucesso, amanhã ela já vai pro quarto.
1: Graça recebida?
2: É, graça testemunhada. Toca o sino, sacristão.
1: Deus abençoe, Luciana. Eu sei que você tem pedidos de oração. Por favor, vamos falar fora do ar. E você fala com a nossa telefonista e deixa os nomes que eu colocarei aqui. Eu vou para o intervalo e eu volto, gente, povo querido, amado. Volto com a leitura orante. Está aí, ó, Luciana de Divinópolis, Minas Gerais. Acompanha pela rádio Candidez FM. Lá também a rádio Divinópolis FM. Dom Giovanni Luiz da Silva, da Diocese de Divinópolis. Volte comigo, povo de Deus.
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1: Nove vinte e seis.
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0: Querido povo de Deus, eu falava com a dona Luciana, as intenções estão aqui, serão levadas no altar do Senhor, aquilo que eu falei é a mais pura verdade, você tem um lugar em nosso coração, então você pode ligar 0800-410-6060, mandar um WhatsApp 41-3221-6060 e missas serão celebradas, adorações, terços e tudo mais. Hoje eu celebro em horário alternativo, tem a missa no meio-dia, mas eu presido a Santa Missa às 4 horas da tarde e às 5 e meia da tarde, todos são convidados. E nós estamos nessa expectativa preparativa, faltam 11 dias para a festa de Jesus das Santas Chagas. Faltam 11 dias. Curitiba, região metropolitana, se organize do dia 21 a dia 27. Você de todo o Brasil, escolha um dia, venha, organize caravana, dá tempo ainda de fazer um ônibus, dá tempo ainda de fazer uma lotação, uma van, e venha juntos celebrar. Segunda, começa ao meio-dia, terça, quarta, São Pio de Pietrelcina, quinta, começa o trido, sexta-feira, nós temos à noite um show de evangelização, no sábado, nós temos a Via Sacra Encenada e a nossa procissão pelas ruas de Curitiba, Deus manifestando curas, milagres e prodígios, e no domingo, as Chagas Dolorosas. Por isso, se organize para a festa das Santas Chagas, do dia 21 a dia 27. E filhos amados, hoje nós vamos à leitura orante, concluindo a segunda carta de Paulo aos Coríntios. Hoje a conclusão. Bíblia aberta. Cartilha de oração. Capítulo 13, segundo Coríntios, capítulo 13, e vou fazer uma leitura salteando alguns versículos. Concluiremos hoje a segunda carta aos Coríntios. Esta já é a terceira vez que eu vou visitá-los. E Paulo continua. Quero dizer uma coisa, versículo 2. A vocês que pecaram no passado e a todos os outros. Durante a minha segunda visita, eu já tinha dito isso. Agora que estou longe, repito. Na próxima vez que eu for, não vou ter pena de ninguém. Por que essa intransigência de Paulo? Vamos entender neste texto. Versículo 4. Porque embora tenha sido crucificado em estado de fraqueza, Cristo vive pelo poder de Deus. Agora, veja bem. Assim nós também, unidos com Ele, somos fracos. Porém, em nossa convivência com vocês, estaremos ligados com Cristo vivo. E teremos o poder de Deus para agir. Paulo faz uma exortação que vale para eles e vale para nós. Versículo 5. Examinem-se. Examinem-se. Reflitam. Pensem. Avaliem. Eu estou usando vários sinônimos. Para descobrir se vocês estão firmes na fé. A palavra vale hoje. Examinem-se. E agora falo na primeira pessoa. Ei, você que está me vendo pela TV. Você que está me ouvindo pelo rádio. Faça um exame de sua vida e se pergunte. Eu sou uma pessoa firme na fé? Responda, mais do que palavras. Olhe para o dia a dia. Diante de um problema, Você xinga Deus? Solta palavrões? Diante das dificuldades, recua? Abandona a comunidade? Diante de um silêncio de Deus, você acusa a inexistência de Deus e não entende que o silêncio não é ausência? A pergunta hoje, e eu vou colocar nas redes sociais, no Instagram, este versículo, este primeiro: examinem-se para descobrir se vocês estão firmes na fé. E a pergunta vai ser: como perceber se estamos ou não firmes na fé? Gente, isso é muito importante. Firmeza. Paulo diz: eu não vou ter pena de vocês, não. Examinem. Vocês estão firmes na fé? Versículo 7. Oramos a Deus pedindo que vocês não façam nada que seja mal. Não para mostrar que somos um sucesso, mas para que vocês façam o que é certo. Continuemos. Por isso, ficamos alegres quando estamos fracos, contando que vocês estejam fortes. Oramos para que vocês se tornem mais fortes na fé. Versículo 9, de novo. Paulo insiste no tema: ser forte na fé, firmeza na fé. Por isso eu peço que depois você me ajude lá no Instagram, quando eu colocar, como perceber que estamos ou não firmes na fé. Paulo ensina isso. Fala no versículo 9 de novo. Versículo 11. Agora, irmãos, até logo. Procurem ser corretos em tudo. Escutem bem o que digo. Tenham todos o mesmo modo de pensar e vivam em paz. E o Deus de amor e a paz estará com vocês. Cumprimentem-se uns aos outros com um beijo de irmão. Todo o povo de Deus manda saudações. Que a graça de nosso Senhor Jesus Cristo, o amor de Deus e a presença do Espírito Santo estejam com vocês. Assim, nós terminamos a leitura orante da segunda carta de São Paulo aos Coríntios. Ele termina desejando: vivam de forma correta. Tenham todos o mesmo pensamento. Vivam em paz. Cumprimentem-se com um beijo da paz, o ósculo da paz. Mas hoje, a palavra que mais me tocou, e eu convido você a ajudar a ecoar, Paulo enfatiza muito na sua despedida. No versículo 5, examinem-se para descobrir se vocês estão firmes na fé. Depois, lembrando, também oramos para que vocês se tornem mais fortes na fé. Como perceber se somos ou não fortes na fé? Como ter uma fé fortalecida? Eu vou para o intervalo e eu volto. Esta foi a leitura orante de hoje. Fique em paz.
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2: Muito bem, olha só, 9:36, programa Experiência de Deus tem o apoio cultural de Global Tour, turismo levado a sério, que promove peregrinação Aparecida do Norte, celebração eucarística com Padre 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Bom dia, compadre Kleber, lá na São Miguel Tornearia, né? Tá na sintonia acompanhando a programação. Tudo de bom por aí, bom trabalho, ótima quinta-feira. Deixa eu ver quem mais, Liversina, tá na sintonia. Bom dia, Regis, estamos na escuta, se possível. Gostaria de ouvir a canção Minha Alegria, qual dedico aos familiares, amigos, afilhados, ouvintes, todos da emissora. Um abraço, portanto, a Liversina. Tá na sintonia acompanhando a programação. Tibra, quem mais? Quero mandar um bom dia também. Olha só, o Agnaldo tá na sintonia acompanhando a programação. Pediu, vamos ver aqui, a canção Volta Pra Casa, né? Valeu, Agnaldo, tudo de bom aí, obrigado pela participação. Galerinha no aplicativo, no site, bom dia. Bom dia para você através também do Facebook. Olha só, nós temos lá a participação da nossa amiga Maria França. Bom dia também para Jane Parisi pelo Facebook, né? Interagindo, portanto, com a programação. 9:38, agora 9:38. Parabenizamos mais uma vez hoje, né? Nossa amiga Ingla Sirtoso, ela que é sócia do Clube do Evangelizador, né? E hoje, portanto, completando mais um ano de vida, paz, saúde, que essa data se repita por muitos e muitos anos. Voltamos agora diretamente de Curitiba com o programa Experiência de Deus com o Padre Reginaldo Manzotti ao vivo aqui pela Rádio Nazaré FM
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0: Escute este testemunho que nos edifica, por favor.
1: Meu nome é Ana Lúcia, sou do Rio de Janeiro, São Gonçalo. Vim aqui para agradecer todas as bênçãos que eu já recebi depois que te conheci e passei a te ouvir. Principalmente a bênção da minha neta, que eu, na oração, na festa de Jesus da Santa Chagas.
0: Opa.
1: E esse ano eu vou para agradecer.
0: Amém.
1: E vou levar ela. Já é a quarta festa que eu participo.
0: Que bom.
1: E é maravilhosa. Não perco mais uma. Se Deus quiser, estarei em todas. Minha vida transformou depois que eu te conheci. Muito obrigado por tudo, Padre.
0: Deus seja louvado, Ana Lúcia. Toca a corneta, sacristão. Graça recebida, graça alcançada. Ela veio e voltará à festa das Santas Chagas. Então, seja bem-vinda. E sejam bem-vindos todos. Ela mesmo disse, ela veio pedir, volta para agradecer, não vai falhar mais. Venha para o santuário, dia 21 a dia 27 deste mês. Meu abraço a São Gonçalo, Rio de Janeiro. Dom José Francisco Rezende Dias, de Niterói. Filhos amados, e você? Fez a quaresma de São Miguel, às 9h30 da manhã, YouTube Padre Manzotti. Hoje nós rezamos em favor dos idosos e de modo particular pelos idosos que precisam de cuidados. Por isso, das 9h30 nós fizemos. Se você não fez, no final do programa, vai lá. Assim que terminar a experiência de Deus, faça a quaresma de São Miguel, YouTube Padre Manzotti. Sempre as mesmas intenções, mas eu provoco temas a serem rezados. E hoje, pelos idosos. Acrescente missa, adoração. Acrescente na quaresma de São Miguel uma penitência, uma confissão bem feita. Tudo isso ajuda na quaresma de São Miguel. Everton, que a paz de Jesus esteja com você.
2: Bom dia, padre, amém. Senhor também, sua bênção.
0: Deus o abençoe, Everton. De onde você fala?
2: Fazenda Rio Grande, região metropolitana de Curitiba.
0: Meu abraço à Fazenda Rio Grande. Como é que você me acompanha ali, filho?
2: Pelo YouTube, a Rádio Evangelizar, o aplicativo.
0: Tá certo. Diga lá, filho.
2: Padre, são dois testemunhos e um pedido de oração.
0: Claro, vamos lá.
2: Bom, o primeiro testemunho, padre, que em 2021... como tantas outras pessoas e famílias, eu fiquei internado com Covid no
0: Sim.
2: Hospital do Rocio, em Campo Largo.
0: Certo.
2: E nesse período, no 9º para o 10º dia, estava acontecendo as 24 horas de oração. E minha esposa mandou escondido para mim o celular no hospital.
0: Certo.
2: Para mim poder acompanhar. E eu comecei a acompanhar, e nesse mesmo dia, uma senhora chamada Maria entrou no quarto. E falou para mim, Everton, você tem que reagir. Você está com 15 litros de oxigênio. Os médicos estão decididos a te entubar.
0: Misericórdia.
2: E nesse momento veio uma força dentro de mim. Eu consegui, na fé, baixar o oxigênio. Acompanhando as 24 horas de oração, no outro dia o oxigênio caiu para 9 litros.
0: Louvado seja Deus, filho.
2: E foi diminuindo cada vez mais. Voltei para casa, graças a Deus, com oxigênio. Hoje ainda tenho um pouco de sequelas, mas graças a Deus me recuperei muito bem.
0: Louvado seja Deus. Então, depois você conta o segundo. Graça recebida.
2: Graça alcançada.
0: Toca o sino, sacristão. A gente rezou muito, né? Jesus das Santas Chagas, me preserve de ser contaminado, mas se o for, que eu seja curado. Não foi, Everton?
2: Sim, padre, sim.
0: O segundo testemunho, filho.
2: Padre, diante de tantas lutas, batalhas, dificuldades, eu tenho uma esposa de muita fé, a Rosineia. Ela está acompanhando agora.
0: Rosineia?
2: É, isso.
0: Meu abraço, Rosineia.
2: Bastante dificuldade, sempre lutando para a gente conquistar a nossa casa própria.
0: Sim.
2: O ano passado a gente foi na festa das Santas Chagas, pedimos. E esse ano nós vamos retornar aqui em janeiro, dia 11 de janeiro, a gente assinou e hoje a gente tem a nossa casa própria, graças a Deus.
0: Amém, Everton. Que bom, louvado seja Deus. Aquilo que eu falo, o ano passado vocês vieram pedir e esse ano vocês voltam para agradecer.
2: Para agradecer.
0: E olha, quando você vier, fica na linha que eu vou querer anotar o seu telefone para você dar esse testemunho diante de todos. Você aceita, Everton?
2: Com certeza, pastor.
0: Já falamos para o Brasil e aí você vai falar presencialmente quando você vier com a sua esposa em um dos dias da festa das Santas Chagas, tá bom?
2: Sim.
0: E os pedidos de oração, filho?
2: Padre, um dos pedidos de oração é para a saúde de toda a nossa família, né? Minha esposa, minhas filhas, a Helena e a Larissa.
0: Tá.
2: E também para mim, porque eu estou passando por um momento muito forte de ansiedade. Estou fazendo acompanhamento médico já, estou tomando os remédios.
0: Tá certo.
2: Mas para que eu seja curado, liberto dessa ansiedade.
0: Tá bom. Anotei aqui, Everton. Fique na linha que eu quero o seu telefone para o pessoal combinar com você, para você dar esse testemunho ali na igreja, no santuário, em plena festa das Santas Chagas. Gente, você escutou. Tá aí, ó. Um ano pedindo, outro ano agradecendo. Venha, venha para a festa. Everton, da Fazenda Rio Grande, Paraná, acompanha, como ele disse, pelo YouTube. E aqui em Curitiba e região metropolitana, nós temos a Rádio Evangelizar FM, Rádio Clube FM, TV Evangelizar, Canal 16, NET 13. Minha saudação, lá, Fazenda Rio Grande, pertence à Diocese de São José dos Pinhais, ao querido Dom Celso Antônio Marchiori. Mirta, que a paz de Jesus esteja com você, Mirta.
3: Tá aberto, padre.
0: Deus abençoe. Você fala de onde, Mirta?
3: De Brasília, escuto pela Rádio Nova Aliança.
0: Tá certo. Nós temos poucos minutinhos, então fale. Eu vou deixar você falar.
3: Padre, no dia 5 de agosto desse mês, ou do mês passado, você falou assim, anota esse dia. E eu anotei o dia.
0: Sim.
3: Só que eu digo assim, minha graça vai chegar, porque era tão difícil, ela vai chegar no ano que vem. Aí eu anotei no dia 5 de agosto do ano que vem, né? Pra me receber a minha bênção, mas eu recebi, sabe? Ai, peraí, recebi no dia 19 e 20 de agosto.
0: E o que foi a graça, filha?
3: Uma graça, foi uma dívida que eu tinha paga com o Banco do Brasil, com o Carrefour, com o Itaú, com não sei mais o que, dava mais de 150 mil, padre.
0: Meu Deus.
3: Já aconteceu, aí eu pedi nesse dia, só anota aí, o senhor fez uma oração, eu falei, eu quero pedir a minha graça, eu sei que ele não está pedindo de dinheiro, mas eu vou pedir, Jesus,
0: claro,
3: da Santa Chaga.
0: Se libertar da dívida. E o que aconteceu para você se libertar da dívida?
3: Eu recebi um dinheiro que eu nunca pensava que eu ia receber mais.
0: Amém.
3: E eu pensei que era muito dinheiro, mas não foi, sabe? Só foi 25 mil.
0: Certo.
3: Mas esses 25 mil deu, eu fui lá no Banco do Brasil, a dívida estava mais de 100 mil há 15 anos. E ele me deu um desconto, ficou 13 mil, padre.
0: Amém! Você conseguiu negociar a dívida.
3: Isso, e paguei também o Carrefour.
0: Amém.
3: Paguei o Itaú, paguei tudo, padre. Tô
0: louvado
3: nada,
0: seja
3: nada,
0: Deus!
3: Nada, olha...
0: Ô, Mirta, você duvidou, eu falei, marca esse dia, você falou, eu acho que vai ser o ano que vem.
3: Porque
0: tá,
3: é tão
0: aí, ó.
3: Difícil, mas eu vou esperar minha graça, eu vou esperar.
0: Você tá vendo? Deus mostrou, eu sou o Deus do impossível.
3: Do impossível, padre, toca o sino, toca chofar, sei lá.
0: É, chofar mesmo, toca, padre. O chofar, toca o sino, toca a corneta.
3: Porque, padre, esse aí foi impossível do impossível. Nunca,
0: amém.
3: Nunca. Ó, tá anotado lá, tá anotado.
0: Eu vou contar...
3: Anota esse dia, filha.
0: É.
3: Anota esse dia, eu anotei.
0: Mirta, eu vou contar muito esse teu testemunho, viu? Vou contar, vou pregar muito sobre ele. Deus abençoe, Mirta. Eu tenho que ir para o intervalo, eu volto já. Gente, valeu. Olha que testemunho, hein? Ela mesmo duvidou do que estava acontecendo. Mas Deus, do dia 5, dia 19 e dia 20, deu a resposta. Deus seja louvado. Eu volto já, volte comigo.
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5: Muito bem, olha só, agora são 9 horas e 49 minutos, 9h49. Muito obrigado, você que está em nossa companhia, de perto e de longe, né, acompanhando a programação. Deixa eu mandar um abraço, portanto... Olha só, a Marlene Gilpato, né? Ela está acompanhando A programação tem áudio aqui. Alô, minha amiga, bom dia.
6: Bom dia. Regis, eu queria pedir para você uma música, mas para mim isso significa o hino Maria Passa na Frente. E ofereço para todos que gostar da música, ofereço para Maria, minha, é uma mana para mim, lá na Padre Duílio. Ofereço para o meu irmão, lá na fazenda do seu Augusto Vanzella. Ofereço para minha cunhada, que mora ali na Palmiteira. Ofereço para minha irmã, que mora na Castanheira. Ofereço para todos que gostar dessa linda música. E também para vocês aí da rádio, que o Senhor Jesus abençoe todos vocês.
5: Amém.
6: Se for possível, toca ela para mim.
5: Valeu, minha amiga.
6: Uma ótima quinta-feira, Regis. Tudo de bom. Que Deus abençoe vocês.
5: Igualmente. Tudo de bom, viu? Obrigado pela participação, Maria Souza. Lucas também está na sintonia, né? Acompanhando, portanto, a programação. Bom dia. 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São 9h52. A gente volta agora com a última parte do programa Experiência de Deus com o Padre Reginaldo Manzotti. Depois a gente segue com a programação aqui do Show da Manhã. 9h52 agora.
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0: Eu falava com a Mirta. Vou pregar muitas vezes, Mirta. Adorei seu testemunho. Meu grande abraço a Brasília, Distrito Federal, Rádio Nova Aliança FM, Dom Paulo César Costa, de Brasília. Hoje, aniversário da rádio Cidade Alta FM, Diamante do Oeste, Paraná, NASA FM, Nazaré da Mata, Pernambuco. Como eu disse, hoje eu celebro o horário alternativo às 4 horas da tarde, às 5 e meia da tarde. Amanhã, você quer vir? Meio-dia. Final de semana, no sábado, eu estarei às 18 horas no DNJ. E convido você a estar lá para rezarmos juntos. A missa presidida pelo senhor arcebispo, estarei celebrando e cantando com o ministério. Será no Colégio Arquidiocesano de São José. Transmissão pela TV Evangelizar e YouTube Padre Manzotti. Você vai poder acompanhar também pelo YouTube Padre Manzotti. Povo de Deus, você fez a quaresma de São Miguel hoje? Então, se você não fez, assim que terminar o programa, faça. Faça rezando pelos idosos. Ontem, eu escutei vários testemunhos de pessoas que rezavam pelos filhos. Faça também hoje a quaresma de São Miguel. Hoje é o dia de conscientização contra o suicídio. Então, hoje, vamos rezar também, colocar esta intenção, que tire São Miguel Arcanjo, tire da cabeça das pessoas todo e qualquer pensamento de morte, tire todo e qualquer pensamento de suicídio. Também vou rezar a missa hoje à tarde nesta intenção. 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Gente, é nesse espírito de amor e fé que vamos juntos para o sétimo dia. E eu pego o Jornal do Evangelizador, cadê teu Jornal do Evangelizador? E vamos juntos, na página 7, rezar sétimo dia.
1: Vitória.
0: Pelo sinal da Santa Cruz, livra-nos Deus, nosso Senhor, dos nossos inimigos. Senhor Jesus, por tuas chagas fomos curados, por tua cruz fomos libertados. Jesus, que em seu próprio corpo levou nossos pecados ao madeiro, a fim de que morrêssemos para os pecados e vivêssemos para a justiça. Por tuas chagas fomos curados. Ó Jesus, em cujos ombros foram abertas feridas por causa do peso do pecado, feridas causadas pelo madeiro e pelos nossos pecados. Se a cruz pesar, seja nosso sirineu. Se a cruz pesar e eu cair, ajude-me a levantar. Que a tua cruz seja a minha salvação. Ó Santa Cruz bendita, onde a humanidade foi redimida e o Filho do Homem teve suas mãos transpassadas, seu peito aberto de onde jorrou água e sangue. Ó Santa Cruz, instrumento de morte e de castigo, mas que pelo sangue redentor tornou-se sinal de nossa salvação. Jesus, na tua cruz eu coloco a minha cruz. Jesus, na tua cruz eu coloco a minha cruz. Salve, ó cruz, doce esperança, concede aos céus remissão, dai-nos o fruto da graça que floresceu na paixão. Louvor a vós, ó Trindade, fonte de todo perdão, aos que na cruz foram salvos, dai a celeste mansão. Jesus, dai-nos a graça de vivermos os frutos da vossa redenção. O Senhor esteja convosco, Ele está no meio de nós. Abençoai, santificai todos os que estão nos acompanhando. Abençoai de modo particular, libertando de pensamentos de morte, hoje, neste dia tão especial. Abençoai, Senhor, os doentes, os remédios, as fotos de família, as roupas dos enfermos. Como disse o Everton, esteve lá para ser entubado, mas acompanhando, rezando, obteve a cura. Em nome do Pai, do Filho e do Espírito Santo. Amém. E eu me despeço com um clipe e muito obrigado quem prestigiou e quem vai prestigiar Templo Vivo. Não esqueça, faça a quaresma de São Miguel. Evangelizar é preciso.

0: Muito bem, gente, olha só. 10 horas em ponto. Muito bom dia para você. Você acompanhou o programa Experiência de Deus com o Padre Reginaldo Manzotti. Seguimos agora com o programa Show da Manhã, trazendo mais canções. Meu amigo Marcelo lá na Palmiteira.
1: Bom dia,
0: Regi. Bom dia.
1: Como vai? Tudo bem?
0: Beleza.
1: Ô, Regi, eu peço para você tocar uma música para mim, do Amado Batista.
0: Certo.
1: Que não for por amor, ofereço para vocês aí da rádio, o Sozé Cadeirante. Pra Dona Maria, irmã do José Cadeirante, pra Cida Bispe, pra Dona Bibi, pra Sheila, pro Isaías do Boticico, pro Chico Leiteiro e seu familiar da Industrial, e pro Sandro Jardineiro do Bote 4, pra Dona Sara do Bote 4, pro Vademar Madruga do Bote 6, e para todo que estiver na escuta e gostar.
0: Ok, valeu Marcelo, obrigado pela participação, tudo de bom. Tá na sintonia acompanhando a programação, né? A minha amiga Maria do Carmo também na sintonia, pediu Vaqueiro Velho. Pede para curtir para todos da Nazarela que tá no módulo 4 acompanhando a programação. Daqui a pouquinho tem também a canção que foi o pedido da Laura lá na Palmiteira, pediu Boate Azul. Vamos trazer com Mato Grosso e Matias. É, daqui a pouco tem o pedido da Liversina, canção Minha Alegria, né? Com o padre Ezequiel Dalpouso, já já também. O pedido da Marlene Gilpato, ela pediu com o padre Marcelo Rossi e Gustavo Lima, Maria Passa à Frente. 10 horas e 1 minuto, rápido break, na sequência tem sucesso e já já tem a mensagem do nosso momento de paz.
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4: Leve marmitas para o trabalho. Levar marmitas para o trabalho pode ser um caminho para uma vida mais saudável.
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7: Desenvolva sua fé. A fé independe de crença ou religião. A fé está ligada à forma como nos relacionamos com o mundo e com as pessoas, ao otimismo, à crença na vida e em algo que tenha significado para você.
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0: Muito bem, tá aí, Mato Grosso e Matias Bote Azul, você ouviu aqui no programa Show da Manhã. A melhor rádio para o melhor ouvinte, obrigado pelo carinho da sua sintonia. Quero mandar um abraço também, né, para o meu amigo Mirão, que está curtindo a programação.
1: Bom dia, meu amigo.
0: Bom dia.
1: Tudo na paz?
0: Tudo jóia, beleza.
1: Toca uma música para mim, de Barra de Alencar, apenas 2 minutos, quero oferecer a todos. Todos que querem o seu programa, beleza? Todos que estão ouvindo o seu programa. Para você, Pedro da Nazaré, um abraço, meu amigo. Quem gostar da música.
0: Certo, valeu. Obrigado pela participação aí, né? O Ademiro Batista Mirão, na sintonia. Cristina Ramírez também curtindo a programação.
2: Bom dia, Regi.
0: Bom dia, bom dia.
2: Tudo bem, meu filho? Graças a Deus, né, meu filho? Você tá bem, em nome de Jesus, amém. Eu te desejo um bom dia abençoado por Deus. Você e toda a sua família, em nome de Jesus, amém, tá bom, meu filho? Esse programa mais lindo do mundo. Obrigado, meu Deus. É. Então, Regi, será que você pode colocar pra mim, Maria Passa na Frente? Em nome de Jesus, amém. Seja um bom dia abençoado. Você
0: okay.
2: E toda a sua família e todos os seus ouvintes. Quem gostar da música, eu ofereço. Principalmente para dona Cecília Nunes, tá bom?
0: Certo.
2: É, eu não esqueço dela de jeito nenhum nas minhas orações. Então, seja um bom dia, Regi. Obrigado, meu filho.
0: Valeu, minha amiga, tudo de bom. Obrigado pela participação. Lembrando que daqui a pouquinho vamos ouvir, né, a canção. Portanto, Maria Passa à Frente, né?

Tudo bem, gente. Olha só, agora são 10 horas 17 minutos, 10 e 17. 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

0: Tudo bem, gente? 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Mais canções na programação e já já tem um momento de paz, hein? Temos aqui Padre Ezequiel Dalpozo, Minha Alegria. Daqui a pouco, Padre Marcelo Rossi com Gustavo Lima, Maria Passa à Frente. E também vamos ouvir já já a canção do Padre Zezinho, Oração pela Família, pedido da Helena Beatriz, ela que está na sintonia da mais ouvida, né? Acompanhando a programação. Cecília!
1: Eu não esqueço você também, não,
0: minha querida. Ô, Cecília,
1: você é minha querida.
0: Olha aí, ó.
1: Um bom dia pra nós, com saúde e felicidade. Eu não esqueço de você também, tá bom? Um dia nós se conhece, tá bom?
0: Valeu, Cecília, respondendo aí, né? A Cristina Ramírez, a Fátima Malaquias.
2: Eu quero oferecer o programa de hoje para a família Malaquias, para todos que estiver ouvindo, para a dona Maria Terra Roxo, para vocês da rádio, para a minha sobrinha. Eu quero Maria passar na frente também. Maria vai com as outras, né? Eu escutei a mulher, falei, vou pedir Maria passa na frente, tá bom?
0: Isso aí.
2: E aí você vai tocar, né? Brincadeira, Regis. Não fica bravo, não, porque eu gosto de brincar com você, tá? Não fica bravo.
0: Então, tá, ó, aumenta o volume aí, minha amiga. Aumenta o volume aí para depois não me cobrar, viu? Porque a canção vai rodar daqui a pouquinho, tá? Abraço a Fátima Malaquias, que está na sintonia. Agora 10:21. Minha alegria, Padre Ezequiel Dalpozo. Bom dia.

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2: A Hora do Consumidor chegando nesta quinta-feira, 10 de setembro. E a pergunta é do nosso ouvinte Carlos, de Uberlândia, em Minas Gerais. Ele assinou um contrato de prestação de serviço, mas só depois ele percebeu que havia uma cláusula que ele não conseguia entender. A empresa disse que, como ele assinou, tem que cumprir. É assim mesmo? Ele pergunta pra gente, né? Carlos, não é necessariamente, viu? O artigo 46 do Código de Defesa do Consumidor estabelece que contratos de consumo não obrigam o consumidor quando ele não teve oportunidade de conhecer previamente seu conteúdo ou quando o texto dificulta a compreensão, viu? Além disso, o artigo 47 determina que as cláusulas contratuais sejam interpretadas de maneira mais favorável ao consumidor, tá certo? Fica aí a informação para você, meu amigo. Eu sou Kleber Salles e esse foi o nosso quadro A Hora do Consumidor.
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0: Muito bem, Padre Zezinho, oração pela família. 10h42, bom dia. Forte abraço para a equipe. 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Também está comigo e eu quero mandar um abraço para a equipe, né? 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Gente, a nossa mensagem de hoje, do momento de paz, ela diz assim: a paz que ninguém te conta, o que surge quando você se cala. Preste bastante atenção na mensagem de hoje, do nosso momento de paz.
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Existem momentos em que o silêncio vale mais do que mil palavras. Talvez você já tenha passado por uma situação em que alguém falou algo sobre você e imediatamente sentiu vontade de responder, explicar, se defender, provar que aquela pessoa estava errada. E muitas vezes gastamos uma enorme quantidade de energia tentando explicar quem somos para pessoas que já decidiram não nos compreender. Mas hoje eu quero deixar uma reflexão no seu coração. Você não precisa responder a tudo. Nem toda crítica merece uma resposta. Nem toda provocação merece a sua atenção. Nem toda opinião sobre você precisa ser corrigida. E nem todo mundo precisa entender as suas escolhas. Às vezes, você precisa simplesmente respirar fundo e seguir em paz. Porque existe uma coisa que vale muito mais do que ganhar uma discussão: a sua paz. Imagine quantas noites você já perdeu pensando em algo que alguém falou. Quantas vezes ficou imaginando o que deveria ter respondido? Quantas vezes repetiu uma conversa na sua cabeça pensando: eu deveria ter falado isso, eu deveria ter respondido daquela maneira? Mas a verdade é que algumas conversas não levam a lugar nenhum. Você pode explicar 10 vezes e a pessoa continuará enxergando aquilo que ela quer enxergar. E é neste momento que você precisa entender: silêncio também é uma resposta. Não porque você é fraco, mas porque você percebeu que não precisa provar o seu valor. Quem conhece o seu coração não precisa de grandes explicações. E quem decidiu não conhecer, talvez nenhuma explicação seja suficiente. Isso não significa aceitar injustiças ou permanecer calado diante de tudo. Existem momentos em que precisamos falar, precisamos colocar limites, precisamos defender aquilo que é importante. Mas existe uma grande diferença entre se posicionar e viver tentando responder a todo mundo. Você não precisa transformar cada opinião em uma batalha. Não precisa entrar em todas as discussões. Não precisa provar que é melhor. Não precisa mostrar para ninguém que está feliz. E, principalmente, não precisa viver buscando a aprovação. Faça o que é certo, cuide do seu coração, honre seus valores e deixe que o tempo mostre quem você realmente é. Porque o tempo tem uma maneira silenciosa de revelar aquilo que as palavras não conseguem explicar. Talvez algumas pessoas tenham uma imagem errada sobre você. Tudo bem. Talvez alguém não reconheça o seu esforço. Tudo bem. Talvez alguém não entenda por que você tomou determinada decisão. Tudo bem. Você não nasceu para ser compreendido por todos. Você nasceu para viver a sua vida com propósito e paz. Então, da próxima vez que alguém tentar tirar você do sério, antes de responder, respire. Pergunte a si mesmo: isso realmente merece a minha energia? Se a resposta for não, silencie. Siga em frente. Não carregue para dentro de você palavras que foram feitas para ferir. Não permita que a opinião de alguém determine o seu estado de espírito. Sua paz é preciosa demais para ser entregue nas mãos de qualquer pessoa. E talvez hoje você precise deixar algumas coisas para trás: uma discussão, uma necessidade de provar alguma coisa, uma mágoa, uma explicação que nunca foi ouvida. Solte, entregue a Deus e continue vivendo. Porque enquanto você está tentando convencer alguém sobre quem você é, a sua vida está passando. Use esse tempo para construir, para amar, para cuidar da sua família, para realizar seus sonhos,
para se aproximar de Deus, para ser uma pessoa melhor. E lembre-se, nem todo silêncio é fraqueza. Às vezes, o silêncio é maturidade, é autocontrole, é sabedoria, é escolher não descer ao mesmo nível de uma situação que não merece você. Talvez você não precise da última palavra. Talvez precise apenas de paz, de saber que fez a sua parte. Então hoje, escolha suas batalhas, escolha suas palavras e, principalmente, escolha sua paz. Porque algumas pessoas podem até não entender o seu silêncio, mas Deus conhece o seu coração.

0: Muito bem, você ouviu a mensagem de hoje do nosso Momento de Paz.
1: Mas se algo der errado.
0: 10 horas e 53 minutos. Ana Maria na Fazenda Londrina, muito linda mensagem, Regis. Um abraço também para Edna lá na comunidade Santa Luzia. Regis, manda para mim essa mensagem. Abraço, minha amiga. Obrigado pela participação. Também nossa companhia, Cecília Nunes. Abraço, Cecília. Tudo de bom, viu, minha amiga? Ah, cantou a canção, né? Valeu, um abraço, hein? Alô, Marita!
2: Nossa, essa mensagem é a pura verdade. A vida é assim, hein?
0: Verdade.
2: O silêncio, hein? É a melhor resposta que tem, né?
0: Exatamente.
2: Né? Meu, porque ninguém entende ninguém.
0: É, valeu, minha amiga, obrigado pela participação. Quem acompanhou também foi a Sônia Guedes. Um grande abraço. Está em nossa companhia. Nossa amiga Liversina Sanzovo, nossa Regis, sem palavras, pura verdade, mensagem linda, manda pra mim. Um abraço, minha amiga. Tudo de bom, obrigado pela participação, hein? Marlene Martins.
3: Mensagem muito linda, né, Regis? Linda e verdadeira.
0: Valeu, minha amiga, obrigado pela participação. Também Maria Aparecida dos Santos em nossa companhia. Temos aqui a Laura lá na Palmiteira.
4: Que mensagem mais linda. Essa mensagem é a pura verdade.
0: É.
4: O silêncio explica tudo que a pessoa está sentindo, tá? Manda essa mensagem para mim, Ré.
0: Ok, minha amiga, valeu, obrigado pela participação, né? Minha amiga Laura, lá na Palmiteira, em nossa companhia. Forte abraço. Abraço vai também para Neuza Mariano. Alô,
5: bom dia, Regis.
0: Bom dia.
5: Linda mensagem, Regis. Eu não participei, mas estou na escuta aqui, tá?
0: Ok, valeu, minha amiga. Obrigado pela participação. Tudo de bom, viu? Deixa eu ver quem mais. Um abraço também para Fátima Malaquias.
6: Muito linda. Nossa, gostei, hein? Todo dia eu gosto, mas essa de hoje também, maravilha.
0: Valeu.
6: Gostei demais.
0: Tudo de bom, tá? Viu, minha amiga? Obrigado pela participação.
6: Para mim, Regis, foi muito beleza ela para mim vir. Para mim prestar bem atenção que eu estou fazendo almoço, daí eu fico naquela correria, né? Mas eu escutei um pouco assim, gostei demais.
0: Valeu, valeu, grande abraço. Tudo de bom, Fátima Malaquias. Muito bem, gente, olha só, vamos concluindo mais uma edição do programa Show da Manhã. Fiquem todos com Deus, amanhã sextou, hein? É amanhã, sexta-feira. A partir das 7 horas a gente se encontra com mais uma edição do programa Show da Manhã. Tá? Na sequência tem o horário eleitoral gratuito. Após o horário eleitoral tem Alô Comunidades ao meio-dia, né? Jornal do Meio-Dia. A partir das 11h15 pela TV, vamos estar levando informações. Forte abraço, fiquem todos com Deus, é com ele que eu estou indo. Tchau, tchau, fui!

0: fiquem com Deus.
1: Tchau, gente.
2: 10h59.
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1: Observatório Nacional, 11 horas 59 minutos. Observatório Nacional, 11 horas 59 minutos 50 segundos.
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37: Olá, é hora de ficar muito bem informado. O Info News está no ar. Muito prazer, eu sou o Silva Júnior. Hoje é dia 10 de setembro de 2026, quinta-feira. E essa é a notícia de agora. O iFood apresentou uma denúncia no Conselho Administrativo de Defesa Econômica contra a Keta, a plataforma de entregas controlada pela gigante chinesa Meituan. A empresa brasileira acusa a concorrente de subsidiar cupons agressivos de até R$ 250 com capital da matriz, prática que considera anticoncorrencial por não se basear no mérito de mercado. A disputa regulatória amplia a tensão no setor, que prevê movimentar US$ 27 bilhões até 2029. Além da ação no CAD, o iFood move um processo judicial em São Paulo acusando consultorias de aliciar ex-funcionários para obter segredos comerciais em benefício da Keta, alegação que a plataforma chinesa nega. O cenário da concorrência acirrada conta ainda com o retorno da 99 Food ao país, aportando R$ 2 bilhões em exportação. O CAD, por sua vez, segue monitorando a dinâmica do segmento, no qual taxas, programas de fidelidade e exclusividade de restaurantes ditam o ritmo de um mercado vital para bares e restaurantes. Daqui a pouco eu volto com mais informações no Info News.
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Olá, bom dia! Estamos chegando nesta quinta-feira, 10 de setembro, com o programa Alô Comunidades, agora 11 horas e 30 minutos, e nós estamos vivendo, celebrando a 23ª Semana do Tempo Comum. Aqui na apresentação, eu, Ronildo Rocha, a partir de agora até o meio-dia, na sua companhia, para trazer aí as informações. Se você também quer fazer a sua participação através do WhatsApp, tá liberado aí, certo? Então, com a graça de Deus, estamos chegando com esta programação, tá certo? Então, daqui até o meio-dia, estamos juntos, daqui um pouco mais, vamos refletir o Santo Evangelho do dia. E nós estamos vivendo o mês de setembro, né? O mês da Bíblia. E nós ontem falei um pouquinho sobre a curiosidade da figura dos quatro evangelistas. E nesta programação de hoje, então, um pouquinho mais sobre o conhecimento da Bíblia. A Bíblia tem este nome, Bíblia, por causa do contexto biblos, que é um conjunto de livro. É como se a gente fosse, talvez, falar de uma outra forma, biblioteca, mas é um conjunto de livros em um único livro, Bíblia, e que contém a palavra de Deus. Então, na Bíblia, nós temos uma diferença entre a Bíblia protestante e a católica. A Bíblia católica, por que que tem esta diferença? Você já se perguntou isso? Já falaram às vezes para você que é porque alguns livros acusam uma parte ou outra? Não, tá? A diferença é que a Bíblia católica contém 73 livros e a Bíblia evangélica contém 66 livros. É porque no primeiro cânon aprovado, então só tinha os 66. Depois, no segundo cânon, os últimos livros do Antigo Testamento e outros de Daniel, assim, não estavam no primeiro cânon. Então, foram aprovados depois. Porém, quando houve a cisão entre a Igreja Católica com Martinho e Lutero, eles preferiram ficar com a versão hebraica, que continha somente os 66 livros do primeiro cânon. Esta é a única diferença que tem, então, da Bíblia católica para a Bíblia protestante, tá bom? Então, nossa Bíblia contém todos os livros aprovados no primeiro e segundo cânon, que são 73 livros, tá certo? Então segunda-feira, a gente traz outras curiosidades a respeito da Bíblia em nossa vida. E ontem eu fiquei devendo, se não me falha a memória, acho que é Cristina Ramirez, eu fiquei devendo a música de Padre Alessandro Campos, né? O que é que eu sou sem Jesus? E dizendo esta dimensão da Bíblia em nossa vida, o que nós somos sem a palavra de Deus na nossa vida, né? Então, na abertura do programa, eu trago aqui, então, a música que fiquei devendo ontem, O Que É Que Eu Sou Sem Jesus, canta Padre Alessandro Campos.

0: Muito bem, 11 horas e 38 minutos, dando sequência à programação, né? Então, eu mencionei aqui, eu tive as belíssimas participações, tenho belíssimas participações aqui, né? Então, eu falei, eu não me lembrava quem é que tinha pedido, né? E eu recebo aqui a mensagem, Cristina Ramírez, tudo bem, Cristina?
1: Boa tarde, Roninho.
0: Boa tarde.
1: Tudo bem, meu
0: Tudo
1: filho?
0: Bem, com a graça de Deus.
1: Graças a Deus, né, meu filho? Estamos com Deus.
0: Amém.
1: E Nossa Senhora e os anjos arcanjos.
0: Amém.
1: Te agradeço, você lembrou do meu áudio que eu pedi
0: Opa,
1: ontem.
0: Imagina.
1: Não deu tempo, né, meu
0: Sim.
1: filho? Sim. Mas muito obrigado.
0: Horário reduzido, né?
1: Uma música mais linda.
0: Amém.
1: Abençoada por Deus, Pai Todo-Poderoso.
0: Certo.
1: Amém.
0: Amém.
1: Seja um bom dia abençoado.
0: Bom dia, já. Obrigado. Mas tem mais um áudio, né?
1: Esqueci, Ronildo.
0: Ah, sim, diga.
1: De oração, na hora da oração. Pede para Jesus por
0: certo.
1: Mim. E pela minha filha Shirlene. E a dona Benedita, você não conhece.
0: Certo.
1: Aqui ninguém conhece. Ela é muito doente, filho.
0: Certo.
1: É. Ela não enxerga nada. Ela perdeu as vistas. Que Deus abençoe Santa
0: Amém.
1: Lucia, proteja ela.
0: Amém.
1: Obrigado, meu filho. Deus te abençoe.
0: Amém.
1: Em nome de Jesus, amém. Tchau.
0: Amém.
1: Muito obrigado.
0: Tchau. Vamos colocar assim nas orações, tá, Cristina? É, meu pai tem um ditado, né? Acho que ele tá na audiência lá. Não sei de onde que ele tirou, viu, Cristina? O ditado é assim, diz que quando Deus tira o dente, enlarguece a garganta. Então, certamente, você, a família desta senhora, estão no cuidado, tá? E vocês são os olhos, vocês são a visão dela, não é verdade? Então, imensamente gratuito pela sua mensagem, e vamos colocar em oração, porque como a música disse, né, o que, que eu sou sem Jesus? Nada. E sem a oração nós também não somos nada. Não é verdade? Rezamos um pelos outros e a gente entrega a nossa vida a Deus. Muito obrigado, Cristina Ramírez, pela sua participação. Também tenho a participação de Maria Cazuza. Também foi você, né, Maria?
2: Bom dia, Romildo.
0: Bom dia.
2: Obrigado. Eu pedi essa música ontem e hoje eu estou escutando ela, viu?
0: Tá bom.
2: Obrigada.
0: Obrigado eu. Fico feliz por estar indo. Eu convidei, né, para estar hoje na audiência e vocês mostraram que são fiéis. Muito obrigado. Também Cecília Nunes, né? Bom dia, Cecília.
3: O que é que eu sou sem Jesus? Nada.
0: Nada, né?
3: Nada.
0: Ok.
3: Uma boa tarde para nós.
0: Boa tarde.
3: Uma boa tarde, uma boa noite, um bom sono.
0: Que assim seja.
3: E um bom almoço. Vamos almoçar?
0: Opa, daqui a
3: Fica
0: pouco.
3: Fica com Deus, que Nossa Senhora tá com nós e nós tá com ela.
0: Amém. Muito obrigado, obrigado. Olha, Cecília, eu gosto muito na faculdade, na escola, né? Chama de trocadilho, né? Deus está conosco, nós estamos com Deus. Estamos com Nossa Senhora e ela está conosco. É esse trocadilho. É muito bem dito. Parabéns. Obrigado pela participação. E eu tenho mais participação, mas avança a hora. E eu quero convidar vocês, tá, para juntos acolhermos o Santo Evangelho do dia.

Proclamação do Evangelho de Jesus Cristo segundo Lucas. Glória a vós, Senhor. Naquele tempo, disse Jesus aos seus discípulos: A vós que me escutais, eu digo: Amai os vossos inimigos e fazei o bem aos que vos odeiam. Bendizei os que vos amaldiçoam e rezai por aqueles que vos caluniam. Se alguém te der uma bofetada numa face, oferece também a outra. Se alguém te tomar o manto, deixa-o levar também a túnica. Dá a quem te pedir, e se alguém retirar o que é teu, não peças que o devolva. O que vós desejais que os outros vos façam, fazei-o também vós a eles. Se amais somente aqueles que vos amam, que recompensa tereis? Até os pecadores amam aqueles que os amam. E se fazeis o bem somente aos que vos fazem o bem, que recompensa tereis? Até os pecadores fazem assim. E se emprestais somente a aqueles de quem esperais receber, que recompensa tereis? Até os pecadores emprestam aos pecadores para receber de volta a mesma quantia. Ao contrário, amai os vossos inimigos, fazei o bem e emprestai sem esperar coisa em troca. Então, alguma as vossas recompensas será grande e sereis filhos do Altíssimo, porque Deus é bondoso também para com os ingratos e os maus. Sede misericordiosos, como também vosso Pai é misericordioso. Não julgueis e não sereis julgados. Não condeneis e não sereis condenados. Perdoai e sereis perdoados. Dai e vos será dado. Uma boa medida, calcada, sacudida, transbordante, será colocada no vosso colo. Porque com a mesma medida com que medirdes os outros, vós também sereis medidos. Palavra da salvação, glória a vós, Senhor. O Evangelho de hoje tem uma continuidade das bem-aventuranças. E nesse sentido, tem apresenta o contexto, o comportamento das pessoas que acolhem a graça e a misericórdia de Deus. Nesse sentido, a função é recordar-me como Deus me ama, de modo que eu, reconhecendo-me pecador e agraciado, faço desta graça a fonte de uma vida nova. Ele, de fato, revela quem é Deus para mim. Quem sou eu para Ele e o que eu devo ser e fazer pelos outros? Trata-se, então, portanto, de uma catequese sobre o coração da vida cristã. O amor de misericórdia, o único amor possível no mundo de miséria, única força capaz de vencê-la, é pelo amor que Deus tem para comigo. Por isso me apresenta o caminho da salvação.

0: Muito bem, Deus me ama, eu sei, e nós queremos caminhar com Ele, e Ele está sempre no caminho conosco, né? Então, e eu até interrompi a música de tema aqui para atender, né, as mensagens aqui. Então, primeiramente, eu recebo aqui as mensagens. Vanderlúcia Dias, ela diz, toca toda a Bíblia, é comunicação. Ou pelo batismo, né? Recebi uma missão para todos os bispos, padres, missionários e leigos que foi na catedral ontem. Muito obrigado, Vanderlúcia, pela participação, pela mensagem. Eu selecionei aqui toda a Bíblia é comunicação, tá bem? Por estarmos no mês da Bíblia, tá bom? E agradecer a Deus por ontem, né? Sim, bem lembrado, né? Nós tivemos o convite através dos meios de comunicação aqui, né? E a população, todos nós cristãos, cristãs, né? Foi uma bênção a nossa diocese acolher os bispos do Regional Oeste 2 e celebrarmos ontem, juntamente com os nossos padres, diáconos, né? Os ministros extraordinários da comunhão, os catequistas, os movimentos e assim por diante. Então foi uma graça de Deus em nossa vida. E obrigado por você ter mencionado, e rezamos juntos e agraciando a Deus, elevando a Deus, né, a nossa gratidão pelo dia de ontem, tá certo? Muito obrigado de coração pela mensagem e pela participação no programa. Eu recebo aqui também mensagem, né, mensagem da Dejanira. Tudo bem, Dejanira? Ela deixa um áudio para nós, né?
1: Olá, Ronildo, bom dia.
0: Bom dia, Dejanira. Opa.
1: Faz tempo que eu não participo, estava para Sinop, cheguei agora essa semana.
0: Uhum.
1: Toca jantar para Jesus aí para nós.
0: Jantar para Jesus.
1: Ofereço a toda a minha família.
0: Ok.
1: E para vocês daí da rádio, para quem gostar da música, tá bom?
0: Tá bom, muito
1: bom. Tenha um bom dia.
0: Ok, bom dia para você também, Dejanira. Bem-vinda de volta, tá? Obrigado pela participação no programa. Vou ver se dá tempo, tá bom, caríssima? Jantar para Jesus, já tá selecionada ali. Se dá tempo, ok? Vamos agora com a participação de Laura, da Palmiteira. Tudo bem, Laura?
2: Bom dia, Ronildo.
0: Bom dia.
2: Na hora da oração.
0: Certo.
2: Você faz a oração.
0: Ok.
2: Para mim, uhum. Um emprego.
0: Certo.
2: Por causa da minha visão, eu não enxergo nada.
0: Uhum.
2: Eu não consigo arrumar serviço.
0: Certo.
2: Faz uma oração para mim, tá, Ronildo?
0: Tá bom.
2: Ronildo, uhum. Eu peço uma música do padre.
0: Sim,
2: padre,
0: pode
2: Reginaldo,
0: dizer.
2: Ah, Rocha.
0: Aham.
2: Qualquer música do padre Reginaldo Rocha.
0: Tá.
2: Tá,
0: tá bom.
2: Preço pra todos vocês aí.
0: Ok.
2: Que vocês tenham um abençoado dia.
0: Obrigado, tá bom? Olha, Reginaldo Manzotti tá na linha, né? Com o Jantar para Jesus, pode ser? Eu acredito que vai de encontro também, né? Então, obrigado pela sua participação e vamos rezar, né? Para que São José, né, interceda a ti, para que apareça ali também o trabalho, o emprego, que para também ter a sua dignidade, seu sustento, tá bom? Muito obrigado, viu, Laura, pela sua participação no programa. Também participa do programa e deixa uma mensagem, Josefa Barreiro, diz, bom dia, Ronildo, tudo bem? Com a graça de Deus, tudo bem. Ela oferece a próxima música, né? Nesse caso vai ser toda a Bíblia, para a sua família, para todos nós da rádio, em nome de toda a equipe, eu agradeço imensamente, para todos os amigos e amigas que estão na escuta, né? Assina Josefa Barreiro e deseja uma abençoada e linda quinta-feira a todos nós, paz e luz para todos nós. Obrigado, Josefa Barreiro, pela sua participação no nosso programa Alô Comunidades. E a Ana Maria também participa e pede orações e bênção para ela, para toda a família, todos os ouvintes. Assina Ana Maria da Fazenda Londrina. Ana, Uma graça de Deus tê-lo sempre a participação de vocês. Muito obrigado pelo carinho da audiência e também pela mensagem. Deus abençoe o vosso trabalho e todos que participam do trabalho e também contigo aí na Fazenda Londrina, tá bom? Fica com Deus, uma ótima quinta-feira. Onze horas e 53 minutos, então nós vamos já encerrando por aqui, né? Pedindo a Deus por todos os que necessitam da sua graça, da sua bênção. E quero agradecer a Deus também aqui, né? Ontem nós rezamos por aquelas pessoas que fizeram cirurgia. Agradecer a Deus porque todos os procedimentos ocorreram tudo bem, né? Então, agradecer a Deus e rezar junto com vocês. Esta oração da Ave Maria, que nós vamos encerrar o programa, seja assim também por intercessão a São José, pelo trabalho, para a Laura, para a graça, quem precisa da graça, a bênção, quem precisa da bênção, e também agradecimento por quem está agradecendo. Assim colocamos na mão de Deus, nosso Senhor, por meio das mãos de Nossa Mãe Santíssima. Ave Maria, cheia de graça, o Senhor é convosco. Bendita sois vós entre as mulheres, e bendito é o fruto do vosso ventre, Jesus. Santa Maria, Mãe de Deus, rogai por nós, pecadores, agora e na hora de nossa morte. Amém. Deus nosso Senhor nos abençoe. Em nome do Pai, do Filho e do Espírito Santo. Amém. Um fraterno abraço. Fique com Deus. Fiquem na paz. Canta então. Eternal harmonia. Toda a Bíblia é comunicação. Depois, Padre Reginaldo Manzotti, com a participação de Michel Teló, um jantar para Jesus. Fraterno abraço. E até segunda-feira com o programa Alô Comunidade às 11h30.

0: anjo do Senhor anunciou a Maria, e ela concebeu do Espírito Santo. Ave Maria, cheia de graça, o Senhor é convosco. Bendita sois vós entre as mulheres, e bendito é o fruto do vosso ventre, Jesus. Santa Maria, Mãe de Deus, rogai por nós, pecadores, agora e na hora de nossa morte. Amém. Eis aqui a serva do Senhor, faça-se em mim segundo a vossa palavra. Ave Maria, cheia de graça, o Senhor é convosco. Bendita sois vós entre as mulheres, e bendito é o fruto do vosso ventre, Jesus. Santa Maria, Mãe de Deus, rogai por nós, pecadores, agora e na hora de nossa morte. Amém. E o Verbo divino se fez homem e habitou entre nós. Ave Maria, cheia de graça, o Senhor é convosco. Bendita sois vós entre as mulheres, e bendito é o fruto do vosso ventre, Jesus. Santa Maria, Mãe de Deus, rogai por nós, pecadores, agora e na hora de nossa morte. Amém. Rogai por nós, Santa Mãe de Deus, para que sejamos dignos das promessas de Cristo.
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0: Na apresentação do Jornal do Meio-Dia, William Ribeiro, e você também pode nos acompanhar através da internet em nosso site radionazarejuína.com.br ou pelo aplicativo.
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0: 12 horas e 13 minutos, a fibrose cística é uma doença rara que afeta principalmente os pulmões e o sistema digestivo. Todos os anos são diagnosticados cerca de 300 novos casos em todo o país. O Setembro Roxo é um mês de conscientização sobre a doença que tem diagnóstico e tratamento gratuitos no SUS.
2: Identificada pelo teste do pezinho, a fibrose cística afeta 1 a cada 7 mil nascidos vivos no Brasil. Ainda sem cura, a doença é resultado de uma disfunção nas células de membranas internas do corpo, o que faz com que toda a secreção do organismo seja mais espessa que o normal. A pneumologista pediátrica do Instituto Fernandes Figueira, da Fiocruz, Tânia Vrobel, detalha os sintomas.
3: No aparelho respiratório, no aparelho digestivo, no aparelho reprodutor, as secreções muito espessas vão levar aos sintomas que muitas vezes acontecem. São crianças que fazem pneumonia, que muitas vezes aparecem com bronquite, quadros digestivos.
2: A servidora pública Jeane Braga percebeu alguns desses sintomas no filho Pedro André, quando ele ainda era um bebê. O diagnóstico só veio meses após o nascimento.
4: Ele é portador de fibrose cística e teve diagnóstico tardio, infelizmente, aos 5 meses, depois de recorrentes internações na rede privada.
2: Hoje, Pedro tem 12 anos. No Rio de Janeiro, onde vivem, ele faz todo o tratamento pelo Sistema Único de Saúde no Instituto Fernandes Figueira. Com a rotina de treinos, fisioterapia, dieta e medicação, ele conta que leva uma vida normal.
5: Eu faço natação, tomo remédio para neutralizar e deu muito certo, pois hoje eu sou uma pessoa normal, onde a fibrose cística quase não me atinge.
2: O SUS oferece uma gama de medicações para tratar a fibrose cística, como enzimas, antibióticos e inalatórios, além de moduladores da proteína que causa a disfunção nas células. E no Setembro Roxo, campanha que faz alusão à doença, o objetivo é tornar a enfermidade mais conhecida e ampliar os diagnósticos. O diretor de políticas públicas da ONG Unidos pela Vida, Cristiano Silveira, comenta a importância do tratamento, especialmente dos moduladores de proteína que passaram a ser oferecidos recentemente no SUS.
6: Com esses medicamentos, a gente viu uma redução drástica no número de transplantes pulmonares, né, por conta, né, de não precisar mais, né. A gente sabe que o medicamento não é barato, mas existe também uma economia de se tratar essas pessoas. Quando a gente tem um tratamento assim como esse, que muda mesmo o prognóstico da doença.
2: O teste do suor, que comprova o diagnóstico, também é feito pelo SUS. Hoje, mais de 6.400 pacientes são acompanhados em centros de referência públicos espalhados pelo país. Reportagem Graziele Bezerra.
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8: Como vai o tempo e a temperatura?
0: A quinta-feira será de tempo instável em Mato Grosso, Mato Grosso do Sul e do Centro-Sul de Goiás, com possibilidade de chuva e trovoadas ao longo do dia. Em Juína, sol com muitas nuvens, com possibilidade de pancadas de chuva e trovoadas, principalmente à noite.
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0: E o Sebrae Juína realiza o evento Mulheres Incríveis, uma série que revela, valoriza e amplifica histórias reais de mulheres empreendedoras. A iniciativa será realizada na próxima terça-feira. As inscrições estão abertas e com poucas vagas restantes, como reforçou a analista do Sebrae, Adriana Barbosa.
9: Teremos, como o nome já diz, né, um encontro de mulheres incríveis com o intuito de enaltecer as empreendedoras da nossa região, do nosso município de Juína. Teremos a Rede Arista, que acho que a maioria das pessoas já conhecem, contando um pouco da história dela. Teremos também a Lide Donaton, né, que também já é pioneira na nossa cidade, está aqui há muitos anos, tem uma história incrível para compartilhar com todas essas participantes que estarão lá conosco.
10: Quantas mulheres irão participar desse evento?
9: Olha, são vagas limitadas, inclusive já estamos muito felizes porque as vagas já estão se esgotando, tem muitas mulheres procurando.

0: ampliando. Então, a gente tem limite de espaço aqui também. A gente está com algumas vagas ainda em aberto, mas tem algumas vagas ainda disponíveis, no máximo umas 100 mulheres participando lá conosco.
1: Mulheres incríveis, qual o principal objetivo desse encontro?
0: O principal objetivo desse encontro é enaltecer as empreendedoras e contribuir com as mulheres que empreendem, que querem empreender no nosso município, as empreendedoras da região.
2: Adriana, de que forma essas mulheres podem estar participando?
0: Tem que fazer a inscrição, tá, gente? Como eu disse, são vagas limitadas, então façam suas inscrições através do link, através do 0800 do Sebrae, que é 0800-570-0800, ou também pode vir até a agência, aproveita, toma um cafezinho com a gente e já faz a sua inscrição.
2: A data e horário que, e o local também de onde vai ser realizado esse evento?
0: O evento vai ser dia 15, na próxima terça-feira, a partir das 18h30, nós já vamos estar fazendo os check-ins de entrada. Vai ser ali na Grande Eventos, onde era a antiga Pizzaria Guimarães, próximo ao Bom Preço.
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4: 12h19, o presidente do TCE, o Tribunal de Contas de Mato Grosso, o conselheiro Sérgio Ricardo, alertou os gestores municipais sobre a adesão a iniciativas federais de segurança alimentar e combate à fome. Para isso, foi criado um grupo para mapear a fome em regiões do estado.
5: Apenas 40 dos 142 municípios do estado estão no Sistema Nacional de Segurança Alimentar e Nutricional, pré-requisito para execução do programa de aquisição de alimentos por estados e municípios. Por exemplo, para dimensionar o problema e orientar as prefeituras, o presidente instituiu nesta quarta-feira um grupo de trabalho para elaborar estudo técnico sobre a insegurança alimentar no estado. Além de um retrato da fome nas regiões, o levantamento deve resultar na classificação dos municípios, segundo a sua capacidade de resposta, em uma cartilha para orientar os gestores sobre como aderir aos programas e captar recursos. Sérgio Ricardo destacou que muitas vezes o dinheiro está disponível, mas depende da iniciativa do gestor, do cumprimento de requisitos e de prazos. O conselheiro presidente reforçou que o TCE quer ajudar para que nenhuma prefeitura deixe de acessar esses programas por falta de informação ou planejamento. De acordo com o IBGE, Instituto Brasileiro de Geografia e Estatística, em Mato Grosso, 22,1% das residências enfrentam algum grau de insegurança alimentar. Sapicuá, Rádio Agência, da redação em Cuiabá, e Aponira Cavalcante.
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4: E o Brasil deve registrar 9 mil novos casos de melanoma. O câncer de pele agressivo também pode afetar outros órgãos, como olhos e mucosas.
7: Você já ouviu falar em melanoma? É um tipo mais agressivo de câncer de pele, que responde pela maior parte das mortes entre os tumores cutâneos, mas que também pode afetar outros locais do corpo, como estruturas oculares e mucosas. A Fundação do Câncer lançou nesta quarta-feira um novo boletim com dados sobre o cenário da doença no Brasil. O epidemiologista Alfredo Scaff, consultor médico da instituição e coordenador do estudo Melanoma Nem Sempre na Pele, destaca alguns indicadores.
8: Para 2026, são esperados cerca de 9 mil casos novos no país. Entre 1990 e 2021, o Brasil registrou mais de 1.300 casos de melanoma fora da pele, e o local mais atingido foi o olho. O melanoma ocular costuma ser silencioso, sem dor, e muitas vezes só é descoberto num exame de rotina. Por isso, manter uma consulta médica em dia é fundamental.
7: Alfredo Scaff chama a atenção ainda para o fato de que as regiões Norte e Centro-Oeste apresentam a maior letalidade pela doença no estudo, embora não liderem os índices de incidência no país.
8: A região sul tem as maiores taxas de incidência ligado à maior proporção de pele clara na população. Mas atenção, as maiores taxas de letalidade estão no norte e no centro-oeste. Ou seja, mesmo adoecendo menos, quem vive nessas regiões corre mais riscos de morrer, sinal de desigualdade no acesso ao diagnóstico e ao tratamento.
7: O Centro-Oeste apresenta também a maior letalidade do país para homens e 20,2% dos pacientes precisam se deslocar para outras regiões em busca de tratamento oncológico, evidenciando um importante gargalo de acesso à assistência especializada, segundo o estudo. O Sudeste, por sua vez, lidera a realização de cirurgias como primeiro tratamento, com 89,6% dos casos. Ainda segundo Alfredo Scaff, as informações mostram que a incidência, isoladamente, não é suficiente para avaliar o impacto da doença. A disponibilidade de serviços especializados, o diagnóstico precoce e o acesso ao tratamento adequado são fatores fundamentais para melhorar os resultados e reduzir as desigualdades regionais na assistência oncológica. Da Rádio Nacional, no Rio de Janeiro, Solimar Luz.
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4: 12 horas e 25 minutos, a comunidade Santa Clara em Juína se prepara para receber o 14º Torneio Leiteiro da Glebe Iracema, que será realizado entre os dias 24 e 27 de setembro. O evento reunirá produtores e animais de alta produtividade de Juína e também de municípios da região noroeste de Mato Grosso.
9: Vem aí, no final deste mês de setembro, no último final de semana, o 14º Torneio Leiteiro, ali na Gleba Iracema 2. Nós conversamos com o secretário de Agricultura, que trouxe detalhes de como que vai ser essas festividades.
10: O 14º Torneio Leiteiro da Gleba Iracema será realizado no dia 24 a dia 27 de setembro, lá na comunidade Santa Clara. E será um torneio leiteiro, terá animais, vacas de toda a região noroeste do estado do Mato Grosso. A diretoria da Astrage teve a felicidade de convidar participantes do município de Brasnorte, Castanheira e os produtores da comunidade. Esse encontro vai ser um encontro dos grandes campeões de outros municípios. Nós teremos um gado de alta produtividade e queremos ter toda a população de Juína prestigiando o evento. A comunidade da Glebe Iracema tem a imensa satisfação e aguarda a visita de vocês do dia 24 ao dia 27.
9: O presidente da associação falou de toda a programação nesses dias, bem como também da premiação para o vencedor deste torneio, que já é tradicional, não só aqui no município de Juína, mas também em toda a região noroeste.
11: A premiação esse ano foi definida de 20 mil primeiro lugar, uma novilha de FIVE, do Getúlio Vilela, no segundo, e 7 mil em terceiro lugar. E os outros lugares, entre o quarto e o último lugar, todos vão ganhar premiação entre ração, entre outros diversos brindes que o comércio de Juína nos deu.
9: Como que vai ser a programação da festa?
11: A programação da festa começa na quarta-feira com a missa, com doleri. E na sexta-feira vai ter vários eventos assim, de palestra das cooperativas, das lojas agropecuárias. E o sábado vai ter o baile, né? E no domingo já é a premiação.
9: Para aquelas pessoas que querem acompanhar aí as tiragens de leite, vai ser a partir de que horas?
11: A partir de quinta-feira, a partir das 5 horas, 5 e meia, 6 horas, já é a desgota. A parte da manhã, 6 horas, a primeira ordenha. Para a tarde, às 6 horas, a segunda ordenha. No sábado, 6 da manhã, a terceira, à tarde, à quarta, e domingo a última ordenha às 6 da manhã. Temos também que comunicar que, passando esse domingo no outro, no dia 13, vai ter a queima de alho, e convidamos toda a população para ir na queima de alho e no evento do Torneio Oliveira.
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4: E um estudo da Universidade Federal de Minas Gerais mostra uma mudança preocupante no prato do brasileiro. Em 2018, segundo essa pesquisa, o alimento ultraprocessado era em média R$ 3,00 mais caro que o in natura. 6 anos depois, essa diferença praticamente desapareceu e isso favorece uma alimentação de pior qualidade.
12: Se tem uma coisa que a Maria Aparecida faz questão de seguir à risca é a preocupação com a alimentação.
13: Tudo basiquinho do dia a dia, arroz, feijão, a carne, tudo isso. Nada muito extravagante.
12: A Maria José também tem essa consciência, mas na hora da compra esbarra no preço.
14: Foi a fruta, é uma carne, tudo que você vai comprar está acima do preço que a gente pensa que vai gastar X e acaba gastando um pouco mais.
12: E não é apenas impressão. Uma pesquisa feita pela Universidade Federal de Minas Gerais mostra que manter uma alimentação saudável virou um desafio, principalmente depois da pandemia. Segundo um estudo feito com base em dados do IBGE, os alimentos in natura custavam em 2018, em média, R$ 18,90 o quilo. Na pandemia, o preço subiu para R$ 21,30 por quilo. E em 2024, voltou ao mesmo patamar de 2018. Já os alimentos processados e ultraprocessados seguiram no caminho contrário. Ficaram mais baratos ao longo do período. No caso dos ultraprocessados, o preço médio caiu de R$ 22,20 para R$ 18,80 por quilo, uma redução de até 16%. Em 2018, o ultraprocessado era R$ 3,30 mais caro que o alimento in natura. 6 anos depois, em 2024, essa diferença praticamente desapareceu.
15: O produto base, geralmente, desses alimentos ultraprocessados é a soja, o milho. E isso ali vai ter uma série de incentivos, inclusive para a produção dessa monocultura, mas também em toda a sua produção. Enquanto os alimentos in natura minimamente processados, eles têm o que a gente chama de ciclo de cadeia curta. Então, qualquer impacto que cause ali uma mudança na sua produção ou mesmo na sua distribuição, vai ter um impacto final muito grande no preço que o consumidor paga.
12: Na feira, apesar da variedade de frutas, verduras e legumes, quem tem um orçamento apertado nem sempre consegue garantir uma dieta balanceada.
16: Eu gastei R$ 40, um mamão, uma dúzia de laranjas e um pedaço de melancia.
12: Na busca por uma alimentação de qualidade mais saudável, especialistas defendem a ampliação de políticas públicas.
15: Se eu tenho ali cada vez mais uma ampliação de supermercados ou mesmo de sacolões, né? Algumas cidades têm esse incentivo de sacolões a preços populares, eu vou ter um incentivo então para o consumo desses alimentos. Então a gente precisa que as nossas políticas sejam baseadas no referencial que nós temos, que é o Guia Alimentar da População Brasileira, que é nosso referencial macro. A gente tem o Guia então como norteador dessas políticas, mas ele ainda é muito pouco utilizado.
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4: 12 horas e 31 minutos, nós vamos para um rápido intervalo e na sequência voltamos com a informação a respeito da missa de encerramento do encontro dos bispos do Regional Oeste 2.
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4: 12 horas e 39 minutos e agora você confere como foi a celebração da Santa Missa de encerramento do Encontro dos Bispos do Regional Oeste 2. Na noite desta quarta-feira, 9 de setembro, a Catedral Diocesana Sagrado Coração de Jesus e Imaculado Coração de Maria ficou repleto de fiéis para a celebração da Missa de encerramento do Encontro dos Bispos do Regional Oeste 2. Um momento de oração e comunhão do Episcopado Mato-Grossense com os católicos da Diocese de Juína. A missa foi presidida por Dom Vital Chitolina, da Diocese de Diamantino e presidente do Regional, que em sua homilia ressaltou o trabalho de evangelização realizado nas grandes dimensões do estado de Mato Grosso.
10: Esses queridos bispos aqui, que têm o seu trabalho aqui na vizinhança, Dom Canísio, descendo um pouco a minha pessoa em Diamantino também, o nosso administrador arquidiocesano, Dom Padre Deusdete, às vezes escapa o dom, mas é por força da graça de Deus, Padre Deusdete, que está no lugar do bispo, arcebispo metropolitano. Depois, seguindo em frente aí, Cáceres, também Rondonópolis, Guiratinga, Primavera do Leste, Paranatinga, Barra do Garças e São Félix do Araguaia. Está na minha cabeça toda essa dimensão, os bispos do Mato Grosso que estão em cada um desses lugares plantando a boa semente, tentando levar este título de bem-aventurados, quando também são perseguidos, mas principalmente quando plantam boas sementes. E a boa semente de hoje é alargar o espaço da tenda.
4: O bispo da Diocese de Barra do Garças, Dom Paulo Renato, falou sobre a organização do Encontro Anual dos Bispos, que é dividido em duas etapas.
11: Nós temos esse encontro como tradicional dentro dos bispos do Mato Grosso. Nós temos duas reuniões por ano, a primeira sempre em Cuiabá, mais administrativa, e a segunda sempre numa das dioceses do nosso estado do Mato Grosso. E dessa vez estamos aqui em Juína. O objetivo dessa reunião é nos encontrarmos, fortalecer a comunhão e conhecer a realidade do nosso estado como pastores e bispos. Então, vivemos dias de comunhão, de trabalho e agora de espiritualidade aqui nessa catedral, muito bem acolhidos pela Diocese de Juína e pelo povo de Juína.
4: Para Dom Lúcio Nicoleto, bispo de São Félix do Araguaia, a unidade e o compromisso foram expressados tanto no encontro quanto na celebração com o povo de Juína.
12: Sempre um momento muito intenso, muito forte, né, para nós bispos poder nos encontrar. Primeiro porque é um sinal forte de unidade e de comunhão entre as igrejas do nosso grande regional do Mato Grosso, o S2. Segundo lugar, é um compromisso, né? Porque toda dádiva é um compromisso. Cabe a nós fazer com que o nosso povo possa perceber o quanto que é importante testemunharmos a nossa fé, principalmente com a nossa vida. Uma vida que seja vivida na fraternidade e na participação de uma igreja que é primeiramente comunhão.
1: para que tudo aquilo que nós vivemos seja fruto também dessa grande missão, né? A nossa missão é testemunharmos neste mundo, nessa nossa realidade, o amor com que Cristo nos amou até o fim, sobretudo nas nossas condições, nas nossas situações atuais, né? Então, por isso que eu acho que toda vez que temos essa possibilidade, a gente se alegra muito. Primeiro porque depois, sabe, as distâncias muitas vezes tornam muito complicadas, às vezes, as relações. Mas sentir que, na verdade, toda vez que nos encontramos, as distâncias não nos afastam, mas é o amor que encurta as distâncias e faz com que a gente se sinta, né, sempre mais unido em nome de Cristo e do Evangelho. Isso dá muita alegria e muita esperança.
4: Após mais de 10 anos, a Diocese de Juína recebe novamente todos os bispos do regional. Para Dom Nery José, esta é mais uma expressão de unidade e de alegria, principalmente pela acolhida do povo de Juína ao episcopado do Regional Oeste 2.
2: Aqui nós vivemos a expressão da unidade da igreja do nosso estado do Mato Grosso. Todos os bispos aqui representados, eles são o símbolo da unidade de todo o povo de Deus a nós confiado em cada circunscrição eclesiástica, em cada diocese, em cada prelazia. E o povo de Deus esteve presente, veio para testemunhar que também colabora pela oração, pela presença, pela proximidade, pela amizade. Por isso, um momento muito importante que culmina o nosso encontro dos bispos deste ano de 2026. Eu quero agradecer a todos os bispos, a cada irmão que veio aqui em nossa Diocese de Juína. Quero agradecer a todos os padres que estiveram presentes, os diáconos permanentes, os ministros extraordinários da comunhão eucarística, os acólitos, os coroinhas, e minha gratidão imensa ao querido povo de Deus que massa esteve celebrando conosco. Bendito seja Deus por este dia, por essa ação de graças. Bendito seja Deus pelos meios de comunicação social que também fazem com que momentos como este cheguem mais longe e alcancem o maior número possível de pessoas. Gratidão a todos e um grande abraço. Toque econômico.
4: E duas novas subvenções buscam reduzir o impacto da alta internacional do petróleo sobre os preços dos combustíveis no Brasil. As medidas assinadas nesta quarta-feira buscam conter a alta do preço dos combustíveis.
6: O primeiro decreto do governo reduz em 63 centavos as alíquotas do PIS/PASEP e do COFINS sobre o litro da gasolina e diminui a tributação total para 16 centavos por litro. Já para o etanol, as taxações foram zeradas, o que representa uma redução tributária de 19 centavos por litro. A redução dos tributos substitui e amplia os efeitos do subsídio de 44 centavos por litro da gasolina estabelecida em medida provisória de maio, que tem sua vigência encerrada nesta quarta-feira. Uma nova medida provisória também foi assinada para permitir um novo auxílio econômico temporário para produtores e importadores de óleo diesel. Com isso, está prevista uma isenção de R$ 1 por litro. Esse valor poderá ser alterado, interrompido ou prorrogado pelo Ministério da Fazenda de acordo com as condições do mercado. O presidente Lula afirmou que a medida busca enfrentar a alta dos preços nos postos de gasolina.
13: A medida provisória é para garantir que a gente consiga um subsídio para a Petrobras e para o óleo diesel, para não permitir que o preço da guerra do Irã venha para o bolso do brasileiro e para o prato de comida. E o decreto da gasolina também. Ou seja, a gente vai aumentar um pouco o subsídio com o imposto cobrado mesmo da Petrobras para evitar que o preço da guerra, tanto da gasolina quanto do óleo diesel, chegue no bolso do povo brasileiro.
6: A Agência Nacional do Petróleo, ANP, fará a habilitação das empresas participantes, o acompanhamento dos preços e pagamento da subvenção. As empresas que aderirem ao programa deverão repassar o benefício ao preço de venda e registrar o desconto na nota fiscal ao consumidor. Com a continuidade do conflito no Oriente Médio, iniciada após os ataques dos Estados Unidos e Israel contra o Irã, o mercado internacional segue com incertezas. O preço do petróleo voltou à faixa de $100 por barril, valor bem superior ao registrado antes do agravamento do conflito. O aumento dos custos internacionais de refino agrava os efeitos no Brasil, principalmente para o preço do diesel, já que mais de 25% desse combustível consumido no país é importado. Da Rádio Nacional em Brasília, Gésio Passos.
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4: Até o fechamento desta edição, a arroba do boi gordo estava em R$ 315,82, a vaca gorda R$ 296,10 e o dólar em R$ 5,10.
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4: Ainda falando sobre economia, um novo golpe altera o QR Code do Pix e desvia dinheiro de compras online. Já foram identificadas 90 lojas virtuais de pequeno e médio porte no Brasil infectadas com esse programa malicioso.
15: Atenção a um novo golpe que está atingindo lojas virtuais brasileiras e colocando em risco pagamentos feitos via Pix. Segundo a empresa de cibersegurança Kaspersky, criminosos estão utilizando um programa malicioso capaz de substituir o QR Code legítimo exibido na página de pagamento por outro controlado pelos golpistas. A empresa identificou pelo menos 90 lojas virtuais de pequeno e médio porte infectadas no país. Com a alteração do código, o consumidor acredita estar pagando normalmente pela compra, mas o valor acaba sendo transferido para a conta de criminosos. De acordo com a Kaspersky, a fraude está em atividade desde junho do ano passado e já atingiu estabelecimentos de diferentes segmentos, como óticas, lojas de autopeças, comércio de moda e até plataformas de arrecadação virtual. O golpe acontece diretamente na página de pagamento, o que dificulta a percepção imediata do problema por parte dos consumidores e dos próprios lojistas. Para evitar ser vítima desse tipo de fraude, é importante conferir atentamente os dados do destinatário antes de confirmar uma transferência via Pix. Já a orientação para as empresas é manter sistemas atualizados e garantir medidas de segurança para reduzir o risco de invasões e alterações de suas plataformas de vendas. Da Rádio 2, Milena Abreu.
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4: 12 horas e 50 minutos e uma última informação pela Copa Sul-Americana. O Santos venceu o Atlético Mineiro em noite inspirada de Gabigol. Já pela Libertadores, o Palmeiras ganhou com placar magro e joga pelo empate em Quito.
16: Com Gabigol sendo um garçom, o Santos venceu o Atlético Mineiro na Vila Belmiro por 2-0 e deu um importante passo na direção da semifinal da Copa Sul-Americana. O Peixe não contou com Neymar, que está com um problema muscular, mas Gabigol estava inspirado e deu duas assistências, uma para o William Arão e outra para o Oliva. O técnico Cuca falou sobre a melhora do time e admitiu que tem que ter paciência com os que estão chegando agora.
17: A loucura que é a intensidade de jogo a cada 3 dias, né? Não dá tempo de descansar direito e aí você não pode ter um time, você tem que ter um elenco, né? O que a gente busca é isso, a gente melhorou bem agora. Só que a melhora do elenco, ela não se dá quando você contrata o jogador e ele chega. Ele tem que estar em condição de jogo e a gente tem que dar essa condição para o Lima, para o Arthur, para o próprio Rodinei. Tem que ter paciência, né, acima de tudo, mas...
16: Agora os times voltam a se enfrentar na semana que vem, dentro da Arena MRV em Belo Horizonte. O Atlético Mineiro precisa reverter os dois gols de diferença para avançar. Se o Galo devolver só o 2-0, a decisão vai ser nos pênaltis. O Peixe classifica vencendo, empatando ou até mesmo perdendo por um gol de diferença. Dois brasileiros entraram em campo pelo jogo de ida das quartas de final da Copa Libertadores da América. E os resultados podem ser considerados bons para ambos. O Palmeiras, em casa, superou a LDU do Equador por 1-0, com gol do lateral direito Giai no primeiro tempo. Com o placar, o Verdão pode empatar na semana que vem em Quito para avançar às semifinais. O técnico Abel Ferreira fez uma análise da partida e achou que o resultado foi até bom.
18: Se tu for juntar todas as... Eu falo daquelas que eu contei, se foram mais, mas das 11 oportunidades que nós tivemos, quer em cruzamento pelo chão, quer em cruzamento pelo ar, quer em combinações interiores, quer na bola parada, por exemplo, aquela bola que o Arias tem dentro do golo, foi uma combinação, não foi de cruzamento, foi um passo para dentro da área. Portanto, acho que o repertório da nossa equipa muito bem, da forma como fomos criando oportunidades, da variabilidade que tivemos. Infelizmente, podíamos ter feito pelo menos mais um ou dois golos em função daquilo, do volume que nós criamos, mas conseguimos um resultado bem melhor do que a última vez.
16: Já o Corinthians foi até a Argentina e conseguiu voltar para casa com um empate em 1-1 com o Estudiantes de La Plata. O Timão saiu atrás no marcador, mas buscou o empate graças ao gol do atacante Caio César. Na quarta que vem em Itaquera, o time corintiano joga por uma vitória simples para seguir no torneio. Nesta quinta-feira, o Flamengo pega o Independiente del Valle em Quito, pelo jogo de ida das quartas. A bola rola às 9:30 da noite pelo horário de Brasília e o Flamengo, além do duelo complicado com os equatorianos, terá que encarar uma altitude 2.850 metros acima do nível do mar. Agência Rádio Web.
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4: E essas foram as notícias de hoje. O Jornal do Meio-Dia é uma produção da Fundação Rádio e TV Educativa de Juína, apresentado hoje por mim, William Ribeiro. A produção é de Lucas Gomes, Marcos Nonato e Rose Zimpel. Em seguida, o programa Tarde Total. Boa tarde.
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7: Navegue anonimamente na internet. 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

Muito bem, boa tarde, uma super boa tarde para você que acompanha a programação da Rádio Maria de Nazaré. Tô chegando com o nosso Tarde Total e a partir de agora você tá comigo, Sandra Bressan, pelo 89.5 Nazaré FM. 5 mil watts de potência, a gente tá indo mais longe para ficar mais perto dos nossos ouvintes. Nosso telefone WhatsApp 3566-2702 já está à sua disposição. Sua mensaginha vai cair direto aqui nos estúdios da Nazaré FM, eu vou atender você. Eu quero cumprimentar você que tá ligadinho comigo em Castanheira, região, galerinha também de Juara, Porto dos Gaúchos, alô você de Brasnorte, alô você também Campo Novo dos Parecis, você que em outras cidades e outros estados também nos acompanha, um forte abraço. Temos ouvintes em outros países também que nos acompanha através do nosso aplicativo, através do nosso site, o www.radionazaredjuina.com.br. Você no centro de Juína, você que me concede carona aí no som do seu carro, você que tá indo pro trabalho, tá tudo bem? Tá tudo certo? Como é que foi sua manhã de quinta-feira? Hoje, 10 de setembro de 2026. Quero cumprimentar os aniversariantes de hoje, você que nesse dia está ficando mais experiente, parabéns, felicidades. Aqui nos sócios do Clube do Evangelizador, minha querida amiga Glacir Farina Toso. Dona Glacir, tudo certo? Ligadinha, uma grande amiga minha, pessoa que eu amo demais, admiro muito. Ó, parabéns, felicidades, viu? Recebo o carinho de todos nós aqui da Nazaré FM, também da sua família, né? Do esposo Smart, todos os filhos também. Os netos, né? Que Deus continue abençoando a senhora com muita saúde. Oitavo nãozinho pro Daniel, também pro Oscar, pessoal lá na Toso Bombas Injetoras ligadinhos aqui no programa. Ótima tarde pra vocês por aí. Pessoal na Avenida JK que acompanha a Tarde Total.

0: derrame suas bênçãos nessa tarde de quinta-feira sobre todos nós, sobre o nosso trabalho, sobre os nossos projetos, a nossa família, os nossos amigos.
1: Será abençoada.
0: Especial que o Senhor derrame bênçãos sobre a vida dos nossos ouvintes.

0: Estamos iniciando aqui o nosso Tarde Total. Muita coisa boa por aqui hoje.
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0: Eu quero trazer aqui a canção Espalhe Gratidão para você que está curtindo aqui o programa. Essa música é muito linda, mas antes, olha só. A gente acha que tem mil problemas, né? Contas, prazos, conflitos. Até o dia em que a saúde falha. A nossa ou a de quem amamos? Nessa hora, tudo muda de lugar e o que parecia urgente perde a importância. A gente entende que muita coisa, o tempo organiza, a fé sustenta e o esforço ajuda a resolver, mas sem saúde, até o simples se torna difícil. Por isso, cuide de você, cuide da sua saúde, valorize quem está bem hoje e agradeça pelo agora. Estar saudável já é uma grande

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Padre Jefferson tá dando carona, tá indo pras comunidades hoje, comunidade de São Mateus e São João Batista. Junto com o Batista, né?

gente vai prosseguindo por aqui. 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

chegando música do Maurício Manério Belo. Tô boca aqui no nosso Tarde Total. Pra você que tá curtindo a programação da Nazaré, essa vai pro pessoal lá da Autoescola Interlagos. 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E eu quero mandar um alôzinho também pro meu amigo Goiabinha. Tá ligadinho, acompanhando a gente. A Maria Souza Lucas também acompanha o programa, tudo bem? Dona Laura, no bairro Palmiteiro, o pessoal do bairro Palmiteiro também curtindo aqui a programação da Nazaré, um forte abraço. Chegando essa canção linda, Tua Boca, 13h24.

Isso, Manieri. Belo Tua Boca 1327. Daqui a pouquinho a gente vai trazer mais um pagodinho aqui pra vocês que estão ligadinhos, curtindo aqui o Tarde Total, nossa programação, dedicada especialmente pra todos vocês.

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18: Olá, voltamos com mais informações no Info News desta quinta-feira.
19: O governo federal assinou dois novos decretos que alteram as regras para a venda de ingressos e organização de grandes eventos no Brasil. As medidas buscam proteger os direitos dos consumidores, combater o cambismo digital e garantir condições de segurança e bem-estar em shows e festivais. No setor de bilheteria, a norma exige maior transparência no valor final dos bilhetes, proibindo taxas embutidas ou cobranças duplicadas. Plataformas de revenda serão obrigadas a detalhar o preço original e a margem cobrada, além de coibir o uso de robôs para compras em massa. A legislação também reforça a gratuidade na transferência da titularidade e assegura o cumprimento integral da lei da meia entrada. A segunda medida torna obrigatório o fornecimento gratuito de água potável em eventos para mais de 1.000 pessoas. Independentemente das condições climáticas ou do local, será aberto ou fechado. O público também tem garantido o direito de entrar no recinto portando a própria água. As regras estabelecem ainda prazos adequados para a conclusão de compras digitais e transparência sobre o tempo de espera nas filas virtuais. Daqui a pouco eu volto trazendo mais notícias no Info News.
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Sino, 13h43, você curtindo os melhores. Ju, beijinho, obrigada pelo carinho, pela companhia. Também tá acompanhando a gente, deixa eu mandar um alôzinho aqui pra Dona Maria e também a Dona Maria de Lourdes e também a Mônica, né? Estão ligadinhas acompanhando aqui o programa. Beijinho pra vocês, Dona Cecília também, Dona Cleusa Rosa. E eu quero mandar um alô ainda pra galerinha que tá acompanhando a gente lá na Star Leve. Minha amiga Edna, junto com as meninas, acompanham aqui a programação da Nazaré. 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

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Gente, é muito dinheiro, né? A Mega Sena acumulou, então. A Loto Fácil teve 7 ganhadores. Agora, dia 15, tem o sorteio da Loto Fácil da Independência, tá? 300 milhões é a estimativa de prêmio. Kina acumulou 21 milhões e 500 mil reais. É dia 10, né? Tem sorteio, tá bom? Dia 10 hoje, né? A Lotomania também, deixa eu ver aqui. Lotomania teve um ganhador. 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Ô, Bedim, tudo certo por aí? Boa tarde.

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0: Hoje o nosso programa é dedicado especialmente para Dona Iglacir Farina Todos, o que completa mais um ano de vida. Parabéns, Dona Iglacir. Hoje o programa todinho para a senhora e para os nossos aniversariantes de hoje, né? Você que está festejando o dom da vida, parabéns, felicidades. Tio Goiabinha, você não está de aniversário hoje, Sandra? Não, dia 14, viu, Tio Goiabinha? Está quase chegando, né? E o Tio Goiabinha faz aniversário dia 18. Deixa eu... A Palmira também está ligadinha, acompanhando aqui o programa. Tudo bem, Palmira? Mira, boa tarde, Sandra. A minha amiga Josefa Barreiro, também ligadinha. Dona Cecília. Ô, Dona Cecília, tá tudo bem por aí, Dona Cecília? Tá curtindo o programa?
1: Boa tarde, boa tarde, boa tarde.
0: Boa tarde.
1: E aí, tudo bem? Que graças a Deus tá tudo bem. Eu desejo que aí também tá. Passa oração da família pra todo mundo que Nossa Senhora Aparecida tá ao lado. Vim agorinha de lá do rapaz que tá doente, que o Opa veio buscar. Fica com Deus, uma boa noite pra nós e um bom sono.
0: Ô, Dona Cecília, melhoras, viu? Melhoras aí pro seu amigo, que Deus abençoe, que logo esteja aí, né, bem. Eu quero falar também, quero mandar um alôzinho pro pessoal lá no Rio do Pano, o Jesuíno, as meninas estão ligadinhas, acompanhando aqui o programa. A voz tá falhando hoje, né? 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

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Para os nossos amigos eletricistas, para os nossos amigos construtores, é, os pedreiros que estão ligadinhos, curtindo o programa, vocês vão curtir música do Matheus e Cauã. Amor sem medida. O Lucas pediu. Tudo bem, Lucas? Tá curtindo a gente lá na oficina? Sandrinha curtindo a Nazaré, como sempre. Eu quero ouvir Matheus e Cauã, Amor sem medida. Dedico pra você e pra todos os ouvintes. Valeu. Essa música é linda. Vamos curtir. 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

0: Cristina Ramirez está ligadinha. Também pessoal lá na Fazenda Berneck, a Isa, a Rose, a Jerusa. Também por aí, meninas. Meus ouvintes de Brasnorte. A galerinha da rodagem. Vocês que trabalham com a máquina pesada, nas colheitadeiras, nos caminhões. Um forte abraço para todos. Pessoal de Juara também, né? Nas fazendas. Nas lavouras. Obrigada pelo carinho de vocês. Vamos curtir, Matheus e Cauã? Amor sem medida.
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Parabéns para os nossos aniversariantes de hoje. Parabéns! Em especial para a dona Iglacir Toso, que hoje festeja o dom da vida. Dona Iglacir, mais uma vez, felicidades. Tudo de bom, muita saúde, muita paz. Receba aqui o nosso carinho de toda a família Nazaré de Comunicação, sócios do Clube do Evangelizador, nossa gratidão. E também, em nome da família, em nome do seu Osmar, em nome das amigas, em nome também dos filhos, o Renato, o Oscar, Daniel, os netos, parabéns, viu, dona Iglacir?

0: Parabéns aos nossos aniversariantes de hoje. Está chegando aqui o Padre Fábio de Melo. Te desejo vida. 13h58 na Nazaré FM.
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5: A Hora do Consumidor chegando em mais uma edição nesta quinta-feira com a dúvida da Elaine de Florianópolis, Santa Catarina. Ela assinou um contrato e existe uma cláusula que limita um direito dela, mas ela está escondida no meio de um texto enorme. Isso vale? Ela pergunta, né? Olha, Elaine, cláusulas que limitam direitos do consumidor precisam receber destaque e permitir compreensão fácil, viu? É o que determina o artigo 54, parágrafo 4 do Código de Defesa do Consumidor, tá bom? Portanto, uma limitação importante não deve ficar escondida de forma que dificulte sua percepção. Leia o contrato, né? E diante de uma cláusula duvidosa, procure orientação antes de aceitar, tá bom? Fica aí a nossa dica para você.
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Nathalie Gadinha curtindo o programa. Tudo bem, Ambrosina? Beijinho pra você, obrigada, viu? Pelo carinho de todos os dias. Josefa Barreiro também tá ligadinha. Sandrinha, boa tarde. Olha, eu te ofereço a próxima música pra toda a minha família, pra todos os amigos e amigas, pro meu irmão Marcos, que está de aniversário hoje. Desejo pra ele tudo de bom, muita saúde, felicidades, paz. Que Deus abençoe e proteja ele hoje e sempre, né? Parabéns, mano, te amo. Assina Josefa Barreiro. Ó, Marcão, parabéns. Felicidades pra você, viu? Muita saúde, muita paz. E os parabéns do programa foi pra você também, viu? Felicidades. Eu quero mandar um alôzinho pro pessoal que tá curtindo, acompanhando a nossa programação lá na Loja Saúde aqui, meu amigo Isaías, tudo certo? 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

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Aguinaldo, boa tarde. Tá tudo certo por aí? Uma ótima tarde pra você. Obrigada pelo.

Nós vamos curtir mais música. O Marcos Cibelucci tá chegando pra cantar Como Eu Te Amo. Pra eu atender a Maria, que tá ligadinha acompanhando, a gente pediu uma música pra curtir. 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Chegando, Marcos Cibelucci, Como Eu Te Amo.

0: horas 27 minutinhos aqui na Nazaré FM e a gente vai prosseguindo com o nosso Tarde Total. Tem bastante música ainda, bastante pedido para atender, né? Deixa eu mandar um alôzinho para dona Cris, que tá ali, a Dia mandou mensagem aqui pra gente. A Ambrosina também tá acompanhando o programa. Ô, dona Cris, tudo bem com a senhora, dona Cris? Boa tarde.
1: Boa tarde, Sandrinha. Boa tarde. Como é que você tá, minha princesa? Tudo bem, né, meu amor? Vou mandar um áudiozinho pra minha princesinha. Eu fico ouvindo direto, desde a hora que você começou. Eu vou pedir uma música. Não sei se você vai poder colocar, né? Maria Passa na Frente. Se você poder colocar, eu te agradeço muito, tá bom?
0: Tá bom.
1: Eu te desejo um bom dia abençoado, por Deus.
0: Obrigada. Um beijo para a senhora também. Olha, hoje eu estou com uma dor de cabeça. Está incomodando, viu? Desde a madrugada. Já tomei um remedinho, mas não passa, né? Aí a gente tem que ter paciência. Mas eu também, graças a Deus. Só uma dorzinha, né? Vai passar. Às vezes a gente come alguma coisa que não faz bem, né? Eu quero mandar um alôzinho pra galera nas comunidades, pra você no sítio, chácaras, fazendas.

nosso Rio Juruena, né? Mandar um alôzinho também pro pessoal, mandar um alôzinho pro Rodrigo e também pra Eliane, lá na borracharia, lá na ponte do Rio Juruena. O pessoal lá na lanchonete também, né? Os pais da minha amiga Vilma. Quero mandar um alôzinho ainda pra galera ali na Água da Prata, em Brasnorte, pessoal de Brasnorte que curte a gente. Meu amigo Neguinho também tá acompanhando a gente, Lena Morena, né? Um abraço pra vocês aí, obrigada pelo carinho. Pessoal também que acompanha a gente em Juara. Pessoal de Filadélfia, aqui em Juína. Os assentamentos, pra você nas Glebas.

O padre Jefferson e o Batista, que hoje está, né, em nossas comunidades, né? Sempre dando carona pra gente. Forte abraço. A Sidneia tá lá em Campo Novo dos Parecis, ligadinha com a gente. Tudo bem, Sidneia? Sidneia é minha xará, Cristina, né? Porque eu tenho. O meu nome é Sandra Cristina Bressan, viu? Artes Enxovais, meus amigos que estão ligadinhos também, acompanhando a gente na Avenida JK, nas oficinas, amigos caminhoneiros, né? Você que passa por Juína ouvindo a programação da Nazaré FM. Daqui a pouquinho a gente vai curtir Maria Passa à Frente. Tem também a canção com Gustavo Mioto e Ana Castela, Princesa. Essa é pra Dona Alvorinda. Essa vai pra galerinha que curte as canções. Vai pra galera lá da Dri Arts também, né? Vocês gostam bastante das canções do Gustavo Mioto, Ana Castela. A gente vai trazer pra vocês também. Obrigada, viu, pelo carinho.

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0: Glória passa à frente, Padre Marcelo Rossi, Gustavo Lima, cantando canção linda, especialmente para Dona Cristina Ramírez, que solicitou e curtiu, hoje curtiu, né, Dona Cris?
1: Obrigado, minha princesa mais linda do mundo, oh, meu Deus, amo, meu amor.
0: Beijo, obrigada pelo carinho.
1: Eita, Sandrinha, não sabia que teu nome era Cris também, você é minha xará, né?
0: Sou xará também,
1: Santa
0: senhora.
1: Cristina Bressan.
0: Você viu que nome mais bonito, né? Eu amo o meu nome. A Milena Gabriel também tá ligadinha, acompanhando a gente. Mandei alôzinho para ela. Já mandou santo. Tô sim aqui, ó, curtindo a programação da Nazaré. O Agnaldo também. Boa tarde, Sandra. É, estou acompanhando a programação da rádio. Também um abraço. Ana Maria na Fazenda Londrina. Sandrinha, boa tarde. A próxima música eu ofereço para todos os ouvintes. Valeu, gente. Agradeço. Dona Vorinda também. Tudo bem, Dona Vorinda? Curtiu sua música? Música.
2: Obrigada, Sandra Bessan. Eu amo essa música. Estou aqui bem ouvindo no rádio.
0: Ela é linda. Eu amo também. Beijo. A Dona Vorinda também participando aqui do nosso programa. 14h46, já é tudo isso? Já tá quase na hora de eu ir embora. Pessoal, vou deixar vocês em ótima companhia. Daqui a pouquinho nós teremos o terço da Divina Misericórdia. E também nós teremos na sequência o meu amigo William Ribeiro com o programa Tarde Sertaneja. 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Eu quero mandar um alôzinho para minha amiga Vera, para o seu Elvis. Eles estão de rádio ligado, curtindo aqui a Nazaré. 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Chegando Melinha, amor.

Pretinho Pagode chegou no nosso finalzinho do programa, né? Gente, eu tô indo embora. Obrigada pelo carinho, pela companhia. Vocês são maravilhosos. O programa fica muito melhor, muito mais agradável com a participação de vocês. Quero mais uma vez parabenizar com muito carinho a Dona Iglacir Toso, que hoje completa mais um ano de vida. Parabéns também pro Marcão, pro nosso amigo Marcos Barreiro, que hoje também festeja o Dom da Vida, né? Felicidades a todos vocês, muita saúde, muita paz. Amanhã, sexta-feira, a gente encerra nossa programação semanal com chave de ouro. E eu conto com o carinho, tá bom? De todos. Às 13 horas a gente tem encontro marcado pelo 89.5 Nazaré FM, 5 mil watts de potência.

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1: E aí, como é que você tá gastando o seu tempo, hein? Tá fazendo as coisas que você gosta, tá aproveitando o tempo perto das pessoas que você ama? Eu espero que sim, viu? Beijo, ó. Vou deixar aqui essa canção. O Douglas pediu, o Eduardo Costa, Imagina Eu. A gente vai deixar aqui pra você, tá bom, Douglas? Obrigado. Pessoal que trabalha com a máquina pesada, né? Os meninos dos caminhões, abraço. Meu amigo José Dias, pessoal da Sinfra, Braizinho, Tertulino, João. Tchau, gente. Valeu.

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0: Olá, amigo! Olá, amigo ouvinte! Esse é o momento Despertai para o Amor. Eu sou o Padre Ezequiel. Desejo graça e paz. E eu queria convidar você a seguir as nossas redes sociais. Procura Padre Ezequiel no Instagram, no Facebook, no TikTok, no YouTube. Lá tem muito conteúdo, tem muitas canções. Se você só me ouve na rádio, procura também lá. Porque o nosso trabalho é com a música, é com shows nas cidades, por isso nós queremos também chegar na sua cidade e fazer um bonito show. Vamos conversar hoje sobre como nós encaramos as crises. As crises transformam ou as crises nos matam? Vejam que na vida a gente passa por muitas crises normais. Crises normais são as crises do nascimento, da puberdade, da metade da vida, da aposentadoria, da velhice e do fim da vida. Essas crises fazem parte do processo da vida. Além disso, existem outras crises, que são as crises de catástrofes da natureza, acidentes, guerras, desemprego, morte de pessoas. Enfim, são inúmeras as crises que acontecem na vida. Mas elas podem nos purificar, podem nos renovar e nos transformar, se a gente quer. Na crise, nós entramos numa pressão psíquica crescente e procuramos saída dessa situação desagradável. Ou seja, ninguém quer permanecer na crise. Mas, se nós vencermos a crise, damos um verdadeiro passo de amadurecimento. E há pessoas que, de fato, crescem muito com as crises. Mas algumas pessoas, ao contrário, ficam paralisadas e são derrubadas pelas crises, não conseguem vencer as crises. Morreu alguém, a pessoa morre junto, ela entra em depressão e não tem jeito. Então veja aqui, ó, seja como for, a crise é um desafio a todos nós e nós devemos enfrentá-las. Um místico alemão, ele descreveu que muitas pessoas são tomadas de medo diante das crises e por isso fogem das crises. Você é uma pessoa que foge da crise ou encara a crise? Essas pessoas não enfrentam a intranquilidade interior que a crise provoca, mas transferem para fora, tentando mudar sempre os outros, ou correndo atrás de uma pessoa, ou o padre tem que resolver, o psicólogo tem que resolver, prefeito, ou enfim, algum guru. Estou dizendo isso para nós percebermos, diante da crise, quem me ajuda a resolver? Mas eu, em última análise, tenho que resolver. Eu não posso querer mudar os outros, querer mudar só fora de mim. Essas pessoas recusam dar o passo que a crise exige. Eles se fixam em seus princípios, tornam-se pessoas duras, conservadoras, e recusam o amadurecimento e a transformação que a crise delas exige. Ou seja, você é uma pessoa que sabe lidar com as crises, se transforma e se renova com a crise, ou você paralisa, fica endurecido e se fecha em ti mesmo diante da crise? Se você quer se transformar, enfrente a crise, porque Deus nos ajuda. Deus está sempre nos ajudando. Deus, Pai de amor e de bondade, te abençoe e te guarde, devolva para ti a sua face, te dê a paz em nome do Pai, do Filho e do Espírito Santo. Amém. Um abraço do Padre Ezequiel, até amanhã.
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0: Sessão Palavras de Jesus Misericordioso a Santa Faustina, às 3 horas da tarde.
1: Implora a minha misericórdia, especialmente pelos pecadores, e ao menos por um breve tempo, reflete sobre a minha paixão, especialmente sobre o abandono que me encontrei no momento da agonia. Esta é a hora de grande misericórdia para o mundo inteiro. Permitirei que penetres na minha tristeza mortal. Nesta hora, nada negarei à alma que pedir pela minha paixão. Em nome do Pai, do Filho e do Espírito Santo.
0: Amém.
1: Pai nosso, que estais nos céus, santificado seja o vosso nome. Venha a nós o vosso reino. Seja feita a vossa vontade, assim na terra como no céu. O pão nosso de cada dia nos dai hoje. Perdoai-nos as nossas ofensas, assim como nós perdoamos a quem nos tem ofendido. E não nos deixeis cair em tentação, mas livrai-nos do mal. Amém.
2: Ave Maria, cheia de graça, o Senhor é convosco. Bendita sois vós entre as mulheres. Bendito é o fruto do vosso ventre, Jesus. Santa Maria, Mãe de Deus, rogai por nós, pecadores, agora e na hora de nossa morte. Amém.
1: Professemos a nossa fé.
2: Creio em Deus, Pai Todo-Poderoso, Criador do céu e da terra, e em Jesus Cristo, seu único Filho, nosso Senhor, que foi concebido pelo poder do Espírito Santo, nasceu da Virgem Maria, padeceu sob Pôncio Pilatos, foi crucificado, morto e sepultado, desceu à mansão dos mortos, ressuscitou ao terceiro dia, subiu aos céus, está sentado à direita de Deus Pai Todo-Poderoso, donde há de vir a julgar os vivos e os mortos. Creio no Espírito Santo, na Santa Igreja Católica, na comunhão dos santos, na remissão dos pecados, na ressurreição da carne, na vida eterna. Amém.
0: Nesta primeira dezena, nós colocamos aos pés de Jesus Misericordioso a sua vida, suas intenções, suas necessidades mais profundas do íntimo do seu coração. Nos unimos às almas do purgatório. Rezamos pela conversão dos pecadores do mundo inteiro, pela conversão da nossa família. Eterno Pai,
2: eu vos ofereço o corpo e o sangue, a alma e a divindade de vosso diletíssimo Filho, nosso Senhor Jesus Cristo, em expiação dos nossos pecados e os do mundo inteiro.
0: Pela sua dolorosa paixão,
1: tende misericórdia de nós e do mundo inteiro.
0: Pela sua dolorosa paixão,
1: tende misericórdia de nós e do mundo inteiro.
0: Pela sua dolorosa paixão,
1: tende misericórdia de nós e do mundo inteiro.
0: Pela sua dolorosa paixão,
1: tende misericórdia de nós e do mundo inteiro.
0: Pela sua dolorosa paixão,
1: tende misericórdia de nós e do mundo inteiro.
0: Pela sua dolorosa paixão,
1: tende misericórdia de nós e do mundo inteiro.
0: Pela sua dolorosa paixão,
1: tende misericórdia de nós e do mundo inteiro.
0: Pela sua dolorosa paixão,
1: tende misericórdia de nós e do mundo inteiro.
0: Pela sua dolorosa paixão,
1: tende misericórdia de nós e do mundo inteiro.
0: Pela sua dolorosa paixão,
1: tende misericórdia de nós e do mundo inteiro. Nesta segunda dezena, nós rezamos por você que está doente, por você no leito do hospital, por você que traz uma doença incurável. E com você dizemos: Jesus, eu confio em vós. Convidamos você agora a abandonar-se inteiramente na misericórdia de Jesus que o envolve agora. Nós colocamos aos pés de Jesus todos os enfermos, aqueles que nós conhecemos e amamos, e especialmente rezamos por aqueles enfermos esquecidos, pelos quais ninguém mais reza, e por isso rezamos com imensa confiança. Eterno Pai,
2: eu vos ofereço o corpo e o sangue, a alma e a divindade de vosso diletíssimo Filho, nosso Senhor Jesus Cristo, em expiação dos nossos pecados e os do mundo inteiro.
1: Pela sua dolorosa paixão,
0: tende misericórdia de nós e do mundo inteiro.
1: Pela sua dolorosa paixão,
0: tende misericórdia de nós e do mundo inteiro.
1: Pela sua dolorosa paixão,
0: tende misericórdia de nós e do mundo inteiro.
1: Pela sua dolorosa paixão,
0: tende misericórdia de nós e do mundo inteiro.
1: Pela sua dolorosa paixão,
0: tende misericórdia de nós e do mundo inteiro.
1: Pela sua dolorosa paixão,
0: tende misericórdia de nós e do mundo inteiro.
1: Pela sua dolorosa paixão,
0: tende misericórdia de nós e do mundo inteiro.
1: Pela sua dolorosa paixão,
0: tende misericórdia de nós e do mundo inteiro.
1: Pela sua dolorosa paixão,
0: tende misericórdia de nós e do mundo inteiro.
1: Pela sua dolorosa paixão,
0: tende misericórdia de nós e do mundo inteiro. Nesta terceira dezena, nós apresentamos a Jesus misericordioso toda e qualquer forma de desespero. Nós pedimos que o sangue e água que jorram do diletíssimo coração de Jesus envolva agora, na paz que vem do Senhor, toda e qualquer pessoa que se sente em desespero, as famílias, os doentes, os agonizantes deste dia, os endividados, que recebam agora, no nome de Jesus, do coração misericordioso de Jesus, a paz que o mundo não conhece. Rezemos agora com imensa confiança. É Jesus misericordioso quem nos visita. Eterno Pai,
2: eu vos ofereço o corpo e o sangue, a alma e a divindade de vosso diletíssimo Filho, nosso Senhor Jesus Cristo, em expiação dos nossos pecados e os do mundo inteiro.
0: Pela sua dolorosa paixão,
1: tende misericórdia de nós e do mundo inteiro.
0: Pela sua dolorosa paixão,
1: tende misericórdia de nós e do mundo inteiro.
0: Pela sua dolorosa paixão,
1: tende misericórdia de nós e do mundo inteiro.
0: Pela sua dolorosa paixão,
1: tende misericórdia de nós e do mundo inteiro.
0: Pela sua dolorosa paixão,
1: tende misericórdia de nós e do mundo inteiro.
0: Pela sua dolorosa paixão,
1: tende misericórdia de nós e do mundo inteiro.
0: Pela sua dolorosa paixão,
1: tende misericórdia de nós e do mundo inteiro.
0: Pela sua dolorosa paixão,
1: tende misericórdia de nós e do mundo inteiro.
0: Pela sua dolorosa paixão,
1: tende misericórdia de nós e do mundo inteiro.
0: Pela sua dolorosa paixão,
1: tende misericórdia de nós e do mundo inteiro. Nesta quarta dezena, nós apresentamos a Jesus. As nesta dezena, nós apresentamos a Jesus as necessidades mais íntimas

0: mãe de família por todo jovem que precisa trabalhar. Nós pedimos, Senhor, que Tua divina misericórdia, unida à Tua divina providência, abra os caminhos para todos os trabalhadores que precisam hoje de um emprego. Rezemos com imensa confiança. Eterno Pai, eu vos ofereço o corpo e o sangue, a alma e a divindade de vosso diletíssimo Filho, nosso Senhor Jesus Cristo, em expiação dos nossos pecados e os do mundo inteiro. Pela sua dolorosa paixão,
1: tende misericórdia de nós e do mundo inteiro.
0: Pela sua dolorosa paixão,
1: tende misericórdia de nós e do mundo inteiro.
0: Pela sua dolorosa paixão,
1: tende misericórdia de nós e do mundo inteiro.
0: Pela sua dolorosa paixão,
1: tende misericórdia de nós e do mundo inteiro.
0: Pela sua dolorosa paixão,
1: tende misericórdia de nós e do mundo inteiro.
0: Pela sua dolorosa paixão,
1: tende misericórdia de nós e do mundo inteiro.
0: Pela sua dolorosa paixão,
1: tende misericórdia de nós e do mundo inteiro.
0: Pela sua dolorosa paixão,
1: tende misericórdia de nós e do mundo inteiro.
0: Pela sua dolorosa paixão,
1: tende misericórdia de nós e do mundo inteiro.
0: Pela sua dolorosa paixão,
1: tende misericórdia de nós e do mundo inteiro. Nesta quinta dezena, nós apresentamos a Jesus tudo aquilo que para nós não tem solução aos olhos humanos. Nesta dezena nós rezamos por aquilo que é impossível aos nossos olhos, mas não é para Jesus. Pedimos a Jesus pelas curas físicas, por todas aquelas enfermidades que diante da medicina não há cura, por todos os desenganados, por todos aqueles que passam nesse exato momento por muitas aflições e provações na própria carne. Nós pedimos, Jesus, cura, libertação, restauração, pelo poder da Tua infinita misericórdia. Jesus, Tu és a nossa solução. Nós pedimos por todas as causas impossíveis, pedimos a Tua presença, pedimos a Tua fortaleza e nós convidamos nesse instante você que reza conosco, que de maneira especial recorra à intercessão de Santa Faustina, aquela que foi e é a secretária da Divina Misericórdia. Jesus disse a Santa Faustina: peçam muito, muito mesmo, porque o meu desejo é dar muito. Faça seu pedido e reze com um coração feliz e repleto de confiança. Eterno Pai, eu vos ofereço o corpo e o sangue, a alma e a divindade de vosso diletíssimo Filho, nosso Senhor Jesus Cristo, em expiação dos nossos pecados e os do mundo inteiro. Pela sua dolorosa paixão,
0: tende misericórdia de nós e do mundo inteiro.
1: Pela sua dolorosa paixão,
0: tende misericórdia de nós e do mundo inteiro.
1: Pela sua dolorosa paixão,
0: tende misericórdia de nós e do mundo inteiro.
1: Pela sua dolorosa paixão,
0: tende misericórdia de nós e do mundo inteiro.
1: Pela sua dolorosa paixão,
0: tende misericórdia de nós e do mundo inteiro.
1: Pela sua dolorosa paixão,
0: tende misericórdia de nós e do mundo inteiro.
1: Pela sua dolorosa paixão,
0: tende misericórdia de nós e do mundo inteiro.
1: Pela sua dolorosa paixão,
0: tende misericórdia de nós e do mundo inteiro.
1: Pela sua dolorosa paixão,
0: tende misericórdia de nós e do mundo inteiro.
1: Pela sua dolorosa paixão,
0: tende misericórdia de nós e do mundo inteiro.
2: Deus Santo, Deus Forte, Deus Imortal, tende piedade de nós e do mundo inteiro. Deus Santo, Deus Forte, Deus Imortal, tende piedade de nós e do mundo inteiro. Deus Santo, Deus Forte, Deus Imortal, tende piedade de nós e do mundo inteiro.
0: Em nome do Pai, do Filho

Maria Santíssima, que em vossa imagem milagrosa de Aparecida espalhais inúmeros benefícios sobre o Brasil. Eu, embora indigno de pertencer ao número dos vossos servos, mas desejando participar dos benefícios da vossa misericórdia, prostrado a vossos pés, consagro-vos o entendimento, para que sempre pense no amor que mereceis. Consagro-vos a língua, para que sempre vos louve e propague a vossa devoção. Consagro-vos o coração, para que depois de Deus vos ame sobre todas as coisas. Recebei-nos, ó Rainha incomparável, no ditoso número dos vossos servos. Acolhei-nos debaixo da vossa proteção. Socorrei-nos em nossas necessidades espirituais e temporais, e sobretudo na hora da nossa morte. Abençoai-nos, ó Mãe Celestial, e com vossa poderosa intercessão, fortalecei-nos em nossa fraqueza, a fim de que, servindo-vos fielmente nesta vida, possamos louvar-vos, amar-vos e render-vos graças no céu. Por toda a eternidade, assim seja.

pela intercessão de Nossa Senhora Aparecida, Rainha e Padroeira do Brasil, a bênção de Deus Onipotente, Pai, Filho e Espírito Santo, desça sobre vós e permaneça sempre.

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3: O Santos anunciou a contratação de Everton Cebolinha, de 30 anos. O atacante chega por empréstimo do Flamengo e assinou contrato com o Peixe até o fim da temporada. O jogador vestirá a camisa 7, que estava livre desde a saída de Robinho Júnior para o Genoa. Cebolinha também era pretendido pelo Grêmio, clube onde foi revelado, mas as negociações com o time gaúcho não avançaram. A contratação acontece em um momento de busca por reforços para o elenco santista. Pelo Flamengo, Cebolinha vinha tendo poucas oportunidades e disputou 25 partidas na temporada, com 3 gols e 2 assistências. No Santos, ele terá a oportunidade de ganhar mais espaço e recuperar o bom futebol que o levou à seleção brasileira e ao título da Copa América de 2019.
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8: Boa tarde, minha gente. 15 horas e 39 minutos estão chegando para mais uma Tarde Sertaneja aqui na Nazaré FM 89.5. Eita, minha gente. E aí, tudo bem? Tudo tranquilo por aí? Como que vocês estão? Por aqui, graças a Deus, tudo bem. Nesta quinta-feira, dia 10 de setembro de 2026, chovendo. Chovendo aqui em Juína, pelo menos aqui no módulo 3, né? Tá caindo uma aguinha, rapaz. Coisa boa, né? Tá um climinha mais fresco, a temperatura mais amena. Tá bom, tá chovendo por aí também? Aqui tá caindo água, rapaz, coisa boa. E eu tô chegando pra te fazer companhia nesta quinta-feira até às 18 horas com muita música boa, sertanejo nosso de ontem e de hoje, passando, desfilando por aqui na Nazaré FM. 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Forte abraço aos nossos apoiadores culturais. Com muito carinho, saudar a você, nosso sócio, sócia do Clube da Evangelização. Abençoada quinta-feira. Quero também abraçar a você que está aí na sua casa, no seu trabalho, com um radinho ligado na Nazaré FM. Ótima quinta-feira para você. A você que está me dando carona pelas ruas e avenidas da nossa cidade, cortando a BR-SMTs. Ótima quinta-feira aí no carro, no caminhão. Quero aproveitar aqui e mandar aquele abraço aos nossos amigos taxistas, motoristas de carro de aplicativo. Uma ótima quinta-feira aos nossos amigos e amigas que neste momento nos acompanham através do nosso site radionazaredjuina.com.br, pelo nosso aplicativo ou pela Alexa. Uma ótima quinta-feira para você. Abraçar os nossos amigos nos sítios, nas chácaras, fazendas, nos assentamentos, nas aldeias, no garimpo, lá na beira do rio, pessoal, nossos ouvintes lá de Castanheira, Terra Roxa, Fontanilas, Filadélfia. Eita, é muita gente ouvindo a gente! Ótima quinta-feira para todo mundo. Muito obrigado pela sua audiência, pela sua preferência. Eu quero convidar você a participar, interagir conosco, 3566-2702, porque, olha só, primeiro de tudo que pro nosso programa ficar bonito, né? Pra ficar chique, tem que ter você aqui junto comigo, né? Então vai lá, manda o seu alôzinho, peça sua música, 3566-2702. E segundo, que amanhã, sexta-feira, vai ter sorteio aqui no nosso programa, viu? É, menino! Já gostou, né? Mas eu também, no seu lugar, não seria diferente, viu? Amanhã, sexta-feira, nós vamos sortear para quem participar hoje, quem participar amanhã também, dois ingressos aí do jantar no CTG da Semana Farroupilha. Eita, coisa boa, hein, rapaz? Delícia, delícia, hein? É o jantar que acontece na quarta-feira. Daqui a pouquinho eu vou falar da programação, mas ó, o cardápio tá incrível, viu? Vai ter galeto, porco no tacho, acompanhamentos maravilhoso. Daqui a pouquinho a gente vai trazer mais detalhes aí da Semana Farroupilha. Então, pra você que participa hoje e amanhã aqui no Tarde Sertaneja, tá concorrendo a dois ingressos do jantar no CTG da Semana Farroupilha, onde nós recebemos o patrão Neri aqui. Falou um pouquinho junto conosco, trouxe algumas informações a respeito da Semana Farroupilha. A gente vai falando também durante a programação e trouxe aí esse presentão para os nossos ouvintes. Então vai lá, menino, participe conosco, 3566-2702, manda o seu alôzinho. E hoje, dia 10 de setembro, nós temos aniversariantes. Eita! Hoje queremos parabenizar com muita alegria a dona Inglacir Tuz. Ô, dona Inglacir, forte abraço, os nossos votos de muita felicidade, muita saúde, muita paz, muita força, luz na sua caminhada. Receba o abraço carinhoso de toda a equipe da Rádio TV Nazaré, as nossas felicitações, os nossos votos de muitos anos de vida, de muita prosperidade. E é claro, muita saúde. Forte abraço, dona Inglacir. E é claro, né, através aí da dona Inglacir, abraçar a todos que hoje estão completando mais um ano de vida, mais um ano de matrimônio. Os nossos parabéns.

Dona Inglacir, parabéns aos nossos aniversariantes deste dia 10 de setembro. Vamos de música! Eita, vem chegando, Hickory Henner, com Gini Geno para começar nossa tarde sertaneja cantando Coração Cigano. Para você ligadinho aqui na Nazaré FM, boa tarde!

0: Eita, nós chegamos já chegando, hein? Ricker e Renê cantando com o Ginigeno, rapaz. Coração Cigano aqui na Nazaré FM. Eita, nós! Ah, como eu falei, né? 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
0: Muito bem, faltando 8 minutinhos para as 16 horas. Deixa eu mandar uma luzinha aqui ao nosso amigo Benedito Rufino, curtindo a nossa programação. Tudo bem, Benedito? Boa tarde, uma ótima quinta-feira. Tá lá ligadinho na Nazaré FM, pediu a canção Obrigado Deus, oferecendo para toda a família, amigos e amigas na sintonia. Forte abraço, Benedito. Edivaldo Uri, que tá na sintonia também. Alô, Magrão, boa tarde, meu amigo. Ótima quinta-feira, também curtindo a Nazaré FM. E fosse o William, traz aquela moda bonita do Rogério e Rigiane, Nuvem Escura. Forte abraço, Edivaldo, essa daí é bonita, hein? Rapaz, um abração, meu amigo, uma ótima quinta-feira. Dona Neuza Mariano tá chegando por aqui também. Boa tarde, Dona Neuza.
2: Boa tarde, William. William, não vou mentir não, tá?
0: Ah.
2: Eu tava cochilando. Deitei ele no sofá, vem com essa chuvinha.
0: Ah, mas aí mesmo. Tem que dar um desconto,
2: quando,
0: né, Dona Neuza?
2: Você sabe que nós gostamos, né?
0: Ah, eu sei.
2: Ofereço pros meus irmãos e pra todos na escuta. Uma ótima tarde pra todo mundo.
0: Abração, Dona Neuza. Olha, eu não vou julgar, não. Não vou julgar, não, porque se com esse tempinho, né, um clima mais fresco, a chuvinha caindo lá fora... Ah, menina, a gente procura qualquer lugarzinho assim que a gente escorar, tá cochilando, né? Ah, não vou julgar não, Dona Neuza, olha. Eu queria era fazer igual. Abração, Dona Neuza, abração ao Cido, o Ivo, Antônia, toda a família. Uma ótima quinta-feira. Dona Cristina, tá dormindo também, Dona Cristina?
3: Tarde,
0: William. Boa tarde.
3: Como é que você tá, meu?
0: Eu tô bem, graças a Deus.
3: Tudo bem, graças a Deus, né? Aqui nós estamos tudo bem, em nome de Jesus.
0: Amém.
3: É, meu filho, eu te desejo uma quinta-feira abençoada por Deus, tá bom?
0: Amém, amém.
3: Graças a Deus, né, meu filho? Põe uma música aí pra véia aqui, tá?
0: Manda
3: bom?
0: Lá.
3: Coloca a marca da ferradura pra mim.
0: Ah, tá, beleza.
3: Eu ofereço pra todas as pessoas que gostar. Pra todos os ouvintes. Que eles gostar, né? Isso. Eu ofereço pra dona Cecília Nunes.
0: Beleza.
3: Tá, pra você.
0: Obrigado.
3: Um beijo. Pra Sandra Bressa. E a... da noite. Esqueci o nome dela agora.
0: Acidente.
3: Você sabe quem que é. Deus abençoe vocês tudo.
0: Amém. Tchau, tchau. Um abração, dona Cristina.
3: Você acha que eu durmo, meu filho?
0: Durmo, não dorme, não? Mal. Eita.
3: Ficou acordada. De boa, escutando o seu programa lindo, maravilhoso.
0: Ah, bom. Então tá certo. Tchau, tchau, dona Cristina. Um forte abraço. Eita, menino, deixa atender também a participação da Eliane, curtindo a nossa tarde sertaneja. Lá na Ponte do Juruena, né? Na sintonia da Nazaré, falou assim: William, sopra umas gotinhas de chuva aqui pra nós. Misericórdia, que calor, não choveu aí não, Eliane. Ah, Maria, peraí, deixa eu soprar. Chegou aí, Eliane. Ah, eu fiz, deu um jeito aqui, né? Igual se vai resolver aí é outra história, né? Mas você pediu, eu mandei. Abração, Eliane. Abração, Rodrigo. Ótima quinta-feira para vocês. Obrigado sempre pelo carinho, pela audiência. A Cida Bastos também tá ligadinha conosco. Tudo bem, Cida? Boa tarde, uma ótima quinta-feira. Tá lá ligadinha, curtindo a nossa programação. Ela falou assim: William, manda a próxima música aí para todos os ouvintes. Opa! É muita gente, hein, Cida? Mana, manda para todo mundo. Não vai ficar de ninguém de fora, né? Forte abraço, Cida! A Marita chegou mais cedo hoje, hein, Marita?
4: Eita, William! Tá chovendo, chegando, William! Cheguei com a chuva, né, William? Maravilha, né?
0: Graças a Deus.
4: Você tá tocando minha música aí, é?
0: Ah, é? Olha, qual?
4: Essa música aí sou eu, viu? Por onde eu ando pelo mundo. Meu coração é assim, viu, William?
0: Ah, o coração cigano.
4: Meu coração
0: cigano.
4: É cigano. Ô, William.
0: Oi.
4: Pode você... Hoje é o dia da paixão, não é a paixão?
0: Não, não, foi ontem.
4: Mas mesmo assim...
0: Mas pode mandar.
4: Toca uma música daquelas mais apaixonadas que tiver do Sandro.
0: Deixa
4: Lúcio.
0: Eu pensar.
4: Ou você não toca no seu programa... Fala comigo,
0: Sandro
4: fala
0: Lúcio,
4: comigo.
0: Acho que não, hein?
4: Ô, William, se você não tocar a música do...
0: Vou ver aqui.
4: Lúcio, por ele ser, não ser, ser dupla sertaneja, isso é ele, né? Você não vai querer tocar, né, William? Vamos tocar qualquer uma. Daquelas de rebentar o coração, que arranca, fazem tudo pedacinho, porta pro mesmo lugar, tá? E manda para todos que tiver na sintonia, pros vovô, pras vovó lá da chácara, lá da vila, lá da fazenda. Sabe aqueles vovôzinhos que tá lá sozinho? Essa hora, aqueles tiozinhos fumando seu cigarrinho, sentado na área vendo a chuva cair, ou aquelas vozinhas que tá limpando a casa, não tem ninguém para tirar as coisas do lugar, parece nem a minha, né? Arruma, deixa a casa tudo arrumada, não tem ninguém para sacudir as almofadas, jogar pro chão pra gente ver cair, né? Assim tá aqui, mas pelo menos eu não tô lá, né? No meio da roça. E aquelas vozinhas tá lá desse jeito, então manda para elas, tá?
0: Beleza.
4: Manda para elas, manda para eles. Mas aquela que tira o coração e traz a lembrança do... Lá de quando eles eram bebezinhos, tá bom? Tchau, William, até mais tarde.
0: Tchau, tchau, Marita. Ó, Sandro Lúcio, Marita. Eu não tava lembrando como que eram as músicas dele, mas lembra bastante o Amado Batista, né? Aí assim, pra você não ficar depois reclamando, falando que eu não atendo as músicas que você pede aí, não sei o quê. Hoje, viu, mas presta bem atenção, Marita. Hoje eu vou abrir uma exceção. Hoje! Só hoje! Vou trazer uma canção aí do Sandro Lúcio, aquela Amar. Como que é? Amar, ser amado é viver, alguma coisa assim, né? Depois vou pesquisar aqui certinho, que a memória às vezes falha, né, Marita? De tudo também não, né? Abração, Marita. Vamos de música, minha gente. Vem chegando Rogério e Regiane. Nuvem escura aqui na Nazaré FM. Na nossa tarde sertaneja. Eu tô esperando você, hein? 3566-2702. Manda o seu alôzinho.

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6: Para deixar o peixe macio e saboroso, se for fresco, antes de temperá-lo, deixe-o em molho no leite por alguns minutos. Se for congelado, descongele-o diretamente no leite.
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0: Alessandro Lúcio, amar, ser amado é viver, aqui na nossa tarde sertaneja, são 16 horas e 25 minutos. Vou atendendo mais participações, Dona Palmira Marcelino tá lá na sintonia, tudo bem, Dona Palmira, boa tarde. Abençoada quinta-feira, tá curtindo a Nazaré FM, ela falou, William, pensa numa chuva boa que tá aqui, olha aí,
1: meu
0: rapaz.
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0: Coisa maravilhosa, tá chovendo por tudo quanto é canto. Cadê a Nena lá de Terra Roxa, hein? Ô Nena, choveu por aí? Alô, Nena de Terra Roxa. Agora eu quero saber que ontem a Nena falou assim, William, eu acho que enterrar o sapo com as pernas pra cima aqui na Terra Roxa e não tá chovendo pra cá, viu? E aí no finalzinho do programa, o Boníssimo mandou um vídeo dele tocando um sapo, rapaz. E aí agora eu quero saber, né? Se choveu por lá em Terra Roxa. Porque vai que era o sapo que tava enterrado, né? Aí agora a gente vai fechar o circo, né? Fechar o círculo, aliás, o círculo. E vai ficar tudo certinho, né? Ô, Nena, quero saber, me fala aí, Nena. Enquanto a Nena me responde, a minha amiga Ana Maria da Fazenda Londrina terá sintonia conosco. Tudo bem, Ana? Boa tarde. Ótima quinta-feira. Ela falou assim, William, traz a canção aí do Ginigênio Nuvem Escura, aparecendo para todos os nossos ouvintes. Ô, Ana, eu toquei essa música agorinha com Rogério e Regiane, mas eu vou trazer outra canção bonita aqui do Ginigênio para você, viu, Ana? Forte abraço, minha amiga. A Maria Souza Lucas também na sintonia conosco. Tudo bem, minha amiga? Boa tarde. Ótima quinta-feira. Quem também participa conosco? Nossa amiga Juliana dos Santos. Tudo bem, Juliana? Boa tarde. Ótima quinta-feira. Tá lá curtindo a nossa programação. Ela falou assim, William, a música fica por sua conta, hein? Confio em ti.
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0: Eita, olha, corajosa, hein?
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0: Abração, Juliana. Elizabeth Lazzarini.
2: Boa tarde.
0: Boa
2: William.
0: Tarde. Tudo bem, graças a Deus.
2: Aqui tá tudo bem, graças a Deus.
0: Que bom.
2: Esperemos a chuva, mas não apareceu ainda.
0: Eita.
2: Passou perto.
0: Mas não chegou.
2: Mas foi embora. Gostaria de ouvir a música hoje com Daniel. Palavras.
0: Beleza.
2: Essa eu ofereço para todos vocês da emissora. E pro meu esposo Arthur e pra todos que gostaram da música.
0: Tá certo, forte abraço, Elizabeth. Obrigado aí pelo carinho, pela sintonia. Abração nosso amigo Arthur. Cleci Menegatti na sintonia conosco também. Tudo bem, Cleci? Boa tarde. Ótima quinta-feira também na sintonia da Nazaré FM. A dona Cristina voltou aqui também. Fala comigo, dona Cristina.
3: Ô, Reis. Ô, William.
0: Oi.
3: Fala pra ela, muito obrigado, Deus abençoe. Deus veio assim, ninguém quase lembra, né? Eu tô aqui fumando mesmo e ouvindo.
0: Oi, aí.
3: Mas eu tô no meu quarto, tá bom? Beijo, tchau.
0: Eita, dona Cristina.
3: Ô, William, oi. É pra Marita, agora que eu
0: estou prestando
3: atenção no nome dela.
0: Eu já ia
3: dela,
0: perguntar.
3: Tá, muito obrigado, Deus abençoe, Marita. Tchau, meu amor.
0: Eu já ia perguntar pra quem? Abração, dona Cristina. Minha amiga Luzia Pires, na sintonia conosco também. Tudo bem, Luzia? Boa tarde. Ótima quinta-feira. Tá lá curtindo a nossa programação. Ela falou assim, William, essa música aí do Sandro Lúcio é muito linda, viu? Já pedi ela aí. Ah, é verdade. Olha aí, a você que não tá lembrando. É verdade, eu sou esquecido mesmo. Ah, eu não nego não, viu, Luzia?
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0: Eu sou esquecido mesmo, mas deixa eu fazer uma... Uma chatice aqui com a Marita, né?
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0: Senão não tem graça, né, Marita?
3: Ê, Will, essa música aí machuca. É bom demais dar conta.
0: Eita, nós. Abração, Marita. Abração, Luzia Pires.
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0: Dona Cleusa Araújo tá chegando por aqui também. Boa tarde, dona Cleusa.
4: Boa tarde, meu menino sorriso. Como que você está? Tudo bem?
0: Eu tô bem, graças a Deus.
4: Tô passando aqui para desejar uma tarde abençoada para você. Obrigado. Pra Renildo, para todos os ouvintes, para minha família. para toda a minha comunidade, para todas as Cleusas, as crianças e todos os aniversariantes. E hoje tem um aniversariante, ó. 100% flamenguista, Rosilene lá do modo 6, tá de aniversário hoje, ó, flamenguista de bem com a vida, um abraço, William, fica com Deus, Cleusa Araújo, 100% flamenguista, hoje tem Mengão.
0: Valeu, dona Cleusa, e os nossos parabéns aqui a Rosilene.

São 16 horas e 31 minutinhos. 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Beleza? 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
13: Olá, voltamos com mais informações nesta quinta-feira aqui no Info News. O mercado de trabalho formal no Brasil gerou 58.568 vagas com carteira assinada no primeiro semestre deste ano de 2026. Apesar do saldo positivo entre admissões e demissões, os dados do novo CAGED revelam o pior desempenho para o mês de julho desde 2020. No período, o país contabilizou 2.260.000 contratados, contra 2.200.000 desligamentos. No acumulado do ano, foram criados 972 mil novos postos de trabalho, garantindo um estoque total de 48 milhões de trabalhadores com carteira assinada. Entre os setores econômicos, serviços liderou a criação de vagas no mês, seguido por construção, agropecuária e também indústria. O comércio foi o único segmento a fechar postos, registrando saldo negativo. No recorde regional, o estado de São Paulo destacou-se no topo da geração de vagas. O salário médio de admissão no país também teve ligeira alta, alcançando R$ 2.419,23. Daqui a pouco tem o último bloco desta quinta do nosso Info News. Fique ligado.
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1: Faltando 6 minutinhos para as 17 horas, você ouviu Daniel Palavras aqui na nossa tarde sertaneja. É o som do trio Parada Dura, passa lá. Eu atendendo participação da minha amiga Cleusa Dias. Alô, Cleusa! Uma ótima quinta-feira, minha amiga, tá curtindo a Nazaré FM, nossa tarde sertaneja. Ela falou assim: William, traz aquela canção bonita do Zé Henrique Gabriel. Dona do Meu Destino. Oferecendo para os pais Laura e Agenor, também para a filha Gabriela, para o esposo Valdecir e todos os ouvintes. Abração, Cleusa! Forte abraço ao Valdecir, a Gabriela, a seu Agenor, a dona Laura.
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1: Abençoada quinta-feira!
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1: Atendendo também participação da Jesuína Gonçalves, ligadinha na Nazaré FM. Tudo bem, Jesuína? Boa tarde. Ótima quinta-feira. A você, William, que chuva abençoada, hein? Graças a Deus, né, Jesuína? A gente tava precisando, né? Um abração, minha amiga. Ótima quinta-feira. Dona Helena, boa tarde.
2: Boa tarde, William. Eu quero ouvir a música do Lourenço Lorival. A menina da aldeia.
1: Beleza.
2: Ofereço pra Cecília, ofereço pra Francisquinha, e pra Tereza, e pra Maria França, e pra Vera Lúcia, e o Vilce, e a Zélia. Pra todos vocês da rádio, todos os ouvintes.
1: Beleza, abração, dona Helena, obrigado pela sintonia.
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1: Boníssimo!
3: Boa tarde, William, beleza?
1: Boa
3: William,
1: tarde.
3: Você viu aí o convidado aí pulando, um sapinho aí pulando vivo. Olha aí, tá vendo? Como no mato. Tá aí, ó. Já choveu hoje aqui de novo, ó.
1: Olha aí, eu falei, ô Boníssimo, acabei de falar assim, ô Nena.
0: Você sabe.
1: Será que ontem o sapo que o Boníssimo tava espantando lá? Será que fez chover em terra roxa? Ela falou que lá não tava chovendo porque o sapo tava enterrado, né? Ainda com as pernas pra cima, rapaz. Tô esperando até agora, deve estar uma chuva que ela nem mandou mensagem. Valeu, Boníssimo! Ótima quinta-feira, meu amigo. Ana Maria de Moraes.
4: Oi, William, boa tarde, tudo bom?
1: Tudo bem.
4: É, William, eu queria ouvir aquela música do Teodoro Sampaio, Cabelo Cor de Mel.
1: Beleza.
4: Ofereço pra você e pra todos que tá curtindo a Nazaré. É, ó, tava... Tô ouvindo onde você falando negócio de enterrar o sapo. Agora que eu entendi onde você falando que o povo enterrou pra chover, foi?
1: Não.
4: Meu Deus do céu, coitado do sapo.
1: É o contrário.
4: Mas agora não choveu não, né? Dá uma chuvinha, aí já... Hoje já tá mais fresco. Ontem deu uma garoinha, o sol esquentou, hein? Meu Deus.
1: Ah, é verdade.
4: Mas tá bom, né? Seja que Deus quiser.
1: É isso aí,
4: tá,
1: amém.
4: Boa noite.
1: Ô, Ana, não, na verdade, a Nena lá de Terra Roxa, ela falou assim, William, aqui em Terra Roxa faz, ó, meses que não chove, eu tô achando, segundo ela, né? Ela falou assim, ó, eu tô achando que deve ter algum sapo enterrado com as pernas pra cima, pra não chover aqui.
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1: Eita,
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1: Aí eu falei pra ela, ó, vai ver, junto uma turma aí, vai ver se encontra esse sapo pra desenterrar ele e desvirar, né? Pra ver se a chuva vem, rapaz. É, menino, você tá pensando que não é fácil não, viu? Dona Cleusa Araújo.
5: Ô, William, ontem assisti seu Corinthians.
1: Ave Maria, que desespero.
5: Vai jogar mal lá longe daquele dia.
1: Ai, Deus, você até assustei.
5: Todo mundo, a Josefa também, de aniversário, né? Desejando a ele saúde, felicidade.
1: Amém, veio cortado, mas veio. Ê, Dona Cleusa, quase caí da cadeira aqui, assustei, viu? Com o áudio da senhora.
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1: Ah, Loide, tá na sintonia conosco. Tudo bem, Loide?
6: Boa tarde,
1: boa
6: William.
1: Tarde.
6: Como você tá? Tá
1: eu
6: tudo
1: tô bem. Graças a Deus.
6: Eu tô ouvindo teu programa desde quando começou.
1: Olha aí.
6: Tá aí. Limpando casa, rastelando umas folhas lidas. E agora que eu vou ter que ficar, agora tô ligando pra você, William, tá? eu quero participar do sorteio, William.
1: Beleza, tá participando.
6: Toca uma música aí pra mim, tá? acha uma música aí e toca pra mim, tá bom?
1: Ah, vou trazer uma aquela que não tem
6: você,
1: erro.
6: Tudo bom pra você, tá? Você é nossa alegria, William. Você é nossa
1: minha amiga.
6: Alegria, minha alegria, principalmente, que eu vivo sozinha, tá, William?
1: Abração, Lud. Obrigado sempre pelo carinho. Ótima quinta-feira.
0: 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Porque você
1: eita,
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1: menina.
0: Lá.
1: E a nossa amiga Elizabeth Lazzarini voltou aqui, a Fácil William. Obrigado pela música. Uma ótima noite de descanso pra você. Obrigado, Elizabeth. Forte abraço, minha amiga.
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1: Eita, rapaz.
0: Porque você não passa lá.
1: Eu não sei por que você não passa lá, mas eu quero saber o porquê que você não passou aqui ainda, hein?
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1: Manda a luzinha pra nós, 3566-2702, tá concorrendo aí, 2 ingressos passa. Para o jantar. Que faz parte aí da programação da Semana Farroupilha, o jantar que acontece na quarta-feira. Na próxima quarta-feira, dia 16, logo após a Missa Crioula, que será celebrada às 19h30 no CTG, relembrando os pagos, viu? Além disso, tem aquele café campeiro às 5 horas da manhã na quarta-feira, na quinta-feira também. Na sexta-feira, às 22 horas e 30 minutinhos, tem um grande baile aí com Luciano e a banda Sorriso. No sábado, o pessoal vai estar lá para organizar, deixar tudo pronto, porque no domingão, eita, aí no domingão a programação continua, no Dia do Gaúcho, dia 20. A partir das 11 horas tem almoço com boi no rolete, costelão, galeto, porco no tacho e diversos acompanhamentos. E depois do almoço tem sorteio do bingo aí com 3 motos elétricas, um motor de polpa 5 HP e uma TV de 43 polegadas. Para você adquirir os ingressos aí para o almoço, para o jantar e também as cartelas do bingo, você pode entrar em contato com a equipe do CTG ou com o patrão Neri pelo telefone 99997-1368, de 16 a 20 de setembro, a Semana Farroupilha no CTG, relembrando os pagos. Muito bem, são 17 horas e um minutinho, daqui a pouquinho tem Zé Henrique e Gabriel, Dona do Meu Destino, aqui na nossa tarde sertaneja. 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

0: Andrei Andrade, só por telefone aqui na nossa tarde sertaneja, são 17 horas e 27 minutos. Eu vou atender mais participação. Na sintonia, curtindo a nossa tarde sertaneja, nosso querido amigo Valdecir Baraldi. Alô, seu Valdecir, Diácono Valdecir. Ótima quinta-feira, tá lá na sintonia da Nazaré FM. Falou, William também quer ingresso aí do CTG, tá participando, seu Valdecir. Forte abraço, ótima quinta-feira. Abração, dona Edna também. Marcos Vinícius, sintonizado aqui na Nazaré FM. Boa tarde, Marcos. Ótima quinta-feira. Dona Neuza Mariano voltou aqui, fala comigo.
1: Boa tarde, William.
0: Boa tarde. Oh,
1: tá quase finalzinho, né?
0: Isso.
1: Mas já tem um pouquinho de tempo. Troca aquela uma pra nós.
0: Mas já toquei. Você sabe que nós gosta? Já toquei.
1: Que ofereço pros meus irmãos, todos os seus ouvintes.
0: Ê, dona Neuza não tá ouvindo, rapaz. E ela mandou mensagem aqui agora. Ô, dona Neuza, só mandou mensagem agorinha. Agora é pouco não, né? Só mandou, era 3h40, né? Mas eu toquei o Vaqueiro Velho. Ofereci pro Cido, pro Ivo, pro Antônio, pra vocês tudo aí.
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0: Abração, dona Neuza. Marita voltou aqui.
3: Ô, William, voltei. Não falei que eu voltava?
0: Falou.
3: Ô, William. Oi. Eu não falei pra você? Você é a alegria de todas as tardes pra todos que vivem.
0: Oh, meu Deus.
3: Quando eu falo pra você que manda música pro vovô, pra vovó, é porque você é que faz a festa, você é que faz a alegria das casas.
0: Ai, que
3: você
0: coisa boa.
3: Você substitui aquele netinho, aquela netinha que não vai, ver seus avós. Aí você vai, você é que aquele filho que não vai. E você tá ali, William, sorridente. Você tá ali, William, mandando a música para todos. Muita gente, William, não manda uma música, não pede para você uma música, não manda uma mensagem para você, porque ela vem, não sabe nem pegar no celular e te ligar. Já aconteceu de falar para mim, viu? Deu falar assim, ela tá conversando com a pessoa e a pessoa fala, ai, meu Deus, eu já sei quem é. Olha, é a Marita, pela voz eu sei. Aí eu falei assim, não, mas como assim você não me conhece? Não, é porque eu escuto na rádio, você é mais o William.
0: Olha aí.
3: Aí, por que você não liga lá? Por que você não liga pra ele? Não, minha filha, eu não sei pegar no telefone pra ligar, não. Ô, William, deixa eu te falar, encontrei uma pessoa no Passo Palotto. Aí ela olhou assim, sabe? Você lembra de falar assim? Ô, Jesus, eu sou o Zé. E ela ficou olhando pra mim e falou assim, você é a Marita. Eu falei, eu sou a Marita. Eu sou a Marita. Foi a Magali.
0: Olha aí. Oi. Manda,
3: voltei para trás. Manda música aí para todos. Todos aqueles cadeirantes que estão na sintonia, todos aqueles andarilhos, que eu esqueci de falar, os andarilhos, os cadeirantes com os andarilhos, curte muito seu programa, tá? Tchau, William, até mais tarde. Mais tarde eu volto. E não se esqueça que você que faz a alegria de todas as tardes para todo mundo, tá? Que é que nem eu falo para você. Se for para ouvir música, a gente põe na Alex. Se for para ouvir música, a pessoa que ainda tem ainda, que muita gente ainda tem, o CD, o pendrive, põe pra tocar. Você entende? Aí, mas você é a alegria da todos, toda tarde, William, de todo mundo.
0: Eita, até. Menina. Ô, Marita, deixa eu primeiro agradecer as palavras bonitas aí. Mas já quero deixar claro, viu, Marita? Não tenho dinheiro, minha filha. Não adianta rasgar seda, não.
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0: Tem dinheiro não, minha filha. Se, olha, virar de cabeça pra baixo, chacoalhar, não sai nada dos bolsos, viu? Então, rasgou a seda aí de graça, viu?
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0: Eita, brincadeiras à parte, Marita. Obrigado pelo carinho. Eu fico muito feliz, né? E se a gente tem aí uma programação boa, uma programação que agrada, que faz companhia, que faz presença, é graças, né? Graças a Deus, primeiramente, que inspirou aí Dom Franco, né, para instalar a rádio aqui na Diocese de Juína, que nos trouxe Dom Neri para dar continuidade neste trabalho, que inspirou a Cidete, tantos e tantos que já passaram por aqui, e a essa equipe que está presente aqui atualmente, e é claro, né, aos nossos ouvintes, aos sócios do Clube da Evangelização, que ajuda a manter, os apoiadores culturais, que ajuda a manter isso aqui financeiramente também.
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0: E aí, tudo isso junto e misturado faz a gente ter essa rádio maravilhosa, né? Com os melhores locutores, sim. E é claro também com os melhores ouvintes. Eita, agora foi minha vez de rasgar a seda, hein, Marita? Olha só, e não recebi nada pra falar, hein? Olha aí! Ai, ó, aprendi com você, Marita, aprendi com você, viu? Mas é verdade, né? A gente fica muito feliz. Eu sempre costumo falar assim que, olha, eu trabalho aqui na Nazaré das 8 da manhã. Agora, durante o período eleitoral, tá com um horário diferente, né? Mas eu trabalho das 8 da manhã até a 1 da tarde. E depois das 3 até as 3h30 só. Que das 3h30 até as 18, aí é meu momento de diversão. Meu momento de encontrar meus amigos, tomar um cafezinho junto com as pessoas que eu gosto, que são vocês, vocês que estão aí do outro lado. Muitos conversam conosco todos os dias, outros de vez em quando, outros nunca, mas estão sempre ouvindo, sempre na sintonia. E a gente abraça e faz o nosso melhor aqui todos os dias para todos, independente se você participa todo dia, uma vez na semana, uma vez no mês, uma vez na vida. A nossa programação, a nossa vocação é colocada aqui no, através dos microfones todos os dias para vocês. Gostou, Marita?
3: Ô, Willi, o dinheiro não é tudo na vida.
0: Lá vem ela.
3: Faz parte da nossa vida, mas não é tudo na nossa vida.
0: Lá vem ela.
3: É muito mais importante. E os meninos, o programa do Régio, o programa de todo mundo é programa bom.
0: Lá
3: vem
0: ela.
3: Mas vai pelo horário, né, Régio? Né, William? Olha, já te chamei de Régio. Sabe, William, essa hora? Porque, olha, à tarde, então as pessoas estão todas em casa, aquelas senhoras que o correr do dia precisa ir no médico, precisa ir num canto e no outro, mas à tarde está em casa, William, sozinhos. E aí o programa da tarde anima todos, mas todo programa é bom. Tanto de todo, do dia inteiro. O do Júlio é maravilha. Eu escuto o programa do Júlio. Não escuto o programa do Júlio mais porque eu tô levantando para ir fazer caminhada, William.
0: Ah, tá dormindo mais que a cama, isso sim.
3: O dinheiro, William, não é tudo na vida. Amizade é muito mais importante. Mas o programa de todo mundo é bom. Mas vai dependendo do horário, né, William? Ô, William,
0: você
3: tá enganado. Eu não quero seu dinheiro, não. Mas se tiver, mande para cá, William.
0: Ah,
3: não fique se achando não, tá? Aqui os programas de todo mundo é bom. O dia todo, desde o programa do Júlio até o programa da Cidete.
0: Isso
3: tudo
0: aí.
3: É bom, mas depende do horário. Por isso que você é mais assim, é o horário seu. Ora, essa. Mas que menino.
0: Ah, eu não me acho não, minha. Vixe. Dos últimos, eu sou o primeiro, viu, Marita?
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0: Eita, essa Marita.
3: Até segunda-feira.
0: Que segunda, mulher? Amanhã é sexta, rapaz. Você já vai dar os canos em mim já, né? Amanhã não vai aparecer por aqui. Já vi tudo, rapaz. E depois ela fala que eu que não apareço aqui na sexta-feira, ó. Se eu posso com um negócio desse. Nair tá na sintonia conosco também. Tudo bem, Nair? Boa tarde, uma ótima quinta-feira. Nosso amigo Samuel também na sintonia conosco. Forte abraço, Samuel, lá na Fazenda Grossenjoara, curtindo a Nazaré FM. Nosso amigo Boníssimo, curtiu a canção, Boníssimo? Você sabia que era pra você, né? Forte abraço, meu amigo. Nena, tá chegando por aqui. Ô, Nena!
4: Oi, William, como é que vai?
0: Eu também, graças a Deus.
4: William, toca pra nós aí.
0: Hã?
4: Uma musgona sertaneja da tua escolha, oferecendo pra dona Joana do
0: Da Cimo, minha escolha? Deixa eu pensar.
4: Pra Marizé lá no sítio e seu Ademir. Dona Regina, boa tarde, meu filho.
0: Tarde, tarde, minha filha. Eu vou trazer uma canção das Irmãs Galvão, que é uma dupla que eu sou, assim, apaixonado, gosto demais, sabe?
2: Não chore por mim, não
0: espere. Vou trazer uma canção aqui que eu gosto, não é a Quarta da Paixão, eu vou trazer uma música apaixonada aqui. Forte abraço, Nena! Não, Baixinha, na Fazenda Cachoeira, tá na sintonia conosco também. Tudo bem, Baixinha? Boa tarde. Ótima quinta-feira, curtindo a Nazaré FM. É. A Fluminha colocou no sorteio, tá participando. Dona Neuza falou assim: William, tô te ouvindo sim, vim, tava fazendo uma vaca atolada. Olha aí, rapaz, combina bem, o clima tá bem propício, né? Se bem que pra comida boa desse jeito aí, qualquer dia é dia, né, Dona Neuza? Forte abraço! Ai, ai, ai, a Marita voltou aqui, fala rapidinho, mulher!
5: Ah, vai que amanhã você dá um nó e não vem trabalhar.
0: Ah, eu sabia que ela ia falar.
5: Vai que amanhã você dá um nó e não vai trabalhar, que é sexta-feira.
0: Nada, minha filha. Amanhã estaremos por aqui com a graça de Deus, viu? Deus quiser, vamos estar por aqui, viu, Marita? E você larga no meu pé. Dona Cristina!
6: Agora eu vou te conhecer, Marita. Eu fiquei muito feliz. Você mandar pras vó. Eu sou a vó, tá bom? Obrigado, Marita. Que Deus te abençoe. Tomara que o rei William manda aí. Ou fala pra você logo. Tá bom? Fica com Deus. Deus te abençoe sempre. Seja essa mulher maravilhosa que você é. Tchau, Marita. Graças a Deus. E eu também sou associada, tá bom, hoje? É o William. E eu também sou associada. Por isso que eu escuto minha rádio mais gostosa do mundo. A melhor e você é o maior radialista do mundo. Beijo, meu filhinho. Tchau.
0: Tchau, tchau, Dona Cristina, abração. Muito bem, minha gente. São 17 horas e 38 minutinhos. Quero aqui lembrar e reforçar mais uma vez, né? 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Eita, nós! Já para entrar no clima da sexta-feira do final de semana que tá chegando. Mas antes, deixa eu mandar uma luzinha aqui pra equipe, antes de trazer canção aqui pra gente, das irmãs Galvão Pedacinhos, aqui na Nazaré FM. 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Eita, rapaz, olha aí, as irmãs Galvão cantam pra gente essa música linda que eu gosto demais, Pedacinhos.

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1: Olá, voltamos! Último bloco do dia do Info News, deixando você muito bem informado nesta quinta-feira. Essa é a notícia de agora. A primeira Câmara de Direito Privado do Tribunal de Justiça do Rio de Janeiro decretou, por decisão unânime, a falência pela segunda vez do Grupo Oi. A sentença nega os recursos apresentados pelos bancos Itaú e Bradesco, restabelecendo a quebra que havia sido determinada em novembro de 2025 e, posteriormente, suspensa. Com o julgado, chega ao fim o segundo processo de recuperação judicial da empresa de telecomunicações. A relatora do caso, desembargadora Mônica Maria Costa de Piero, fundamentou a decisão no descumprimento recorrente de compromissos financeiros e na insustentabilidade do caixa da companhia. A magistrada ressaltou ainda a prioridade em proteger as garantias trabalhistas dos funcionários afetados. A dívida total do Grupo Oi está estimada em cerca de 44 bilhões de reais, abrangendo aproximadamente 164 mil credores. Administradores judiciais foram nomeados para conduzir a arrecadação e a alienação dos bens remanescentes da massa falida. Em nota, a Oi informou que aguarda a publicação do acordo e manterá os acionistas comunicados. Esse foi o nosso Info News desta quinta-feira, dia 10 de setembro. Eu sou o Silva Júnior e amanhã sexta volto com mais notícias. Grande abraço, cuide-se bem, até amanhã.
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Da Avenida João Mineiro e Marciano, meu desespero aqui na nossa tarde sertaneja, faltando 7 minutinhos para as 18 horas. Antes de encerrar aqui a nossa programação, deixa eu atender a participação da minha amiga Sandra, lá em Terra Roxa, ligadinha conosco. Tudo bem, Sandra? Choveu por aí, Sandra? Eu perguntei pra Nena, mas até agora não apareceu. Quero saber se choveu em Terra Roxa, menina. Me conta aí que eu quero saber se caiu água aí hoje. A Sandra tá lá ligadinha, falou assim: William, traz uma canção aí do Gini Gênio pra gente, oferecendo pra todos da sintonia. Quintou, quase sextou, hein? É. Quintou com quê? De quase sexta. Valeu, Sandra! Forte abraço! A Zilda tá ligadinha com a gente lá na comunidade Santo Isidoro, na sintonia da Nazaré FM. Ela falou assim: William, tamo aqui ligadinhos. Um abraço a todos vocês da rádio, a todos os ouvintes dessa rádio maravilhosa. Ouvimos aqui em casa de manhã até a noite com a Cidete. Olha aí que maravilha. Forte abraço, Zilda. Obrigado pelo carinho. Nosso amigo Samuel voltou aqui. Eita, menino. Rapaz do céu, Samuel falou assim: William, olha aqui a colheita de acerola. Rapaz, é um balde de acerola. Eita, menino. Isso aqui, com, olha, um suco disso aqui vai bem, hein? Rapaz. Ah, Samuel fazendo inveja pra nós aqui. Forte abraço, meu amigo. Ótima quinta-feira. Muito bem, enquanto a Sandra me tira a dúvida ali se choveu ou não lá em Terra Roxa, que eu tô curioso, né? Tô curioso, viu? Olha aí, a Sandra respondeu, ela falou: William, a chuva tá difícil por aqui, viu, menina? Eita! Não, Sandra, que ontem, não sei se você acompanhou o programa, a Nena, ela falou assim: William, eu acho que deve ter algum sapo enterrado aí com as pernas pra cima, porque... pra não chover aqui, olha, só isso mesmo, viu? Aí o nosso amigo Boníssimo mandou um vídeo tocando um sapo assim. Aí eu falei: olha, quem sabe agora chove, né? Tocou o sapo. Mas não adiantou não, viu, Boníssimo? Não adiantou não. É, vai ter, eu falei pra Nena, vamos ter que fazer um grupo aí, juntar umas pessoas pra ver se acha esse bendito desse sapo enterrado aí, com as pernas pra cima, pra desvirar o coitado. Abração, Sandra! Muito bem, minha gente, brincadeiras à parte, tá na hora de ir embora, né? Eita! É, chegou a hora de ir embora, mas quero aqui agradecer a sua audiência, a sua participação, seu carinho... Muito obrigado aí pela audiência. Amanhã, com a graça de Deus, estou de volta a partir das 15h30 para a gente fechar essa semana. Lembrando que amanhã tem sorteio, viu? Então você que participou hoje está concorrendo, mas você que está chegando por agora, não dá mais tempo de participar, manda sua mensagem amanhã. 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Então amanhã tem um sorteio dos ingressos para você ligadinho aqui na nossa tarde sertaneja. Eu vou indo embora, mas agradeço aqui a cada uma que esteve na sintonia, que esteve na nossa companhia, que me recebeu na sua casa, na sua tarde. Uma abençoada quinta-feira, uma boa noite para você. 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Pra você que é de beijo, um beijo. Pra você que é de abraço, aquele abraço apertado. Fiquem com Deus, que é com Ele que eu vou indo. Um abração aqui ao nosso amigo Rodrigo. Na sintonia lá no ponte do Juruena, a nossa amiga Lourdes lá em Terra Roxa também, um abração, Luiz, ótima quinta-feira pra vocês, tchau, tchau, minha gente, até amanhã, se Deus quiser.

0: 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As notícias do governo federal que movimentaram o país no dia de hoje.
1: Olá, boa noite.
2: Boa noite para você que nos acompanha em todo o país.
1: Quinta-feira, 10 de setembro de 2026.
2: Vamos aos destaques do dia.
1: Fim da taxa das blusinhas.
2: Sancionada lei que acaba com a cobrança do imposto de 20% sobre compras de até 50 dólares. Luciana Colares de Holanda.
3: O fim da cobrança vale para o imposto federal. As compras internacionais continuam sujeitas ao ICMS, com alíquotas definidas pelos estados e Distrito Federal.
1: Nunca é tarde para aprender.
2: Cadastro da Educação de Jovens e Adultos orienta quem quer voltar a estudar. Luana Karen.
4: A plataforma é um auxílio para o aluno encontrar a oportunidade de matrícula mais adequada à sua realidade.
1: Segurança na hora das compras.
2: Do brinquedo ao eletrodoméstico, verifique o selo de conformidade do Inmetro que garante a segurança do produto.
1: Capacetes, cilindros de gás natural e extintores de incêndio contam ainda com selo digital. Quem explica é Márcio Oliveira, presidente do Instituto.
5: Ele vai pegar a câmera, fazer a foto no QR Code e imediatamente vai ser direcionado para nosso atendente virtual. Ato contínuo, ela vai dizer selo falso ou vai dizer produto aprovado.
2: Hoje na apresentação da Voz do Brasil, Luciano Seixas e Mariana Jungmann.
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2: A chamada taxa das blusinhas agora foi zerada de forma definitiva.
1: O imposto de 20% era aplicado sobre importação de compras de até 50 dólares, ou seja, 250 reais.
2: E agora serão aplicadas apenas taxas estaduais, o que reduz o custo desses itens.
3: O texto aprovado pelo Congresso Nacional e sancionado nesta quinta-feira acaba com um imposto de 20% sobre compras internacionais de até 50 dólares, a chamada taxa das blusinhas. A cobrança já estava suspensa desde maio com a edição da medida provisória. Agora, com a sanção, se torna definitiva. O ministro da Fazenda, Dario Durigan, explica como funciona hoje o acompanhamento dessas mercadorias que vêm para o Brasil.
6: O desembaraço é expresso. A gente recebe a informação do que vem das empresas desde antes de sair do porto de origem. Todas as empresas sentaram conosco e disseram: não, nós vamos padronizar a caixa. Então a gente sabe o que está dentro, de que empresa que vem, que está cumprindo com regras de proteção à criança e adolescente.
3: O fim da cobrança vale apenas para o imposto federal. As compras internacionais continuam sujeitas ao Imposto sobre Circulação de Mercadorias e Serviços, o ICMS, com alíquotas definidas pelos estados e pelo Distrito Federal. Serão realizadas avaliações periódicas dos impactos econômicos da lei e, caso sejam identificadas consequências, medidas poderão ser adotadas. A lei também zera impostos de importação de medicamentos destinados a doenças raras e negligenciadas sem similar nacional. Reportagem Luciana Colares de Holanda.
1: Os vales do programa Gás do Povo, referentes ao mês de setembro, já estão disponíveis. O prazo começou hoje.
2: A informação é do Ministério do Desenvolvimento e Assistência Social, Família e Combate à Fome.
7: A frequência de recebimento do vale varia de acordo com a quantidade de pessoas que compõem a família. Por isso, a orientação é consultar os canais oficiais e verificar se há um vale disponível e até quando ele pode ser usado. Os canais oficiais são o aplicativo Meu Social, o portal Cidadão Caixa, o Disque Social 121 com ligação gratuita e o site gasdopovo.mds.gov.br. Repetindo, gasdopovo.mds.gov.br. Por estes canais, também é possível localizar as revendas credenciadas ao programa. A Secretária Nacional de Integração e Articulação de Plataformas Sociais Eletrônicas do MDS, Ana Lúcia Alonso, fala sobre a quantidade de vales disponíveis para cada tamanho de família.
8: O período é definido pela quantidade de pessoas na família. Famílias com mais de 4 pessoas, a cada 2 meses tem um novo vale. Família de 2 ou 3 pessoas, a cada 3 meses. E todo dia 10 tem vale novo. Então é só ficar atento com a data fim e receber a nova recarga do gás, garantindo assim a alimentação do dia a dia e a qualidade de vida, dignidade para as famílias brasileiras.
7: Os vales garantem a recarga do botijão de gás de cozinha de 13 quilos. Para fazer a recarga, a família deve levar o botijão vazio até a revenda credenciada. Para trocar o vale pela recarga, os beneficiários podem usar o cartão do Bolsa Família com chip, o cartão de débito da Caixa ou o CPF da pessoa responsável familiar. Neste caso do CPF, o responsável familiar vai receber um código enviado por SMS para o celular cadastrado na Caixa Econômica. O código recebido por SMS deve ser utilizado somente no momento da validação da recarga. O MDS orienta que o código não seja compartilhado por WhatsApp, telefone ou com outras pessoas. Acesse gov.br/mds e saiba quem pode ser beneficiário do Gás do Povo. Reportagem Érica Brás.
1: Nesta semana, comemora-se o Dia Mundial da Alfabetização, fase do ensino que é a base para o desenvolvimento de um indivíduo.
2: Ela garante o acesso a informações básicas e aos direitos fundamentais e abre portas para o futuro, mesmo quando ocorre depois da idade recomendada.
1: E é sobre a educação de jovens e adultos que vamos falar nessa reportagem, a partir da história de Nelma Maria, que nasceu no interior de Pernambuco.
2: Para que essa modalidade de ensino chegue a mais pessoas, foi criado um cadastro online, acessível a qualquer um que quer voltar ou começar a estudar.
9: Filha única, na infância, Nelma Maria não teve outra opção que não trabalhar para ajudar em casa. Uma fase da vida que ficou marcada na memória.
10: Eu nasci e me criei na roça, trabalhando. Com 7 anos, tomava conta de um monte de bicho. E dali não era para sair para lugar nenhum.
9: Foi na terceira idade, aos 65 anos, que Nelma conseguiu, enfim, sentar em uma sala de aula. Ela é aluna da Educação de Jovens e Adultos, no Centro de Ensino Médio 3 da Ceilândia, cidade que fica a cerca de 35 quilômetros do centro de Brasília.
10: Era o meu sonho estudar. E depois que eu vim para essa escola, pronto, foi a minha felicidade, foi a minha alegria. E quando eu entrei, eu não sabia de nada. Eu errava tudinho. Agora não, tá tudo mais fácil para mim. Prova de português, passei, ganhei 9,5, na outra ganhei 7. Matemática, só errei 3. Eu fiquei tão feliz que eu saí daqui, eu estava flutuando.
9: A educação de jovens e adultos atende pessoas dos mais diferentes níveis de alfabetização e é um direito garantido por lei. Como lembra a secretária de Educação Continuada, alfabetização de jovens e adultos, diversidade e inclusão do Ministério da Educação, Zara Figueiredo.
11: Quando a gente tem, por exemplo, na Constituição, o artigo 205, dizendo que a educação é um dever do Estado e um direito do indivíduo, esse direito é para todos aqueles que estão na idade educacional, mas também aqueles que não tiveram acesso na idade considerada recomendada. Portanto, a EJA está dentro desse bojo constitucional.
9: Segundo o Censo Escolar de 2025, o país tinha mais de 2 milhões e 200 mil estudantes matriculados na EJA em quase 30 mil instituições de ensino. Fernando Lourenço, diretor do Centro de Ensino Médio 3 da Ceilândia, onde estuda a Nelma Maria, que conhecemos no início desta reportagem, explica que a escola se preparou para acolher as diferentes realidades dos alunos. Mais da metade das 64 turmas da instituição de ensino são turmas da educação de jovens e adultos.
12: São dois mundos diferentes. O ensino médio regular é uma coisa e a educação de jovens e adultos é outra. O público é diferente, os professores são diferentes, todo o planejamento é diferente.
9: Professora da instituição, Etienne Melina, afirma que aprende todos os dias com os alunos da EJA. Ela diz que para manter o aluno dentro de sala de aula, a motivação precisa ser constante.
13: É um trabalho diário, porque todos os dias para eles vem alguma coisa diferente que acontece na vida deles, uma situação ou uma promoção no trabalho que modifica toda a rotina deles. Então, é sempre um trabalho diário de manter aquele aluno ali.
7: para facilitar o acesso de pessoas que não tiveram a oportunidade de concluir a educação básica na idade regular, foi criado o Cadastro da Educação de Jovens e Adultos. A plataforma é um auxílio para o aluno encontrar a oportunidade de matrícula mais adequada à sua realidade. O endereço é cadeja.mec.gov.br. Reportagem Luana Karen.
1: Uma solução inovadora para um problema grave e bastante comum, o chamado pé diabético.
2: Cientistas da Universidade de Brasília uniram látex natural e luz de LED em uma tecnologia que acelera a cicatrização de feridas causadas pela doença.
1: Os curativos desenvolvidos pelos pesquisadores prometem reduzir o caminho da recuperação dos pacientes.
2: Saiba mais no quadro Ciência na Prática.
1: Ciência na Prática.
14: Uma tecnologia desenvolvida no coração do Brasil promete transformar o tratamento de feridas crônicas. Uma combinação de látex e luz de LED acelera a cicatrização do chamado pé diabético.
15: Eu sou o professor Atson da Rocha, professor e pesquisador da Universidade de Brasília e coordenador adjunto do projeto RAFA, desenvolvido especialmente para auxiliar no tratamento de feridas associadas ao pé diabético. O projeto RAFA nasceu a partir da experiência das pesquisas voltadas para o tratamento de feridas de difícil cicatrização. A ideia fundamental foi combinar dois elementos que já são reconhecidos por seu potencial de favorecer o processo de cicatrização. O primeiro é uma película produzida a partir do látex natural e o segundo é a luz vermelha emitida por LED. No projeto RAFA, esses dois elementos são utilizados de maneira combinada.
14: A pesquisa alia o poder regenerativo da borracha natural e a capacidade de recuperação de tecidos pela luz de LED. O projeto caminha para se tornar um tratamento disponível para toda a população.
15: Os resultados obtidos até agora foram bastante positivos. Nesses estudos, nós observamos uma melhora significativa no processo de cicatrização e uma redução de tempo necessário para a cura das feridas quando comparado ao tratamento convencional. Atualmente, a tecnologia passou já por testes clínicos, né? E ele foi licenciado para uma empresa. A expectativa é que, concluídas essas etapas regulatórias necessárias, essa tecnologia possa chegar à população e tornar-se mais uma alternativa para o tratamento das complicações do pé diabético.
14: Acompanhe a pesquisa na página da Universidade de Brasília. E esse foi o Ciência na Prática, com produção de Warby Calil e edição de Edinaldo Júnior. E nosso encontro com o Saber Científico volta na próxima semana. Até lá!
1: Só em 2025, a Polícia Rodoviária Federal registrou mais de 22.700 infrações por motoristas não estarem usando cadeirinha e equipamentos de retenção, como o Bebê Conforto.
2: O Bebê Conforto é um dos primeiros equipamentos onde a criança fica e é colocada após o nascimento. Por isso, deve oferecer segurança aos pequenos.
1: Na hora de comprar, é importante ficar de olho se o equipamento está dentro das regras e possui o selo do INMETRO, o Instituto Nacional de Metrologia, Qualidade e Tecnologia.
16: Na hora de comprar o Bebê Conforto, segurança deve vir antes do preço ou da aparência. Para escolher o modelo certo, pais e responsáveis precisam observar as características da criança e as orientações do fabricante. Um dos primeiros itens a conferir é o selo de identificação da conformidade do INMETRO. No Brasil, os dispositivos de retenção para crianças têm certificação obrigatória e precisam atender os requisitos técnicos definidos pelo Instituto. O chefe de divisão de regulamentação e qualidade regulatória do INMETRO, Hércules Souza, explica que o selo significa que o produto passou por todos os testes de segurança.
17: O selo do INMETRO, né? Ele é a evidência de que, de fato, esse objeto, componente, esse equipamento, o e-conforto, de fato, passou pelos ensaios, né, estabelecidos pelos requisitos técnicos do INMETRO e atendem, portanto, a esse requisito estabelecido de maneira compulsória no país. Então, dispositivo de retenção para criança, incluindo aí bebê conforto, é um produto que tem que ser certificado compulsoriamente no Brasil.
16: Também é preciso conferir no produto e no manual os limites de peso e altura indicados pelo fabricante. As informações são importantes para saber se aquele modelo é adequado para a criança. A Diana Carajá, empresária de uma loja de bebês em Brasília, destaca que os pais precisam ficar atentos à segurança e o conforto dos aparelhos.
18: É um dos primeiros ambientes que o recém-nascido vai...
7: vai ter que se adaptar. Segurança, conforto são prioridade. A marca é algo que você pode considerar como um ponto mais secundário.
16: Para bebês de até um ano ou com até 13 quilos, dentro do limite definido pelo fabricante, o bebê conforto deve ser usado no banco traseiro e de costas para o movimento do veículo. Em caso de dúvida ou irregularidade, o consumidor pode procurar os canais oficiais do Inmetro. Reportagem Pablo Mundim.
2: Não são só os bebês conforto que precisam de selo de conformidade. São 600 produtos que passaram a receber o selo do Inmetro, que atesta a qualidade e a confiabilidade do produto.
1: E para reformar a segurança, capacete, gás veicular e extintor de incêndio contam também com um QR Code, onde o consumidor pode checar na palma da mão se o selo é verdadeiro ou se houve falsificação.
2: Nós conversamos com Márcio Oliveira, presidente do Instituto, sobre essas inovações e o trabalho de testagem e garantia realizado pelo Inmetro. Acompanhe.
1: Presidente, bem-vindo à Voz do Brasil. Um prazer ter o senhor com a gente aqui. Vamos falar sobre essa nova exigência dos capacetes para motociclistas, que agora eles têm que ter o selo de conformidade do Inmetro, né? O que esse selo garante em relação aos capacetes?
18: Obrigado pelo convite. É uma grande satisfação poder falar um pouco das ações do Inmetro a toda a população, a todos os consumidores. Bom, é uma grande satisfação poder falar um pouco das ações do Inmetro a toda a população.

0: etapa, nós envolvemos os capacetes, daí a nova exigência, capacetes, cilindros de gás natural veicular e extintores de incêndio. Esses três produtos foram escolhidos face às grandes denúncias e às grandes notificações de acidentes. Nós criamos essa nova marca, que é o selo digital do Inmetro, onde possui 5 itens de segurança que o consumidor pode identificar na hora, no simples fato de movimentar o capacete. Então, quando o consumidor movimenta o capacete, o selo aparece aprovado, ou então aparece a marca do Inmetro. Se não aparecer nessa logomarca, já é um indício de reprovação. Mas o item de maior segurança é exatamente o QR Code. Então, o consumidor, por meio de um aplicativo chamado Inmetro na palma da mão, que pode ser baixado no Android e iOS, de forma muito simples, sem muitas etapas, ele vai pegar a câmera, fazer a foto no QR Code e imediatamente vai ser direcionado para a nossa atendente virtual, chamada A Medida. A Medida, com uma linguagem muito simples, vai perguntar: está com dúvida na compra desse capacete? O consumidor vai falar sim. Ato contínuo, ela vai dizer: selo falso, ou vai dizer produto aprovado.
1: O Inmetro realiza testes que atestam a segurança. A gente está falando aqui dos capacetes, mas a gente poderia estar falando, por exemplo, de brinquedos, ou o senhor falou dos cilindros de gás natural, ou seja, coisas muito sensíveis do ponto de vista do estrago, né, que podem causar. Então, eu queria que o senhor falasse um pouco mais sobre esses testes de segurança, como que eles são feitos, como que o Inmetro atesta a segurança dos produtos.
0: Além do fortalecimento da economia do nosso país, porque deixa a concorrência de forma competitiva, eliminando exatamente a pirataria, a concorrência desleal, mas além de toda essa questão econômica, existe o principal, que é a segurança. Nós temos, nos anos anteriores, registros de acidente doméstico com brinquedo, por exemplo. Brinquedo que, ao cair de uma altura pequena, solta a parte pequena. É muito comum uma criança até 3 anos de idade colocar na boca e causar um sufocamento. Então, são situações que jamais esse brinquedo seria aprovado pelo Inmetro. Nós temos ensaios em nossos laboratórios que simulam a garganta da criança. Então, são realizados vários ensaios. Nós identificamos material tóxico na tinta. Também é comum a criança colocar o brinquedo na boca e ali estaria sendo contaminada. Brinquedos elásticos, já aconteceram casos de sufocamento, de enforcamento. Então, são riscos que são eliminados quando existe a marca do Inmetro. Daí a grande relevância desse projeto. O consumidor levar para casa um produto certificado achando que está aprovado e, na verdade, o selo é falso, é um risco realmente em potencial. Mariana, são 600 produtos regulamentados pelo Inmetro, fora os instrumentos de pesar e medir, como a balança, que você paga em função do peso, os radares no Brasil, que você paga em função da velocidade que foi medida. O radar está mostrando que você está no limite da via 80 km. E você recebe uma multa dizendo que você ultrapassou essa velocidade. Será que esse radar está verificado pelo Inmetro? Isso é a população que tem que tomar conhecimento. Solicitar do órgão de trânsito as informações ou visitar o nosso site do Inmetro. Então, lá existem todas as informações. Ao abastecer seu veículo, aparece na bomba 20 litros. Será se saiu esses 20 litros, foi colocado no seu tanque? Então, nós temos toda essa infraestrutura da qualidade no país. São mais de 12 mil técnicos realizando de forma preventiva esse trabalho em todo o país.
1: Muito bem. Nós conversamos com Márcio André Oliveira, presidente do Inmetro. Muito obrigado, presidente, pela sua entrevista à Voz do Brasil.
0: Uma vez, agradecemos muito a oportunidade e, no caso de dúvidas, reclamações, denúncias, também nós temos à disposição da população a nossa ouvidoria. O número é o 0800-285-1818. 0800-285-1818. Muito obrigado.
1: E o Inmetro alerta sobre uma mensagem falsa que vem sendo enviada em nome da instituição.
2: O comunicado tem como alvo empresas e cidadãos e simula uma comunicação

0: oficial relacionada a uma suposta inspeção.
1: A mensagem apresenta dados como número de processo, data de fiscalização, possíveis penalidades e prazo para regularização.
0: E inclui um botão com a indicação acessar notificação. O recurso pode ser utilizado para induzir o destinatário a clicar em links maliciosos ou fornecer informações.
1: O Inmetro esclarece que não emitiu o documento e reforça que a mensagem não deve ser considerada uma comunicação oficial.
0: Qualquer dúvida, a ouvidoria do Instituto pode ser acionada pelo site gov.br/inmetro ou pelo telefone 0800-285-1818.
1: Uma operação do Ministério do Trabalho e Emprego resgatou mais de 400 trabalhadores de condições análogas à escravidão.
0: Desse total, mais da metade foram registrados apenas em Minas Gerais.
2: A operação resgatou 479 trabalhadores de condições análogas à escravidão. Entre os resgatados estavam 75 mulheres, 13 crianças e adolescentes e 66 migrantes, vindos de países como Argentina, Uruguai, Venezuela e Guiné-Bissau. Para realizar esse resgate, foram feitas 231 ações de fiscalização. As ações se concentraram principalmente no meio rural, no cultivo de café, cebola e batata inglesa. Houve resgate também no meio urbano, sobretudo nas construções. Há ainda casos de trabalho doméstico forçado. Em uma das situações, uma mulher de 51 anos era mantida trabalhando para uma família desde os 10 anos de idade, sem salário regular. Os empregadores foram notificados a rescindir os contratos de trabalho e a pagar os trabalhadores um total de mais de R$1.400.000 em verbas trabalhistas e rescisórias. Os resgatados também receberão um seguro-desemprego especial. Se você desconfia de alguma ação de trabalho forçado, faça sua denúncia de forma sigilosa pela internet, no sistema IP, no site ip.cit.trabalho.gov.br. Márcia Fernandes, para a Voz do Brasil.
1: E o Ministério do Trabalho e Emprego estabeleceu prazo de 60 dias para que todos os nutricionistas, empresas beneficiárias, empresas fornecedoras e empresas facilitadoras realizem o recadastramento integral no PAT, o Programa de Alimentação do Trabalhador.
0: O prazo termina em 9 de novembro e o não cumprimento resulta na exclusão automática do cadastro no programa.
1: O recadastramento deve ser realizado em novopat.trabalho.gov.br.
0: E essas foram as informações, as notícias do governo federal.
1: Uma realização da Secretaria de Comunicação Social da Presidência da República.
0: Com produção da empresa Brasil de Comunicação.
1: Fique agora com as notícias do Poder Judiciário e do Congresso Nacional. Boa noite.
0: Boa noite, até amanhã.
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5: Ministro Flávio Dino, do Supremo Tribunal Federal, o STF, retira sigilo da investigação de repasse de emendas ao filme em homenagem ao ex-presidente Jair Bolsonaro.
6: Terceira turma do Superior Tribunal de Justiça, o STJ, veda a interrupção repentina de cobertura de tratamento a paciente com TDAH após encerramento de contrato.
5: Justiça do Trabalho reforça a campanha Setembro Amarelo sobre a saúde mental nas empresas.
6: Boa noite, eu sou o Arthur Filho.
5: E eu sou Walter Lima.
6: O ministro Flávio Dino, do Supremo Tribunal Federal, retirou o sigilo da decisão proferida que autorizou a operação da Polícia Federal realizada nesta quinta-feira no âmbito de ação que investiga o repasse de emendas parlamentares para empresas ligadas ao filme Dark Horse, que retrata a trajetória do ex-presidente Jair Bolsonaro.
5: De acordo com a Polícia Federal, as investigações apontam a existência de uma organização criminosa formada por agentes públicos e privados, suspeita de direcionar verbas públicas para empresas subcontratadas de forma irregular, sem comprovação da efetiva prestação dos serviços contratados.
6: Entre os alvos dos mandados de busca e apreensão da operação estão o deputado federal Mário Frias e a da produtora de Dark Horse, Karina Gama.
5: Na decisão, o ministro Flávio Dino destacou que, por envolver a autoridade autoridades, conforme por prerrogativa de função, impõe-se a remessa imediata ao Supremo Tribunal Federal.
6: A terceira turma do Superior Tribunal de Justiça, o STJ, decidiu que o plano de saúde não pode interromper de forma repentina o tratamento multidisciplinar de um paciente com TDAH.
5: Essa regra se aplica mesmo quando a operadora tenha exercido regularmente o direito de rescindir um contrato coletivo. Kátia Gomes.
7: O caso envolveu uma criança que fazia acompanhamento multidisciplinar para TDAH quando o contrato do plano de saúde foi rescindido. A operadora alegou que o acompanhamento não seria indispensável à sobrevivência da paciente. O colegiado deu parcial provimento ao recurso. Segundo a relatora, ministra Nancy Andrighi, a legislação prevê a necessidade de acompanhamento integral de pessoas com TDAH, inclusive com equipe multidisciplinar. Ela ressaltou que a proteção não significa assistência vitalícia, mas a cobertura deve durar por tempo razoável até alta médica, estabilização clínica ou uma alternativa que garanta a continuidade do tratamento.
6: A campanha Setembro Amarelo reforça a importância de falar sobre saúde mental também nas empresas.
5: A Justiça do Trabalho tem acompanhado de perto essa realidade. Larissa Batista.
8: Em 2025, mais de 546 mil benefícios por incapacidade temporária foram concedidos pela Previdência Social, relacionados a transtornos mentais e comportamentais. Em um caso recente, o TST determinou indenização a um bancário, após reconhecer que a pressão por metas, os anos em cargos de chefia e os afastamentos médicos contribuíram para agravar o seu quadro depressivo. Atenta a esse cenário, a Justiça do Trabalho promove ações em defesa da saúde mental por meio do programa Trabalho Seguro. Se precisar de ajuda, ligue 188.
6: Ministério Público Federal fecha acordo que destina mais de R$1.800.000 ao Sistema Único de Saúde, o SUS, no Rio Grande do Sul.
5: O acordo prevê ainda 12 meses de prestação de serviços à comunidade. Vanessa Pereira.
9: O acordo de não persecução penal foi firmado entre o Ministério Público Federal e duas investigadas, a sócia proprietária e a supervisora comercial de uma empresa fornecedora de materiais médico-hospitalares por corrupção ativa e associação criminosa em esquema de pagamento de propina a médicos do SUS no município de Passo Fundo, no Rio Grande do Sul. Segundo o acordo, os mais de R$1.800.000 serão repassados ao SUS. Além das obrigações financeiras, cada investigada deverá prestar 4 horas semanais de serviços à comunidade durante um ano.
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6: A você, uma boa noite.
5: E até amanhã.
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11: Eu sou Paula Groba.
12: E eu sou Humberto Pinheiro.
11: E estes são os destaques de hoje do Jornal do Senado, que começa agora.
12: Sancionada lei que acaba com taxa das blusinhas para compras internacionais de até $50.
11: União terá fundo para ampliar acesso gratuito à justiça.
12: Setembro Amarelo. Senado debate prevenção do suicídio e valorização da vida.
11: Boa noite.
12: Boa noite.
11: Foi sancionada a lei que acaba com a chamada taxa das blusinhas sobre compras internacionais de até $50.
12: A norma acaba com a cobrança de 20% de imposto de importação. O texto foi aprovado pelo Congresso Nacional na semana passada. Senadores defenderam que a medida deve beneficiar os consumidores com menor poder de compra. Repórter Lana Dias.
13: Foi oficializado em lei o fim do imposto de importação de 20% sobre compras internacionais de até 50 dólares, a chamada taxa das blusinhas. A norma também diminui de 60% para 30% a tarifa sobre mercadorias de até 3 mil dólares. A lei altera a cobrança do imposto de importação, mas as compras ainda continuam sendo tributadas pelo ICMS, imposto que pode variar de acordo com o Estado. Quando a proposta foi aprovada no plenário do Senado, a relatora, senadora Leila Barros, do PDT do Distrito Federal, afirmou que a medida deve beneficiar os consumidores com menor poder de compra.
14: E nós sabemos quem são muitos dos brasileiros que utilizam essas compras de pequeno valor. São pessoas que procuram um produto mais barato, são famílias que precisam fazer o orçamento caber no final do mês, são trabalhadores que pesquisam preço, comparam alternativas e encontram no comércio eletrônico uma maneira de ampliar o seu poder de compra.
13: A princípio, as regras foram determinadas por medida provisória do Poder Executivo, que estava em vigor desde maio. Mas o texto recebeu modificações no Congresso Nacional. Uma delas foi a isenção da tarifa sobre medicamentos importados para tratamento de doenças raras ou negligenciadas que não tenham similar nacional. Também foi incluída a avaliação periódica pelo Ministério da Fazenda para verificar os efeitos econômicos da medida. A primeira deverá ser feita no prazo de 3 meses e as próximas em um intervalo de até 6 meses cada, abrangendo setores de têxteis e vestuário, calçados, acessórios, brinquedos e cosméticos. O regime de tributação também deve passar por avaliação anual do Congresso Nacional. O Poder Executivo fica autorizado a estabelecer limites de frequência nas compras, para evitar o fracionamento de remessas e a utilização da isenção para fins comerciais.
11: Uma nova lei também sancionada mudou as regras da relação entre contribuintes e o fisco. Na prática, a ideia é ter multas mais proporcionais e dar mais caminhos para resolver divergências sem precisar ir à justiça. A regra geral agora é que a multa não ultrapasse 75% do imposto devido e quem regularizar a situação por conta própria poderá ter desconto na penalidade. O desconto é maior para quem paga ou parcela a dívida logo no início da discussão. Em casos mais graves, como fraude ou sonegação, a multa poderá chegar a 100%. Para quem é reincidente, pode chegar a 150%.
12: A lei também amplia a possibilidade de acordos entre o contribuinte e o fisco por meio de mediação e transação tributária e prevê a arbitragem especial tributária em que um terceiro imparcial poderá decidir o conflito sem que a disputa precise chegar ao judiciário. Para o relator da proposta, senador Efraim Filho, do PL da Paraíba, as mudanças reduzem a burocracia e dão mais segurança jurídica ao bom contribuinte.
15: O objetivo não é enfraquecer a administração pública, também não é criar privilégio para o contribuinte. O objetivo é construir equilíbrio, cobrar corretamente de quem deve, combater fraude e sonegação, mas preservar garantias mínimas para o contribuinte de boa fé.
11: O senador Flávio Arnes, do PSB do Paraná, destacou a importância da proposta que permite o saque do FGTS quando o trabalhador ou seu dependente for diagnosticado com esclerose múltipla ou esclerose lateral amiotrófica, conhecida como ELA. O projeto já foi aprovado pelo Senado e atualmente está em análise na Câmara dos Deputados.
12: O parlamentar enfatizou que a medida reconhece que as consequências do diagnóstico não se limitam a questões de saúde, mas atingem outras áreas da vida do paciente. Dados da Associação Brasileira de Esclerose Múltipla apontam que cerca de 40 mil brasileiros convivem com a condição autoimune, que afeta o sistema nervoso central e pode gerar desde dificuldades motoras até problemas cognitivos e visuais.
16: Essa proposta reconhece que o diagnóstico de uma doença crônica produz impactos que ultrapassam a dimensão clínica e atingem toda a organização familiar e financeira.
11: E uma nova lei criou um fundo para ampliar o acesso gratuito à justiça para pessoas que precisam de assistência.
12: A norma ainda determina que a execução dos recursos do fundo seja divulgada em um portal público de transparência. Repórter Patrícia Oliveira.
17: Para fortalecer a Defensoria Pública da União, um novo fundo deverá promover a prestação de assistência jurídica gratuita a quem não tem condições. condições de pagar. O fundo teve origem em projeto de lei aprovado no Senado e de iniciativa da própria Defensoria. Entre as fontes de recursos estão dotações do orçamento e 5% das custas recolhidas na Justiça da União. Em plenário, o senador Eduardo Gomes, do PL de Tocantins, destacou que o fundo deve aumentar a capacidade de atendimento à população,
18: contribuindo para ampliação e qualificação do acesso à justiça e para a promoção dos direitos fundamentais, especialmente das pessoas em situação de vulnerabilidade.
17: A nova lei também determina que a execução dos recursos do fundo seja divulgada em um portal público de transparência. A lei entrará em vigor em outubro, 45 dias após a publicação.
11: E as futuras polícias municipais poderão ter mais autonomia para serem criadas. O Senado analisa uma mudança na PEC da Segurança Pública que retira a exigência do aval dos conselhos estaduais para a criação dessas corporações.
12: A emenda será analisada na próxima reunião da Comissão de Constituição e Justiça. Repórter Bruno Lourenço.
19: A PEC da Segurança diz que os municípios poderão constituir polícias para o policiamento ostensivo e comunitário e que essas corporações passarão por uma certificação periódica pelo Conselho Estadual de Segurança Pública e Defesa Social. O senador Alessandro Vieira, do MDB de Sergipe, apresentou um pedido para retirar o dispositivo.
20: Ao criar uma nova instância política de controle e fiscalização, de um ente federado por outro, porque observe, esse Conselho Estadual, ele vai interferir na autonomia de um órgão municipal. E isso não faz sentido do seu ponto de vista jurídico.
19: O relator Rogério Carvalho, do PT de Sergipe, defende a chamada acreditação para buscar padronização e qualidade.
21: É para garantir que as normas federais únicas, ou seja, um sistema de referência, uma norma federal, se aquelas normas estão ou não sendo aplicadas por aquela corporação que está nascendo.
19: A emenda que retira a acreditação das polícias municipais por um conselho estadual deve ser analisada na próxima reunião da CCJ.
11: O silêncio também pode ser um sinal de alerta quando o assunto for depressão e ansiedade. No Setembro Amarelo, a Comissão de Direitos Humanos debateu formas de prevenir o suicídio e de fortalecer a valorização da vida.
12: Especialistas destacaram a importância de identificar situações de fragilidade emocional e apresentaram redes de apoio que podem ajudar quem enfrenta momentos de crise. Repórter Douglas Castilho.
22: Amarelo é a cor que representa um sinal de alerta. São 720 mil pessoas no mundo todo ano, segundo a OMS, vítimas de uma dor às vezes visível só para quem sofre. A presidente da Comissão de Direitos Humanos, senadora Damares Alves, do Republicano, do Distrito Federal, destacou que a questão é mais complexa do que a depressão e precisa de uma abordagem também complexa.
23: Prevenir significa, portanto, atuar também nas escolas, nas famílias, nas comunidades. Enfrentar o bullying, o cyberbullying e as violências. Promover competências socioemocionais e identificar precocemente sinais de sofrimento e garantir acesso oportuno ao cuidado.
22: O representante do Centro de Valorização da Vida, CVV, Alan Teixeira Lima, apresentou o trabalho da instituição, que é referência internacional no tema.
24: Nós somos mais conhecidos pelo telefone 188. No último ano, a gente fez 2 milhões de apoios emocionais. Uma pessoa pode ligar quantas vezes quiser para o CVV.
22: Outro canal de apoio é a Rede Pode Falar, voltada ao apoio a jovens que tenham de 13 a 25 anos, período em que o suicídio figura entre as principais causas de morte. Se precisar, peça ajuda.
12: Com edição de Paula Groba e trabalhos técnicos de Eliseu Caires, o Jornal do Senado fica por aqui. Acompanhe agora as notícias da Câmara dos Deputados. Boa noite.
11: Boa noite e até amanhã.
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25: Câmara pode incluir sardinha em lata na lista de produtos da cesta básica. Proposta prorroga bolsas de ensino superior por nascimento de um filho. Projeto cria política para acompanhar tecnologias criadas pela sociedade.
26: Boa noite. Avança na Câmara a proposta que institui uma política nacional para o acompanhamento de tecnologias desenvolvidas pela sociedade. A repórter Mônica Tati tem os detalhes.
27: Proposta em análise na Câmara institui a Política Nacional de Tecnologia Social.
0: O projeto, apresentado pela deputada Jandira Fegali, do PCdoB do Rio de Janeiro, define a tecnologia social como um conjunto de processos coletivos, colaborativos e interdisciplinares que priorizam a inovação tecnológica voltada à democratização do desenvolvimento. Jandira Fegali fala sobre a importância de criar uma política para o setor, aproveitando a criatividade da sociedade.
1: Por exemplo, nas comunidades, nas favelas, em todo canto, período da enchente semiárido, que tecnologia o povo usa para dar suas soluções. A moeda complementar foi uma solução popular que começou no Ceará. E muitas outras soluções, inclusive medicinais. Então, a tecnologia social é aquela que vem inovado pelo povo e que precisa estar regulamentado em lei para que seja valorizada, reconhecida, fomentada e que a gente consiga, inclusive, dar a propriedade intelectual, que para eles é coletiva, para que essa inovação seja, de fato, respeitada.
0: As iniciativas previstas na proposta incluem áreas como água, alimentação, educação, energia, habitação, saúde, meio ambiente, inclusão digital e de assistência para pessoas com deficiência. A proposta prevê a prioridade na análise de pedidos de patente ou de registro dessas tecnologias no INPI, o Instituto Nacional da Propriedade Industrial. A titularidade dos direitos de invenção será decidida nos próprios contratos de fomento, garantindo que as comunidades que ajudaram a criar a solução também participem dos benefícios. Também estão previstos mecanismos que permitem que estados e municípios possam aderir às ações e que recebam apoio técnico do governo federal. A deputada Jandira Fegali explica que a construção do projeto envolveu vários setores da sociedade e governamentais.
1: Fizemos uma construção com o Ministério de Ciência, Tecnologia e Inovação e com os movimentos que representam essas várias tecnologias que surgiram no mundo, inclusive com alguns bancos de fomento, como o Banco do Brasil, como a Embrapa, Caixa Econômica, também participaram dessa construção. E, finalmente, a gente aprovou um projeto que identifica esse conjunto de contribuições, essa comunhão de contribuições que nós fizemos aqui na Comissão de Ciência, Tecnologia e Inovação.
0: O texto aprovado pela Comissão de Ciência, Tecnologia e Inovação da Câmara retirou o repasse de recursos do Fundo Nacional de Desenvolvimento Científico e Tecnológico para a Política, mas manteve a possibilidade de apoio através de dotações orçamentárias e por instrumentos de fomento já existentes. O projeto que institui a Política Nacional de Tecnologia Social ainda será analisado pelas comissões de Finanças e Tributação e de Constituição e Justiça. E se for aprovado, pode seguir direto para a votação no Senado. Da Rádio Câmara de Brasília, Mônica Tati.
2: Desenvolvimento Regional.
3: A Comissão da Amazônia aprovou o projeto que prevê a criação de cooperativas têxteis comunitárias. Relator do texto no colegiado, Zezinho Barbari, do PP do Acre, acredita que com a medida, famílias vulneráveis financeiramente terão mais renda e trabalho nas regiões Norte e Nordeste.
7: Zezinho Barbari informa que os órgãos federais vão dar preferência à compra de uniformes feitos por essas associações locais. Além disso, o deputado acrescenta que o programa incentiva o reaproveitamento ecológico de tecidos.
3: Proposta de Paulo Alexandre Barbosa, do PSD, quer o reconhecimento de Ibirá, cidade do noroeste de São Paulo, como capital nacional das águas medicinais. Em sua justificativa, ele afirma que o poder terapêutico das águas termais do município é conhecido desde 1909.
7: Segundo Paulo Alexandre Barbosa, as condições geológicas locais determinam os altos índices de vanádio, de ação antioxidante e controle glicêmico e o pH alcalino das águas. Para ele, a concessão do título busca também estimular o turismo e a preservação do patrimônio natural.
2: Consumidor.
3: Saulo Pedroso, do PSD de São Paulo, defende a criação de um sistema para rastrear e autenticar bebidas alcoólicas importadas. A medida prevê selos físicos e digitais com informações sobre origem, produtor, importador e lote, além de um aplicativo para que o consumidor possa verificar a autenticidade do produto.
26: Para Saulo Pedroso, a proposta ajuda no combate à falsificação de bebidas e aumenta a segurança dos consumidores. O sistema também deverá integrar informações com os órgãos de fiscalização e permitir a identificação de irregularidades ao longo de toda a cadeia de distribuição.
2: Direitos Humanos.
3: Eros Biondini, do PL de Minas Gerais, apresentou o projeto para assegurar a livre manifestação de crenças religiosas, incluindo pregações e citações de textos sagrados. A proposta determina que a simples expressão de dogmas ou convicções religiosas não seja enquadrada como crime.
26: O texto de Eros Biondini também pede que plataformas digitais retirem conteúdos exclusivamente por reproduzirem textos sagrados ou ensinamentos religiosos. A remoção poderá ocorrer por ordem judicial quando houver intenção comprovada de incentivar a prática de crimes violentos.
2: Educação.
3: Avança na Câmara proposta que permite a prorrogação de bolsas de ensino superior por nascimento de um filho. A repórter Silvia Munhato tem os detalhes.
5: A Comissão de Educação da Câmara dos Deputados aprovou o projeto de lei que garante a pesquisadores e estudantes do ensino superior o direito de prorrogar o prazo de suas bolsas de estudo em caso de nascimento de filho. Pelo texto, bolsas de estudo com duração mínima de 12 meses poderão ter seus prazos estendidos por até 180 dias se houver comprovação de afastamento por nascimento, adoção ou obtenção de guarda judicial. A legislação atual já permitia a prorrogação dos prazos de vigência das bolsas de estudo em caso de adoção. A proposta também permite que dois bolsistas usufruam do benefício simultaneamente, pelo mesmo evento de adoção ou guarda. O relator, deputado professor Alcides, do PSDB de Goiás, diz que o texto é do interesse do sistema educacional.
6: Do ponto de vista educacional, a proposição é meritória, uma vez que apresenta medidas concretas para favorecer, de um lado, a participação dos pais no cuidado dos filhos, desde o nascimento ou adoção, ao mesmo tempo em que favorece a continuidade e conclusão de estudos e pesquisa dos estudantes pai. Ademais, na hipótese de ambos os pais da criança, nascida ou adotada, serem bolsistas, a matéria tem o mérito de assegurar aos dois o direito do afastamento das atividades acadêmicas e a prorrogação da bolsa de estudos.
5: O projeto que permite a prorrogação de bolsas de estudo do ensino superior pelo nascimento de filhos dos estudantes será analisado agora pelas comissões de Previdência, Assistência Social, Infância, Adolescência e Família e de Constituição, Justiça e de Cidadania. Da Rádio Câmara de Brasília, Silvia Minhato.
26: Tarcísio Mota, do PSOL do Rio de Janeiro, apresentou o projeto que garante tempo de planejamento para professores da educação básica. O texto estabelece que, quando a jornada for organizada por horas-aula, o limite de atividades em sala deve ser calculado pelo mesmo critério.
8: Tempo de planejamento para professor é decisivo para que a educação de qualidade aconteça. E nós não podemos deixar a covardia que alguns governos estão fazendo de contar o tempo de forma a obrigar o professor a pegar mais turmas sem receber um centavo a mais por isso. Esse projeto, portanto, garante a proporcionalidade. 3 aulas dadas, 1 aula de planejamento.
3: Tarcísio Mota sustenta que a regra mínima de proporcionalidade permite ao professor preparar aulas, elaborar provas e cuidar da saúde mental. Ele reforça que condições mais justas de trabalho para docentes asseguram melhor qualidade aos estudantes.
2: Trabalho.
26: Bibo Nunes, do PL do Rio Grande do Sul, é favorável ao projeto que amplia a licença paternidade para pais de recém-nascidos prematuros ou que precisem de internação hospitalar após o parto. O deputado explica que a prorrogação seria equivalente ao período de internação do bebê.
3: Ele acrescenta que para ter direito ao benefício será necessário comprovar a prematuridade ou a internação por meio de documentação hospitalar. Bibo Nunes explica que a ideia é garantir a presença do pai ao lado da mãe e do bebê durante um período de maior vulnerabilidade.
9: Um prematuro tem que ter uma necessidade reconhecida de atenção especial. E o pai tem que estar junto com a mãe nesses momentos difíceis. Não é fácil ter filho prematuro. Imagine gêmeos, que normalmente são prematuros. E como é que ficam os pais se não tem o pai ao lado da mãe o tempo todo? Se o recém-nascido precisa de 1 mês, 2 meses, 3, 4, o tempo que for Isso é fundamental, isso não é regalia nenhuma, é simplesmente reconhecer a parte humana de quem está vindo ao mundo, que é o nascituro.
26: Fábio Garcia, do União de Mato Grosso, propõe criar uma política nacional de gestão de desempenho e eficiência para o serviço público. O projeto prevê avaliações periódicas dos servidores com base em critérios objetivos, como produtividade, qualidade do trabalho e atendimento ao público.
3: A proposta também reconhece o bom desempenho com bônus, capacitação e prioridade para ocupar funções de confiança. Fábio Garcia afirma que a intenção é melhorar a qualidade dos serviços públicos sem alterar os planos de carreira dos servidores.
2: Economia.
26: O plenário da Câmara pode votar projeto que inclui a sardinha em lata na lista de produtos da cesta básica isentos de impostos. Quem explica os detalhes é o repórter Antônio Vital.
10: Ganhou o regime de urgência e pode ser votado a qualquer momento no plenário da Câmara projeto que inclui a sardinha em lata na lista de produtos da cesta básica. Se a proposta virar lei, a sardinha passa a ter alíquota zero no pagamento de dois novos impostos criados pela reforma tributária e que passam a ser cobrados no ano que vem, o Imposto sobre Bens e Serviços, o IBS, e a Contribuição sobre Bens e Serviços, a CBS. O IBS será distribuído a estados e municípios. Já a CBS será o Imposto Federal. Eles vão incidir sobre mercadorias e serviços, inclusive importados. A reforma criou ainda outro tributo, o imposto seletivo, que será cobrado sobre produtos que fazem mal à saúde. Esses tributos vão substituir o PIS, a COFINS, o IPI, o ICMS e o ISS. A reforma tributária, aprovada no ano passado, isentou da cobrança do IBS e da CBS os artigos da cesta básica, inclusive carnes, o que não estava no texto e foi acrescentado durante a votação. Outros produtos com alíquota zero são alimentos como arroz, leite, manteiga e queijos. O projeto que ganhou o regime de urgência foi apresentado pelo deputado Luiz Nishimori, do PSD do Paraná, presidente da Frente Parlamentar da Pesca. A proposta será analisada junto com outra, parecida, apresentada pela deputada Ana Paula Lima, do PT de Santa Catarina. Ainda será designado um relator para apresentar um texto único. A justificativa dos autores é que a sardinha em lata é uma fonte de proteína importante para pessoas com menor renda, além de relevante para o setor pesqueiro nacional, que por ano produz mais de 100 mil toneladas do produto. O deputado Pedro Lupion, do Republicanos do Paraná, coordenador da Frente Parlamentar da Agropecuária, defendeu o regime de urgência para a proposta.
13: No dia da votação da reforma tributária nesse plenário, a questão da sardinha estava no texto. Nós trabalhamos isso junto com as carnes, da mesma maneira que foi feito em relação às outras carnes, com a inclusão na cesta básica, e uma questão de texto prejudicou o setor inteiro pesqueiro, justamente nessa questão da sardinha.
10: Com o regime de urgência, o projeto pode ser votado diretamente no plenário, sem passar pela análise das comissões permanentes da Câmara. Mas a medida não foi unânime no plenário. O deputado Hildo Rocha, do MDB do Maranhão, criticou a urgência, que pode acelerar a análise do projeto e alterar a reforma tributária.
14: Essa matéria, além de não tramitar nas comissões, o que já está errado, essa proposta de lei complementar, ela altera uma regulamentação da reforma tributária que fizemos recentemente. Reforma tributária que entra em vigor a partir do ano que vem, de 2027. Ou seja, ainda nem entrou em vigor e já estamos mudando para beneficiar interesses particulares, não interesse da nação brasileira.
10: Ainda não há data para votação no plenário da Câmara do projeto que inclui a sardinha em lata na lista de produtos da cesta básica. Da Rádio Câmara de Brasília, Antônio Vital.
2: Segurança Pública.
3: Delegado Palumbo, do Podemos de São Paulo, defende criminalizar a transmissão intencional de treinamento operacional a organizações criminosas. O deputado explica que a proposta também alcança agentes públicos que repassarem esse tipo de conhecimento.
26: Delegado Palumbo argumenta que facções têm atuado de forma cada vez mais profissional com o apoio de agentes que se corrompem. Essa prática, segundo ele, eleva o grau de letalidade das ações criminosas, comprometendo a efetividade das políticas públicas de segurança.
15: O indivíduo que faz isso tem que ficar preso. A pena é estipulada em 12 anos e tem que ficar preso mesmo. Todos aqueles que se corrompem, sejam policiais, agentes públicos, se corrompem e ensinam criminosos a matarem usando um fuzil, que é uma arma de guerra, tem que ficar preso sem benefício. Nós estamos lutando com o apoio do meu partido, que é o Podemos, para que esse projeto vire lei. Porque hoje os criminosos não estão mais agindo de forma amadora, não. Eles estão treinando e com a ajuda, infelizmente, de agentes que se corrompem.
3: Luiziane Lins, da Rede do Ceará, defende aumentar a pena para quem submeter trabalhadores a condições semelhantes à escravidão. Ela explica que a punição passaria a ser de 10 a 20 anos de prisão, além de multa, e o crime seria considerado hediondo e inafiançável.
26: Luiziane Lins também propõe detalhar na lei as situações que caracterizam esse crime, como trabalho forçado, jornada exaustiva, condições degradantes e restrição da liberdade por dívida. Pela proposta, a pena deve ser aumentada quando a vítima for criança ou adolescente.
3: Kiko Seleguin, do PT de São Paulo, quer proibir que pessoas que cometeram crimes hediondos recebam pagamento pela divulgação de seus delitos. A proposta prevê nulidade de contratos com produtoras, editoras e plataformas de streaming para livros, séries, filmes ou entrevistas sobre os crimes.
26: Pelo texto de Kiko Seleguin, os valores pagos aos criminosos ou a seus herdeiros deverão ser revertidos ao Fundo Penitenciário Nacional ou ao Fundo Nacional de Segurança Pública. Segundo o deputado, o objetivo é evitar que condenados lucrem com a violência e com a dor das vítimas.
3: Projeto de Pedro Lucas Fernandes, do União do Maranhão, determina que as unidades da Casa da Mulher Brasileira ofereçam acesso facilitado à perícia médico-legal para as vítimas de violência doméstica. O deputado explica que o exame poderá ser feito na própria unidade.
26: A ideia, segundo Pedro Lucas Fernandes, é evitar que a vítima se desloque para diferentes órgãos e enfrente novos constrangimentos, além de reduzir o risco da perda de provas. O texto também prevê atendimento humanizado e cooperação entre União, Estados, Distrito Federal e municípios.
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2: Justiça.
3: Marcelo Crivella, do Republicanos do Rio de Janeiro, destaca a promulgação de lei que responsabiliza civilmente pais ou mães por abandono afetivo dos filhos. O parlamentar afirma que o pagamento de pensão não substitui a presença familiar na rotina da criança.
16: Não basta pagar a pensão para o filho. É preciso que o pai ou a mãe participem da vida dele. Uma criança adoece, então o pai não vai estar lá para dar apoio a ela? Uma criança passa numa prova ou fica reprovada, ela não vai ter o carinho do pai? E uma criança que vai disputar uma competição na escola, os pais dos outros estão presentes e o dela ausente? Essa lei do abandono afetivo tornou um ilícito civil. Eu gostaria que fosse crime, mas o Congresso assim não aprovou. Ficou apenas o ilícito. Portanto, terá que pagar indenização pelo abandono afetivo.
26: Marcelo Crivella avalia que a nova lei pode reeducar responsáveis que cumprem obrigações financeiras, mas se afastam da vida dos filhos. Ele observa que a indenização passa a ser aplicada quando a ausência afetiva causar prejuízo à criança ou ao adolescente.
3: Termina agora o jornal Câmara dos Deputados, produzido pela Rádio Câmara.

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9: 7:05.

Em Juína são 19 horas e 10 minutos. Boa noite, Juína. Boa noite a você que está chegando agora para fazer companhia aqui com a gente no programa Embalos da Noite, através da Rádio Maria de Nazaré. É uma alegria muito grande, enorme, de estar aqui com você nesta noite de quinta-feira. E hoje é dia 10 de setembro de 2026. Alegria, boas lembranças também. Nós vamos ter aí o compromisso de levar até você. Sabe por quê? Porque a boa música vai rodar aqui. E com certeza, automaticamente, você vai se reportar a boas lembranças. E acima de tudo, aquela energia positiva que faz bem ao coração, não é? Que esta noite seja de um momento bom, você com sua família, ou se você também estiver no trabalho, retornando para sua casa. É o momento também agora de estar respirando um pouco mais com cautela, mais calmo, respirar fundo, agradecer a Deus pelo dia que passou, a renovar também a esperança para que o que ainda está por vir, né, seja aí aceito de uma forma bastante gostosa e sempre com gratidão, né? Agradecendo sempre a Deus, porque é Ele que nos conduz, é Ele que nos carrega quando estamos aí cansados, tristes, né? E nem tudo acontece do jeito que a gente planeja, não é verdade? Mas sempre existe um motivo para agradecer, como eu estava dizendo. É uma nova oportunidade para recomeçar a cada dia. Então, hoje é dia de agradecer, não é? Aumente o som do seu carro, o som aí da sua sala, do seu rádio e fique bem à vontade, viu? Venha comigo. Hoje tem muita música, como eu disse, música boa, grande sucesso, sertanejo, moda de viola e aquelas canções que fazem parte da nossa história. E eu me apresento, claro, eu sou Cidete e aqui está começando mais um momento gostoso e começando agora o nosso encontro chamado Embalos da Noite. Que Deus abençoe você, sua família, o seu lar. Fique com a gente porque a noite é nossa e a moda de viola já está chegando por aqui.

É, e vai ser mais ou menos assim, viu? Todos os dias a gente traz Alain Rian para cantar essa bela moda, para a gente sentir aí que o nosso programa está começando, para a gente não perder a identidade dele, mesmo que a gente rode aqui a abertura do programa todos os dias, né? E assim a gente segue, com muita alegria no coração. Ontem nós não estivemos aqui no programa, como nós anunciamos na segunda-feira, a gente tinha ontem uma missa. Tivemos, na verdade, uma missa belíssima, onde tivemos aí um número bastante expressivo de pessoas que participaram. Foi um momento de muita riqueza, de muita oração, de partilha, de gratidão, porque nós estávamos com 10 bispos no altar, fora os padres, né, os sacerdotes que estão a serviço também da nossa região aqui. Então foi um momento de graça, de alegria, de oração, de partilha, de emoção, de louvor. Foi um momento muito agradável, né? E a gente esteve por lá também, então por isso fizemos a transmissão da missa e hoje eu retorno para levar muita alegria para você, convidando você já para estar com a gente. Sabe por quê? Porque estamos praticamente às vésperas da Semana Farroupilha. E a semana que vem nós temos missa na quarta-feira e vai ter aquele café da manhã. Daqui a pouquinho eu vou falar para você, que já tem um papel aqui bem organizadinho para a gente falar do que vai ter, né? O que eu posso te adiantar é que nós vamos sortear para você. Olha, hoje nós temos disponível aqui duas cartelas para a gente sortear. Eu vou sortear duas cartelas, mas uma hoje e uma outra amanhã, certo? E olha, a premiação é belíssima, você não vai deixar de participar. É só mandar um alô, pedir sua música, mandar uma mensagem, aquilo que você sentir no coração, e eu vou já anotando aqui seu nome. E no fim do programa, eu vou dizer quem vai levar a cartela. Amanhã farei um outro sorteio de uma outra cartela. Porque semana que entra nós só teremos segunda e terça. Então na segunda eu vou sortear dois ingressos para o jantar. E também, se não estou equivocado, vou dar uma olhadinha aqui para me assegurar certinho. Mas é, acho que é dois ingressos para o baile. E então, meu caro e minha cara, você não vai deixar de participar do programa, viu? Só vai levar e ter chance de levar aí esses ingressos, essas cartelas, quem participar aqui com a gente, tá bom? Vamos de música. Daqui a pouquinho também eu vou trazer os nossos apoiadores culturais, do qual quero desejar uma ótima noite, um bom fim de semana, né? Amanhã é sexta-feira já, né? O povo já tá aguardando aí o fim de semana. Também os sócios do Clube da Evangelização, e hoje nós temos gente celebrando o Dom da Vida. Englacir Farina Toso celebra hoje aniversário, nós agradecemos imensamente por fazer parte do Clube da Evangelização e desejamos muitas felicidades. A gente começa trazendo para você Morena Linda, de Mato Grosso, com Mato Grosso e Matias, e na sequência a gente traz Gini Geno também para cantar Jeito Caipira. E assim a gente abre o programa desta quinta-feira com alegria no coração. Vem comigo! Olá.

Muito bem, 19 horas e 25 minutos. Boa noite, dona Cristina, Maria Luísa de Souza. Boa noite para vocês. Olha, mais uma vez, quero convidar você a participar, viu? O programa vai até as 21h30, então hoje tem tempo aí para você mandar o seu pedido musical. E assim, participando, você já vai estar concorrendo a uma cartela, gente. É uma cartela aí que vai acontecer o sorteio lá no dia... É no domingo, onde vai acontecer, dia 20, né? É o dia do gaúcho, a partir das 11 horas vai ter um almoço com boi no rolete, costelão, galeto, porco, um tacho e acompanhamentos. E depois do almoço, então tem um sorteio do bingo com 3 motos elétricas, um motor de polpa 5 HP e uma TV de 43 polegadas. É, esse é o bingo que eu vou estar sorteando uma cartela hoje e uma amanhã. E na semana que entra a gente vai sortear, sabe o quê? Ingressos para o jantar, que vai ser na quarta-feira, e também para o baile. Ah, você não pode perder, viu? Participe e com certeza vai ter gente que vai estar aí se deliciando, porque a festa da Semana Farroupilha é uma festa belíssima e da família, né? Vamos de música daqui a pouquinho, você não pode desligar o rádio, porque já já eu volto com música boa para você. Isso, Chitãozinho Chororó, Grupo Violado Vem Cantar, Goiano Paranaense, Gabriel Liner, muita gente boa, viu, que só tem sucesso por aí. 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

0: 19 horas e 28 minutos e eu quero desejar uma boa noite para a Érica Vieira Santana, que está participando com a gente. Maria Luísa de Souza também já está participando, muito obrigada. Também a Cristina, Dona Cristina Ramírez, está participando com a gente. Boa noite, Dona Cristina, como vai? Tudo bem? Já está concorrendo.
1: Boa noite, Cidete.
0: Boa noite.
1: Tudo bem, minha princesa?
0: Graças
1: linda,
0: a Deus.
1: Maravilhosa.
0: Tudo certo.
1: E hoje eu mandei um oi para você também, né?
0: Tá certo, obrigada.
1: É, para todos os radialistas, né?
0: Tá certo.
1: E cadê que eu lembrar teu nome, Cidete?
0: Ô, oh, bom.
1: acho que foi o William.
0: O William
1: falou,
0: lembrou.
1: É a Cidete.
0: É.
1: Mas
0: ainda bem.
1: Tinha mandado áudio, né?
0: Tá certo.
1: Meu, meu Deus. Tudo bem, minha
0: tudo
1: princesinha?
0: Bem, graças a Deus.
1: Então, minha coração, põe uma música bonita para mim.
0: Certo.
1: Vamos ver qual que é. Pode ser. Ai, meu Deus. E agora eu esqueci o nome da música.
0: Tem
1: cabeça
0: problema.
1: Que não ajuda.
0: Tá certo. Mas eu toco uma aqui pra senhora, se não
1: Folha
0: lembrar.
1: Folha Seca.
0: Folha Seca?
1: Aí mesmo.
0: Eita.
1: Tá
0: vou
1: bom?
0: Ver se eu acho aqui. Tá bom.
1: Te agradeço muito.
0: Obrigada.
1: E
0: grande abraço.
1: E esse prêmio que a gente tá concorrendo é pra quê, Cidete? Eu escutei, mas eu esqueci, tá?
0: Olha, é a Semana Farroupilha.
1: Falei pra minha filha agora, aí ela falei, ah, não sei.
0: Tá certo.
1: Vou perguntar pra Cidete.
0: Vou falar,
1: ganhar,
0: já, já.
1: Né?
0: Tá certo, tá,
1: tá
0: certo.
1: Tá bom, minha princesinha linda?
0: Valeu.
1: Te amo,
0: obrigada, um grande abraço, Dona
1: beijo,
0: Cristina. Um beijo pra
1: Deus,
0: senhora.
1: Deus
0: obrigada.
1: Abençoe.
0: Ótimo.
1: Tchau.
0: A Dona Cristina, é a Semana Farroupilha, vai ser agora a semana que entra, né? Todo ano o CTG aí faz uma grande festa e esse ano não vai ser diferente. Então, vai ter aí um bingo com esses prêmios e a gente vai estar sorteando aqui, o patrão do CTG esteve aqui, deixou pra gente e a gente vai sortear entre os nossos participantes. Então, por isso, você vai ouvindo com todos os locutores praticamente que vai ter sorteio. E no meu programa também vai ter, né? Então, você que está me ouvindo agora, só manda seu pedido musical, seu alô e já vai estar concorrendo a uma cartela hoje. E amanhã, mais uma. Semana que vem, vamos ter mais ingressos, certo? Mas hoje, vocês vão estar concorrendo a uma cartela, certo? E essa cartela vai ter 3 motos elétricas, um motor de polpa 5 HP e uma TV de 43 polegadas. É só participar, levar a cartela embora e quem sabe, né? A sorte já está lançada, tá certo, Dona Cristina? Um grande abraço para a senhora, tá? Participa com a gente também, Dona Meralda. Boa noite, Dona Meralda.
2: Boa noite, Cibete, tudo
0: boa
2: bem?
0: Boa noite, tudo jóia.
2: Ô, Cibete, manda para nós ouvir aqui, todos que estão ouvindo a Rádio Nazaré.
0: Certo.
2: Aquela música Caboclo na Cidade.
0: Certo.
2: Só que eu não lembro agora quem é que canta.
0: Tá, acho que é Rick Renner, viu?
2: E daí eu ofereço para todos os ouvintes.
0: Tá.
2: Para toda a minha família, para quem gostar da música.
0: Certo, bom, tá bom.
2: Você falando da missa de ontem, tava muito bonita mesmo. Eu não fui, não tive presente lá.
0: Ai, certo.
2: Mas
0: certo.
2: Sentei aqui pertinho do rádio para ouvir ela todinha.
0: Oh,
2: nossa,
0: coisa boa.
2: Muito, muito emocionante, muito bonita mesmo.
0: Tá certo, valeu.
2: Um abraço.
0: Um abraço, Meralda.
2: Uma santa e abençoada noite para todos nós.
0: Amém, obrigada, um grande abraço, viu? Seu Dinei também está chegando. Como vai, seu Dinei? Tudo bem? Boa noite.
3: Ô, Cidete, depois eu não sorteio aí.
0: Pode
3: quem
0: deixar.
3: Quem sabe eu ganho essa cartela,
0: quem sabe.
3: Graças, tem que dar graças a Deus, né?
0: Isso mesmo.
3: Então tá beleza, minha amiga.
0: Valeu, obrigada, boa noite.
3: Ô, Cidete, minha amiga, como você está?
0: Eu estou bem.
3: Modo, sim. Toca pra nós a música do Renan e Raiz. Chorei no sinal.
0: Muito bem.
3: Pro Gaiabi.
0: Tá certo.
3: Ei, minha amiga, tá com problema aí, mas já estamos resolvidos. Estamos na área de novo.
0: Tá
3: beleza?
0: Certo, tá certo.
3: Isso. Tchau, fica com Deus.
0: É isso que importa, obrigado. Né? Valeu, um grande abraço. Bom, gente, ó, enquanto isso, você que está me ouvindo agora, pode mandar o seu pedido musical. Eu tenho que fazer um intervalo rapidinho, né? Agora estamos aí com o horário eleitoral gratuito e a gente precisa respeitar também os horários. E a gente vai colocar aí rapidinho aí os nossos apoiadores culturais. E eu volto tá aí para trazer todas as músicas que forem solicitadas aqui no programa Embalos da Noite, 19h32 agora.

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Muito bem, 19 horas e 52 minutos e nós damos sequência aqui com o programa Embalos da Noite. A baixinha da Fazenda Cachoeira está ligadinha com a gente. Ela diz, boa noite, estou ligadinha, me coloca no sorteio, pode deixar, viu? Você que está me ouvindo agora, aproveita, viu? Enquanto vou falando dos nossos apoiadores, você pode mandar o seu alô e a gente vai inserindo aqui na relação dos que vão participar do sorteio da cartela no finalzinho do programa, tá bom? 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Aliás, os próximos sucessos que daqui a pouquinho vem chegando, Alex Ronaldo, Marcos Violeiro e Adalberto, também Chitãozinho, Chororó, a gente tem aí a gentileza de rodar essas músicas, a gentileza do Bom Preço Supermercados. 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

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Agora a gente vai trazer mais música para você, eu volto na sequência para falar de mais empresas que estão juntinho com a gente. Quem também participa conosco é a Ana Maria da Fazenda Londrina. Ela diz boa noite, eu peço uma música, fica a sua escolha, eu ofereço para todos os ouvintes. Um grande abraço, Ana Maria, uma ótima noite para você. Vem chegando Alex Ronaldo, aquela do Zezé, Marcos Violeiro e Adalberto, Brasil, País Maravilha, e o Grupo Violado, Chico Mineiro para você, 19h57.

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